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1: Em Brasília, 19 horas.
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2: Olá, boa noite.
1: Boa noite para você que nos acompanha em todo o país.
2: Segunda-feira, 13 de julho de 2026.
1: Vamos ao destaque do dia na Voz do Brasil.
2: Aumento da mistura obrigatória de biodiesel começa a ser avaliado pelo Instituto Mauá de Tecnologia.
1: E é apresentada a primeira turbina a gás movida a etanol para a geração de energia elétrica. Luana Karen.
3: A unidade é capaz de gerar 1 megawatt de potência. Energia suficiente para abastecer aproximadamente 3.600 residências.
2: Novas regras para a publicidade de bets.
1: Empresas deverão incluir avisos de advertência sobre riscos em jogos de apostas. Graziele Bezerra.
4: A exemplo do que já acontece em propagandas de cigarros, bebidas alcoólicas ou remédios, as campanhas estão obrigadas a alertar sobre os riscos associados a esta prática.
2: Brasil celebra 26 anos do ECA, um marco histórico na transformação e proteção da infância.
1: Sobre o assunto, nós conversamos com Fábio Meirelles, do Ministério dos Direitos Humanos e da Cidadania.
5: Ele fortalece não só o papel da família, da sociedade, do Estado, mas dessa visão de promoção dos direitos de crianças e adolescentes.
2: Hoje na apresentação, eu, Mariana Jungmann e Luciano Seixas.
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2: Publicidade das casas de apostas online, as chamadas bets, deverá ocorrer, nessa publicidade deverão ocorrer advertências sobre os riscos para os apostadores.
1: As empresas também não poderão usar especialistas e influenciadores em suas publicidades de forma a convencer uma pessoa a apostar.
2: As novas regras começam a vigorar a partir do dia 17 de julho.
4: Pessoas famosas em ambientes festivos fazendo promessas de dinheiro fácil. Técnicas largamente usadas por empresas de apostas para atrair novos jogadores, mas que agora estão proibidas. As chamadas bets, que atuam no ramo de apostas online, estão obrigadas a alertar sobre os riscos associados a esta prática. A exemplo do que já acontece em propagandas de cigarros, bebidas alcoólicas ou remédios, as campanhas deverão exibir advertências, como explica o ministro da Fazenda, Dario Durigan.
6: Primeiro, apostar faz você perder dinheiro. A segunda, apostar pode causar dependência. E a terceira, aposta não é investimento, sempre seguido da chamada que é Ministério da Fazenda adverte, para que as pessoas tenham essa informação vinda de uma fonte oficial, depois de apurados os efeitos dos jogos nas famílias brasileiras.
4: As campanhas também não poderão utilizar influenciadores digitais ou comentaristas esportivos para induzir o público a apostar ou apresentar apostas como forma de investimento ou ganho fácil de dinheiro. O ministro da Fazenda também alertou para a tolerância zero com empresas ilegais.
6: Bet ilegal em nenhuma medida está autorizada. E nem os publicitários, os veículos de comunicação estão autorizados a fazer, ao contrário, estão proibidos de veicular qualquer publicidade envolvendo empresa não autorizada a operar no mercado.
4: A advogada Juliana Prates perdeu o irmão há 6 meses para o vício em jogos online. Para ela, qualquer tipo de propaganda de plataformas de apostas deveria ser proibida.
7: Que a gente consiga, pelo menos, fazer com que as pessoas tenham consciência sobre o que é a atividade das apostas, que ela não é se divertir, mas sabendo os riscos que são decorrentes de quem pode começar essa atividade.
4: O prazo para as empresas se adequarem às novas regras é 17 de julho. Quem descumprir pode ser multado em até 20% do faturamento da operadora, ter as atividades suspensas por até 180 dias e ter a autorização de funcionamento cassada em casos de reincidência grave. Reportagem Graziele Bezerra.
1: Veículo veículos que poluem menos. Para colocar essa ideia em prática, começaram hoje os testes para adicionar mais biocombustível ao diesel, sem que isso traga prejuízo ao motor.
2: Uma comitiva do governo federal acompanhou o início dessa nova fase.
8: O biodiesel é um combustível renovável que desde 2004 vem sendo misturado ao diesel no país. E para cumprir a lei que prevê a diminuição da dependência do petróleo, o Ministério de Minas e Energia está coordenando estudos em parceria com instituições de pesquisa. Um deles é o aumento do biocombustível ao diesel, que hoje está em 15%. E nesta segunda-feira, começou o Programa Nacional de Testes do Biodiesel, no Instituto Mauá de Tecnologia, em São Caetano do Sul, no estado de São Paulo. De acordo com o ministro de Minas e Energia, Alexandre Silveira, essa é uma fase essencial para a mudança obrigatória nas porcentagens dos combustíveis prevista na lei.
9: Nós não podemos avançar sem que esses testes sejam feitos.
8: A lei do combustível do futuro prevê o aumento de biodiesel e etanol, produzidos a partir de matéria-prima renovável, como cana-de-açúcar, milho, soja, mamona, entre outros. O etanol e o biodiesel colaboram para a diversificação da matriz energética e redução das emissões de gases do efeito estufa. Para isso, uma rede nacional de pesquisa mobiliza 30 milhões de reais em 3 anos, unindo ministérios, a agência reguladora e 18 laboratórios. O presidente da Associação Brasileira de Engenharia Automotiva, Marcos Vinícius Aguiar, destacou a capacidade brasileira de produzir combustíveis limpos.
10: Que nós estamos participando junto com o governo, junto com o setor privado, montadoras, fornecedores, produtores de biocombustíveis, para fazer uma série de testes para que as misturas sejam validadas. O Brasil está indo para a hibridização, veículos híbridos, sejam a combustão interna de passageiros a etanol, sejam pesados de biodiesel.
8: O Centro de Pesquisas do Instituto Mauá de Tecnologia comprovou a viabilidade técnica do E30, que usa 30% de etanol anidro na gasolina atualmente comercializada no Brasil. Agora, o objetivo é testar a adição de até 25% de biodiesel no diesel. A lei ainda prevê o uso de combustível sustentável também na aviação. Reportagem Luciana Colares de Holanda.
1: O Brasil agora é o 6º país do mundo a desenvolver a tecnologia para a fabricação de turbinas.
2: E a turbina brasileira é capaz de gerar energia elétrica funcionando principalmente com etanol, um combustível limpo e sustentável.
1: Além de fornecer energia, a turbina poderá ser usada também em sistemas de defesa.
3: O Instituto de Aeronáutica e Espaço apresentou a integrantes do governo federal a primeira unidade de geração de energia elétrica movida a etanol com turbina a gás, totalmente desenvolvida no país. A unidade é capaz de gerar 1 megawatt de potência, energia suficiente para abastecer aproximadamente 3.600 residências. Como destacou o ministro de Minas e Energia, Alexandre Silveira, a turbina pode ajudar a levar energia elétrica de fontes renováveis a regiões remotas do país.
9: Nós temos 196 unidades isoladas na Amazônia. E isso na composição da conta de energia custa 12 bilhões e 600 milhões de reais de óleo diesel por ano.
3: De acordo com o tenente brigadeiro do ar, Marcelo Damasceno, comandante da aeronáutica, a turbina desenvolvida para o projeto pode ser utilizada também em projetos de segurança nacional.
11: Ela foi concebida para proporcionar rápido transporte, instalação e operação em localidades remotas, em cenários de calamidade ou sempre que se fizer necessária uma fonte confiável de energia. É igualmente capaz de impulsionar o desenvolvimento de sistemas propulsivos para aviões, drones e outras plataformas aeroespaciais militares e civis de interesse estratégico para o Estado brasileiro.
3: Foram investidos no projeto cerca de 134 milhões de reais do Fundo Nacional de Desenvolvimento Científico e Tecnológico. O projeto foi desenvolvido em parceria com a iniciativa privada. Reportagem Luana Karen.
2: Hoje, o Estatuto da Criança e do Adolescente completa 36 anos.
1: A lei provocou uma transformação na forma que a sociedade brasileira enxerga os direitos da infância.
2: E nós conversamos sobre essas mudanças e os avanços proporcionados pela legislação com o diretor de Proteção da Criança e do Adolescente do Ministério dos Direitos Humanos e da Cidadania, Fábio Meirelles. Acompanhe. Diretor Fábio Meirelles, muito bem-vindo aqui à Voz do Brasil. A gente quer começar falando da importância, né, do Estatuto da Criança e do Adolescente. A criação dessa legislação, ela promoveu uma mudança de paradigma na forma como a sociedade encara os direitos da infância, né? O que que o senhor apontaria como essas principais mudanças do ECA em relação ao que existia anteriormente como legislação?
5: Prazer falar com os ouvintes da Voz do Brasil. O ECA foi promulgado em 1990, né? É um estatuto que marca uma virada histórica. É a consolidação de uma doutrina, que é a doutrina da proteção integral. Então, ele reconhece que as crianças e adolescentes, para além de objetos de políticas públicas assistencialistas, elas passam a ser sujeitos de direitos. E a gente, com o ECA, avança no tema da prioridade absoluta, da dignidade, da voz, da participação de crianças e adolescentes. Então, o ECA é um marco, né, para o mundo. Ele é conhecido nacional e internacionalmente. E ele marca também uma adesão do Brasil a compromissos que o Brasil tem com a ONU. Então, a gente, em 1989, teve a Convenção sobre os Direitos da Criança, e em 1990, o ECA marca, né, ele é um marco jurídico, político, ético, voltado ao cuidado, à proteção e ao desenvolvimento integral de todas as infâncias e adolescências do Brasil. Então, acho que o ECA merece ser celebrado.
1: O ECA surgiu também no contexto da nova Constituição, que tinha sido promulgada apenas 2 anos antes, né? Ele traz esse espírito de afirmação de direitos sociais e deveres coletivos que marcou os debates também sobre a Constituição?
5: Com certeza. O artigo 227 da Constituição fala na prioridade absoluta de crianças e adolescentes, né? E o ECA vem para reafirmar esse artigo da Constituição e para avançar, né? A gente hoje olha para o ECA, olha para a universalização da escola pública, olha para a redução da mortalidade infantil, olha para a criação dos conselhos e o papel dos conselhos tutelares, das varas da infância, das varas da juventude, o fortalecimento das políticas públicas de acolhimento, convivência familiar, convivência comunitária, para a consolidação das medidas socioeducativas. Esses são só alguns exemplos de conquistas concretas que a gente vê a partir da Constituição Federal e a partir do Estatuto da Criança e do Adolescente. Então, mais do que uma lei, né, o ECA representa essa mudança de paradigma e ele fortalece não só o papel da família, da sociedade, do Estado, mas dessa visão de promoção dos direitos de crianças e adolescentes.
2: Uma construção mesmo, né, de todos esses Exatamente. Direitos. Agora, uma das principais inovações do ECA foi a criação dos conselhos tutelares, que a gente talvez possa dizer que são os grandes guardiões dos direitos da infância, né? Como é que foi a consolidação deles ao longo desse tempo? Hoje os conselhos são uma referência para quem busca proteção aos direitos das crianças?
5: Com certeza. O ECA, né, criou os conselhos tutelares, é uma das principais inovações do Estatuto, é apresentar, né, as funções, atribuições dos conselhos tutelares. O nosso CONAN, o Conselho Nacional dos Direitos da Criança e do Adolescente, recomenda que haja um conselho tutelar para cada 100 mil habitantes, e o importante é a gente falar sobre as competências dos conselhos tutelares. Ele é um órgão que ele é gerido, né, vinculado às prefeituras, composto por 5 membros, escolhidos pela comunidade local em eleições diretas, eles seguem diretrizes estabelecidas, eles são órgãos que eles evoluem de uma ideia de assistência a menores para um paradigma da proteção integral. A função do Conselho Tutelar não é prestar serviço de forma a atender direito, e sim zelar para que os direitos de crianças e adolescentes sejam cumpridos efetivamente. Eles são órgãos autônomos, né? Eles não aplicam penas e eles são essa ferramenta de requisitar serviços públicos como vaga em creche, tratamento psicológico, encaminhar os casos para o Ministério Público. Então, o Estatuto traz esse papel e atribuições dos conselhos tutelares, que são profissionais fundamentais do sistema de garantia de direitos, e que eles fortalecem essa visão de princípio e de proteção integral de crianças e adolescentes no território.
1: Bom, diretor, 36 anos depois, o que que o senhor apontaria como principais avanços proporcionados pelo ECA?
12: Veja, os principais avanços, a gente olha, né, para o país. O Brasil é um país diverso, plural. A gente olha para os territórios, a gente ainda consegue enxergar desigualdades sociais, econômicas, culturais. Mas o ECA é esse instrumento, né? Ele apresenta um avanço inegável. A legislação anterior, que era o Código de Menores, ele possuía uma visão punitivista, assistencialista, eventualmente até discriminatória. As crianças e adolescentes eram alvos de ações punitivistas, ações assistencialistas. Então o ECA traz essa nova visão, né? O ECA representa essa mudança de paradigma. Ele fortalece o papel da família, da sociedade, no Estado. Então, se a gente olhar, como eu disse, para hoje a universalização da escola pública, a redução da mortalidade infantil, os conselhos tutelares, as varas, fortalecimento de políticas públicas, as políticas de assistência social, a política nacional de saúde para criança e adolescente. Então, isso tudo é uma consolidação para além de uma visão de direitos de desenvolvimento integral de crianças e adolescentes. A gente hoje vê que esses direitos estão garantidos com prioridade absoluta, dignidade. Então a gente celebra o ECA como esse instrumento que é uma referência e que hoje ele é, né? Ele é política pública intersetorial do governo federal, de estados e municípios. Então a gente hoje vê o estatuto como uma referência para o mundo.
2: Agora, quais são então os desafios para garantir plenamente todos os direitos que estão previstos no estatuto?
12: Olha, a gente hoje tem um país, o Brasil é um país muito diverso, né? Muito plural, ele tem muitos territórios, então a gente tem crianças urbanas e rurais, a gente tem crianças e adolescentes indígenas, crianças e adolescentes quilombolas, ribeirinhas, com deficiência, migrantes e refugiadas, crianças em situação de vulnerabilidade. Então eu diria que o principal desafio é olhar para proteção integral e prioridade absoluta, mas com esse recorte das diversidades, né, de crianças e adolescentes. E eu acho que também o principal desafio não é criar novas leis, mas garantir que os direitos previstos no Estatuto da Criança e do Adolescente cheguem à vida real de crianças e adolescentes. Então esse é o nosso papel enquanto Ministério dos Direitos Humanos e da Cidadania, de articular para que o Estatuto da Criança não seja só uma legislação avançada reconhecida no Brasil no mundo, mas que ele vire realidade nos territórios e para as diversidades de crianças e adolescentes do nosso país.
1: Muito bem, nós conversamos com Fábio Meirelles, diretor de proteção da criança e do adolescente do Ministério dos Direitos Humanos e da Cidadania. Amanhã você acompanha aqui na Voz do Brasil a segunda parte dessa entrevista sobre o ECA Digital. Muito obrigado, diretor, até amanhã.
12: Obrigado a vocês, estou à disposição.
2: Pois é, o Estatuto da Criança e do Adolescente estabelece que a vacinação infantil é obrigatória em todo o território nacional.
1: E para manter o calendário de vacinas em dia, basta o comparecimento a uma unidade básica de saúde.
2: O Sistema Único de Saúde oferece de graça 17 vacinas que previnem dezenas de doenças.
13: Carolina tem 7 anos e hoje está cheia de saúde. A mãe dela, a empresária Thaís Moraes, conta que a menina nasceu prematura e precisou passar os primeiros dias de vida na UTI. Depois da alta, manter a caderneta de vacinação em dia se tornou uma das prioridades da família.
14: Saiu do hospital, a primeira coisa que a gente fez foi providenciar as vacinas, né, de acordo com a idade dela. Então a gente sempre teve essa preocupação, principalmente porque ela nasceu prematura.
13: As vacinas estimulam o organismo a criar defesas contra vírus e bactérias, ajudando a prevenir doenças. Elas são importantes em todas as fases da vida, mas têm um papel fundamental na infância, quando o sistema imunológico ainda está em desenvolvimento. A primeira vacina que o bebê recebe pelo Sistema Único de Saúde é a BCG. Na rede pública, ela é aplicada ainda na maternidade e protege contra as formas graves da tuberculose, mas o calendário infantil inclui várias outras vacinas nos primeiros anos de vida. É o que destaca Ana Catarina Araújo, diretora substituta do Departamento do Programa Nacional de Imunizações do Ministério da Saúde.
15: Nós temos vacina que protege, a vacina BCG e a vacina hepatite B, que devem ser feitas ainda na maternidade, que são vacinas que protegem para a hepatite, para as formas graves da tuberculose, como vacina contra a poliomielite, difteria, tétano, coqueluche, pneumonia, meningites, hepatite A, sarampo, caxumba, rubéola, a varicela. E nós temos hoje um calendário bastante robusto.
13: É importante que cada vacina seja aplicada na idade recomendada, mas se alguma dose ficou para trás, ainda é possível atualizar a caderneta. Basta procurar a unidade de saúde mais próxima, como explica o presidente do Departamento de Imunizações da Sociedade Brasileira de Pediatria, Eduardo Jorge.
16: Pais que estão com o calendário atrasado, vamos lá procurar o posto de saúde, atualizar o calendário dos bebês e de todas as ações básicas de saúde. A vacinação é aquela que representa a melhor evidência, o melhor custo-benefício.
13: Para manter a carteira de vacinação em dia e consultar as doses aplicadas, basta acessar meususdigital.saude.gov.br. O calendário nacional de vacinação também pode ser consultado diretamente no site do Ministério da Saúde, em saude.gov.br. Para acessar as informações, é preciso ter uma conta na plataforma gov.br. Reportagem Márcia Fernandes.
2: E a Agência Nacional de Vigilância Sanitária registrou nova vacina contra a influenza.
1: O imunizante é indicado a partir de 6 meses de idade e previne contra a doença causada pelos subtipos A e B.
2: De acordo com a Anvisa, estudos clínicos com a vacina indicaram eficácia de até 73% na prevenção de influenza em adultos e de até 65% em crianças.
1: O registro do imunizante foi publicado no Diário Oficial da União desta segunda-feira.
2: E a Anvisa também determinou o recolhimento de suplementos alimentares e a apreensão de lotes falsificados do medicamento Monjaro.
1: Foi definida a retirada dos suplementos alimentares Fenogrego e Cúrcuma Plus, produzidos pela Alivem Mede Soluções em Saúde, por falhas na comprovação dos ingredientes e fornecedores,
2: indicando o descumprimento das normas sanitárias. Em relação aos lotes falsificados do Monjaro, a empresa dona do registro informou ter identificado no mercado unidades com características diferentes das presentes no produto original.
1: Assim como cada pessoa possui um CPF, cada empresa também tem um número de identificação. É o CNPJ, o Cadastro Nacional da Pessoa Jurídica.
2: E novas regras determinam, de forma mais objetiva, como será a análise das informações prestadas ao cadastro.
1: Agora as empresas devem ficar atentas ao preencher as informações.
17: A Receita Federal atualizou as regras do Cadastro Nacional da Pessoa Jurídica, o CNPJ. A nova instrução normativa detalha as situações que podem levar à suspensão da inscrição por inconsistências cadastrais e estabelece critérios mais objetivos para análise das informações declaradas pelas empresas. Entre as mudanças estão novas regras relacionadas aos representantes legais e aos integrantes do quadro de sócios e administradores. O cadastro poderá apresentar problemas, por exemplo, quando houver CPF ou CNPJ de sócios em situação irregular. A norma também reforça o controle sobre os dados informados pelas empresas. Estão entre as inconsistências o uso de nome empresarial em desacordo com as normas de registro, endereço eletrônico vinculado a outra empresa, utilização de endereço ou telefone de terceiros sem autorização e incompatibilidades entre a atividade econômica, a natureza jurídica e as informações declaradas no CNPJ. Com a atualização, a Receita Federal orienta empresas e profissionais responsáveis pelos cadastros a manterem as informações sempre atualizadas e compatíveis com os documentos oficiais da pessoa jurídica. A Receita Federal também informou que o CNPJ, em formato alfanumérico, começa a ser implantado em 31 de julho. O novo modelo será utilizado nas novas inscrições e manterá os 14 caracteres, com combinação de letras e números. Os CNPJs já existentes continuam válidos e não precisam ser alterados. Raquel Mariano, para a Voz do Brasil.
2: Disponível o resultado de quem solicitou atendimento especializado no Exame Nacional do Ensino Médio, o Enem 2026.
1: Um atendimento especializado é destinado aos participantes que necessitam de recursos de acessibilidade para realizar as provas.
2: Entre eles estão a prova em braille, a prova com letra ampliada, o auxílio para leitura e transcrição, a sala de fácil acesso e o tempo adicional.
1: A consulta pode ser feita na página do participante. As provas serão aplicadas nos dias 8 e 15 de novembro.
2: governo brasileiro iniciou hoje o envio de 48 toneladas de leite em pó em ajuda humanitária a Cuba.
1: O objetivo é contribuir para o enfrentamento da situação de desabastecimento vivida pelo país.
2: A ajuda será transportada em 2 navios da Força Aérea Brasileira, ambos com destino a Santiago de Cuba.
1: E essas foram as notícias do Governo do Brasil.
2: Uma realização da Secretaria de Comunicação Social da Presidência da República.
1: Com produção da Empresa Brasil de Comunicação.
2: Fique agora com as notícias do Poder Judiciário e do Congresso Nacional. Boa noite.
1: Boa noite para você, até amanhã.
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19: STF suspende por 90 dias visita de Flávio ao pai, Jair Bolsonaro.
20: Relatório Justiça em Números 2026 destaca dados históricos sobre a redução do acervo processual.
19: STJ entende que furto de bilhete premiado em lotérica deve ser julgado pela Justiça Estadual.
20: Boa noite, eu sou o Arthur Filho.
19: E eu sou Walter Lima.
20: O ministro Alexandre de Moraes do Supremo Tribunal Federal suspendeu por 90 dias as visitas do senador Flávio Bolsonaro ao pai, o ex-presidente da República, Jair Bolsonaro.
19: A decisão foi assinada nesta segunda-feira após a divulgação de uma carta escrita pelo ex-presidente durante o período em que cumpre prisão domiciliar com proibição de uso de redes sociais. Marcelo Della Libera.
21: Decisão do relator da execução penal, ministro Alexandre de Moraes, determinou a suspensão do direito de visita por entender que a divulgação da carta por intermédio de terceiros desrespeitou a medida cautelar imposta ao ex-presidente, que está proibido de usar redes sociais. Além da suspensão das visitas, Moraes deu prazo de 48 horas para que a defesa de Jair Bolsonaro informe se ele tinha conhecimento de que a carta seria divulgada nas redes sociais do filho.
20: O relatório Justiça em Números do Conselho Nacional de Justiça reforça o comprometimento do Poder Judiciário com a transparência.
19: Entre os destaques da edição de 2026 estão dados históricos sobre a redução do acervo processual. Fernanda Porto.
22: 45,2 milhões de processos julgados em todo o Brasil. Este é um dos destaques do relatório Justiça em Números 2026, realizado e divulgado pelo Conselho Nacional de Justiça. O levantamento indica ainda que o número é maior do que o total de processos recebidos, 40,9 milhões. Na prática, o índice revela quase 20% de produtividade e comprova que, pelo segundo ano consecutivo, o Poder Judiciário brasileiro julgou mais ações do que recebeu. Os dados são referentes ao ano base 2025 e indicam ainda outros fatores, como bom aproveitamento do orçamento, equidade de gênero e raça, além da atual composição do sistema de justiça.
20: Cabe à Justiça Estadual julgar a ação penal sobre furto de bilhete premiado retirado do cofre de casa lotérica.
19: Essa definição é do STJ. Fátima Uchoa.
23: Segundo investigação, após imprimir uma aposta da Mega Sena com defeito, a funcionária de uma lotérica a refez e a entregou ao cliente. Ela guardou a aposta defeituosa no cofre do estabelecimento, mas depois a retirou. No dia seguinte, foi à lotérica com um companheiro para pedir demissão, afirmando que ele era um dos ganhadores do prêmio principal. Após analisar filmagens, o Ministério Público ofereceu denúncia por furto qualificado. A defesa alegou competência da Justiça Federal porque o bilhete geraria direito perante a Caixa Econômica e Empresa Pública Federal, mas o ministro do STJ, Ribeiro Dantas, manteve a ação penal na Justiça Estadual, considerando que a vítima do crime foi a lotérica, que detinha o bilhete e precisou pagar o valor da aposta não estornada. E o fato de a Caixa pagar o prêmio seria apenas consequência do furto já consumado.
20: TST amplia ações de inclusão e combate à discriminação contra pessoas LGBTQIAPN+.
19: Iniciativas buscam reduzir desigualdades e garantir direitos no ambiente de trabalho. Marla Lacerda.
24: Entre as ações, o TST criou um grupo de trabalho voltado à promoção dos direitos das pessoas LGBTQIAPN+. E implementou a reserva de vagas em contratos terceirizados para pessoas trans e travestis, em situação de vulnerabilidade social. Além de promover campanhas institucionais de conscientização e visibilidade, o tribunal também tem assegurado direitos em decisões judiciais da corte, como o uso do nome social por pessoas transgênero, a reparação de danos em casos de discriminação.

0: do Senado, que começa agora.
1: Plenário pode votar nesta terça-feira a aposentadoria de agentes de saúde.
0: Porte de arma para vítimas de violência está na pauta das comissões nesta semana.
1: Avança a proposta que libera 13 bilhões para desenrola adimplentes, fiéis empreendedor e produtores rurais.
0: Boa noite.
2: Boa noite.
0: Avançou no Congresso o projeto que destina mais de 13 bilhões de reais aos programas Desenrola de Implantes e Fies Empreendedor.
1: Após impasse sobre a origem dos recursos, deputados e senadores também aprovaram a destinação de verbas para apoiar produtores de cana-de-açúcar do Nordeste. Repórter Douglas Castilho.
3: O projeto foi aprovado pela Comissão Mista de Orçamento. O principal impasse durante a discussão da proposta se deu porque 270 milhões de reais do montante do crédito aberto serão retirados de um fundo destinado ao Minha Casa Minha Vida. Mas ao apresentar seu relatório, o senador Carlos Fávaro, do PSD de Mato Grosso, explicou que os recentes aumentos orçamentários no programa habitacional, num total de 3 bilhões de reais, não permitirão que haja prejuízos ao setor.
4: Não há nenhuma precarização do programa tão relevante para o nosso país, dito por conta do aumento expressivo de recursos alocados para o programa e todo ele em execução com toda a demanda necessária garantida em orçamento.
3: A maior parte dos recursos, porém, será remanejada de um superávit do Fundo Nacional de Desenvolvimento Científico e Tecnológico, hoje o maior instrumento público de fomento à inovação e pesquisa no Brasil. Como a verba é originária de acúmulo financeiro já ocorrido, também não haverá cancelamento de nenhuma ação governamental ativa. O texto agora precisa ser votado em sessão conjunta do Congresso Nacional.
0: O senador Chico Rodrigues, do PSB de Roraima, destacou a aprovação do projeto que atualiza as regras da regularização fundiária urbana.
1: Autor da proposta, o parlamentar afirmou que a medida vai agilizar a titulação de imóveis, ampliar a segurança jurídica para famílias que vivem em áreas ainda não regularizadas e facilitar o acesso ao crédito e a investimentos em infraestrutura, especialmente em Roraima.
5: Esse projeto, ele é certeiro. Ele procura exatamente fazer com que essas pessoas que vivem, que ocupam esse espaço, na maioria das vezes informal, possam definitivamente terem o seu título, que vai ser a sua carta de alforria.
0: Já o senador Eduardo Girão, do Novo do Ceará, cobrou mais transparência do Ministério da Saúde na compra de insulinas e de dispositivos usados por pacientes com diabetes. Segundo o parlamentar, reportagens e apontamentos de órgãos de controle indicam falhas em equipamentos de aplicação e levantam dúvidas sobre as licitações, o que na avaliação dele pode comprometer o tratamento de pacientes atendidos pelo SUS.
1: Girão defendeu a divulgação dos contratos, dos estudos técnicos e das medidas adotadas para corrigir os problemas. Ele também criticou o veto ao projeto, que reconhece o diabetes tipo 1 como deficiência para fins legais e afirmou que a decisão deve ser analisada pelo Congresso Nacional. Segundo o senador, o atendimento às pessoas com diabetes exige planejamento, transparência na gestão dos recursos públicos e garantia de tratamento seguro e contínuo.
6: Se um dispositivo médico apresenta falhas, o impacto é imediato. Significa interrupção do tratamento, insegurança para o paciente, o aumento de um risco de complicações, sem falar no estresse de toda a família que sofre, que adoece junto.
0: E a Comissão de Assuntos Sociais discutiu a prevenção da cegueira evitável no Brasil.
1: Segundo um estudo da Agência Internacional para a Prevenção da Cegueira, mais de 28 milhões de brasileiros sofrerão perda de visão até 2030. Repórter César Mendes.
7: Autor do pedido do debate, médico oftalmologista, o senador doutor Irã, do Progressistas de Roraima, afirmou que é fundamental a oferta de consultas oftalmológicas nas unidades básicas de saúde, as UBSs.
8: A gente precisa colocar a oftalmologia no núcleo de saúde da família. Eu não vejo razão para a oftalmologia estar na média alta complexidade quando a gente precisa dar acesso às pessoas nos rincões desse país, onde às vezes a gente não tem um hospital, mas a gente tem uma UBS.
7: Camila Carlone, do Ministério da Saúde, defendeu políticas voltadas para a infância e a importância da detecção precoce de problemas oculares em recém-nascidos. Mauro Goldbaum, do Conselho Brasileiro de Oftalmologia, pediu urgência no enfrentamento de doenças como a catarata e o glaucoma. E Vitor Pavarino, da Organização Pan-Americana da Saúde, alertou sobre o alto custo econômico da cegueira no mundo e apontou desigualdades no acesso aos cuidados oculares.
9: A OMS, ela estima que duas em cada três pessoas em

0: países de baixa renda precisam de óculos, mas não têm acesso a esses óculos. E globalmente, uma de cada duas pessoas que precisa de cirurgia de catarata não tem acesso a esse procedimento.
1: O líder indígena é Wesh Yawalapiti, o Aurá, da terra indígena do Xingu, falou das dificuldades enfrentadas em aldeias situadas em áreas remotas do país e da importância de políticas públicas permanentes voltadas para essa população.
2: A última semana de trabalho no Congresso, antes do recesso parlamentar, terá pauta movimentada no Senado.
3: A Comissão de Segurança Pública analisa o porte temporário de arma para mulheres com medida protetiva. Também estão na pauta o aumento da pena para o estelionato amoroso e a estabilidade provisória para agentes em trabalho intermitente. As informações com Márcio Maturana.
4: Na terça-feira, a Comissão de Segurança Pública analisa em votação final, antes de o texto seguir para a Câmara dos Deputados, um projeto que autoriza porte de arma temporário para mulheres sob medida protetiva de urgência. Na quarta-feira, o uso de recursos do Fundo Eleitoral para combate a calamidades está na pauta da Comissão de Direitos Humanos. É uma sugestão legislativa apresentada por um cidadão no portal e-Cidadania que pode virar projeto de lei. Ainda na quarta, em votação final, a Comissão de Assuntos Sociais pode votar estabilidade provisória para gestantes em trabalho intermitente. Temporário ou por prazo determinado. O senador Paulo Paim, do PT do Rio Grande do Sul, já foi relator substituto desse projeto.
5: De fato, o trabalho intermitente é um problemão. Eu conheço muitos colegas trabalhadores que dependem do trabalho intermitente. Ele ganha por hora trabalhada e, consequentemente, ele é chamado quanto o empregador precisa dele. E alguém vai me garantir que ele está pagando fundo de garantia, né? Que está pagando todos os direitos? Claro que não.
4: Outro projeto que pode ser votado pela Comissão de Direitos Humanos na quarta-feira aumenta a pena para crime de estelionato amoroso. É quando alguém usa um relacionamento para aplicar golpes emocionais, enganando, manipulando e causando prejuízos financeiros.
2: E a proposta de emenda à Constituição, que cria regras de aposentadoria diferenciada para agentes comunitários de saúde e agentes de combate às endemias, é o principal destaque da pauta do plenário desta terça-feira. A proposta permite a aposentadoria aos 57 anos para mulheres e aos 60 anos para homens, desde que comprovados 25 anos de contribuição e de exercício na atividade. O texto também prevê a regularização do vínculo funcional dos profissionais, regras de transição, assistência financeira da União e estende os mesmos benefícios a agentes indígenas de saúde e agentes de saneamento.
3: Se a proposta for aprovada em primeiro turno, ainda terá que passar por novas sessões de discussão e por uma votação em segundo turno. Também estão na pauta a reforma do processo administrativo tributário, o incentivo à produção nacional de fertilizantes e a limitação da retenção de recursos dos fundos de participação de estados e municípios para pagamento de dívidas previdenciárias.
2: Rádio Agência, serviço da Rádio Senado, que distribui conteúdo gratuito para emissoras de todo o país, ultrapassou a marca de 5 mil rádios parceiras.
3: A rede chegou a 5.011 emissoras, com média de 25 novas adesões por mês. A maioria está fora dos grandes grupos de comunicação e inclui rádios comunitárias, públicas e educativas. As parcerias estão presentes em 1.737 municípios, nos 26 estados e no Distrito Federal. Para Fernanda Nardelli, coordenadora de distribuição da Rádio Agência, o resultado reforça a democratização do acesso à informação.
6: O rádio continua sendo um veículo de comunicação confiável que consegue chegar em lugares que nenhum outro veículo consegue. E a gente vê isso com os nossos resultados.
2: As emissoras interessadas em se tornar parceiras da Rádio Agência Senado precisam fazer apenas o seu cadastro, disponível na internet no endereço senado.leg.br/radioagência.
3: Edição de Paulo Groba e trabalhos técnicos de João Lira. O Jornal do Senado fica por aqui. Acompanhe agora as notícias da Câmara dos Deputados. Boa noite.
2: Boa noite e até amanhã.
7: Jornal Câmara dos Deputados. Avança na Câmara a criação de programa que leva eletricidade às escolas.
8: Parlamentares estudam utilização de bens confiscados em garimpo ilegal.
7: Projeto proíbe a divulgação de dados de servidoras com medida protetiva.
9: Boa noite. Para manter a proteção a vítimas de violência doméstica, um projeto determina que alguns dados de servidoras públicas nessa condição estejam fora da internet. O repórter Luiz Cláudio Canuto mostra os detalhes da proposta que já passou por algumas comissões da Câmara.
10: A Comissão de Administração e Serviço Público da Câmara dos Deputados aprovou o projeto que proíbe a divulgação na internet de dados profissionais de servidoras públicas que estejam sob medida protetiva da Lei Maria da Penha, principalmente o salário e o local de trabalho. A proteção também valeria para pessoas diretamente ligadas à vítima, como pais, filhos e aquelas que formam novos relacionamentos com ela. Pelo texto, o juiz pode determinar a retirada das informações dos portais de transparência ou das páginas de órgãos públicos em até 24 horas. No caso de não cumprimento da decisão, sem justificativa, deve ser instaurado o processo administrativo disciplinar para apurar a responsabilidade. O projeto acrescenta um artigo à Lei Maria da Penha, de 2006, e muda a Lei de Acesso à Informação, de 2011. Foi aprovada uma nova versão do texto, feita pelo deputado delegado Antônio Furtado, do União do Rio de Janeiro, relator da proposta na Comissão de Direitos de Defesa da Mulher. A relatora na Comissão de Administração, deputada Samia Bonfim, do PSOL de São Paulo, reconhece a importância dos mecanismos de transparência que permitem ao cidadão saber o salário e benefícios dos servidores.
11: Mas no caso específico das mulheres vítimas de violência, acaba sendo uma exposição e um novo risco para ela, porque há diversas formas de violência, inclusive a violência patrimonial. E a partir dali também dá para se identificar quais são as suas condições de vida, onde ela mora, onde ela tem a vida social dela, porque existem muitos dados para além dos dados de salário, né? Dizem respeito à alocação, ao órgão em que ela está. Então a proposta ela é muito clara, é vedar qualquer tipo de informação em se tratando de mulheres que têm medida protetiva e que, portanto, estão expostas, né? Estão vulneráveis numa condição de risco.
10: Em seu parecer, Samia Bonfim previu que o sigilo dure enquanto persistir a situação de ameaça, com revisão a cada 5 anos. As informações que não forem sigilosas poderão ser acessadas por meio de certidão, extrato ou cópia, com a ocultação das partes em sigilo. O projeto do deputado Pedro Lucas Fernandes, do União do Maranhão, ainda vai ser analisado pela Comissão de Constituição e Justiça e não precisa passar pelo plenário. Para virar lei, precisa ser aprovado na Câmara e no Senado. Da Rádio Câmara de Brasília, Luiz Cláudio Canuto.
12: Direitos Humanos.
7: Rubens Ottoni, do PT de Goiás, defende a aprovação de projeto que obriga aeroportos a oferecer salas multissensoriais e de acomodação. Relator da medida, ele assinala que a ideia é acolher passageiros neurodivergentes em momentos de crise ou desconforto.
9: Rubens Ottoni destaca que a proposta também prevê capacitação periódica para equipes de atendimento e de segurança. O parlamentar acrescenta que a matéria determina que novos contratos de concessão aeroportuária incluam essa exigência.
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12: Justiça.
7: Proposta sugere o aproveitamento de equipamentos confiscados em operações contra o garimpo ilegal. A repórter Maria Neves tem os detalhes.
13: A Comissão de Minas e Energia da Câmara dos Deputados aprovou o projeto que proíbe a destruição imediata de bens de alto valor apreendidos em garimpo ilegal, como aeronaves, embarcações e tratores. Pela proposta, esses equipamentos deverão ser aproveitados pelo poder público sempre que possível. Autor do projeto, o deputado defensor Estélio Denner, de Roraima, defende não ser razoável a simples destruição de equipamentos que podem custar milhões de reais, como é o caso de aeronaves. Ele argumenta que há situações em que esse maquinário poderia atender aos interesses do próprio Estado.
14: Por exemplo, um maquinário de uma draga que pode servir muito bem outras regiões que precisam, por exemplo, de balsas. Vou dar um exemplo específico aqui no estado de Roraima. Nós temos aqui no estado de Roraima ainda vários e vários rios que nós usamos balsas para a gente poder trafegar nas nossas rodovias, tanto federal como estadual ou municipal. Nós temos que ter balsas. Essas balsas poderiam ser reutilizadas para essa finalidade de a gente ajudar as pessoas a se locomover dentro do estado. Então, tudo isso passa por esse projeto.
13: Dentre os destinos que podem ter os equipamentos apreendidos em garimpo ilegal, o projeto prevê, por exemplo, o leilão público, com a destinação dos recursos para fundos de fiscalização ambiental e recuperação de áreas degradadas. Outra aplicação possível prevista na proposta é a incorporação ao patrimônio público. O texto determina ainda a doação para instituições de ensino técnico ou superior. A destruição somente seria permitida em caso de risco iminente à segurança dos agentes públicos ou da população, ou se um laudo técnico comprovar que a remoção do bem é inviável ou gera risco ambiental grave. O projeto que proíbe a destruição imediata de equipamentos apreendidos em garimpos ilegais ainda será analisado pelas comissões de Meio Ambiente e de Constituição e Justiça. Da Rádio Câmara de Brasília, Maria Neves.
15: Agricultura.
16: Tramita na casa projeto de Maurício do Vôlei, do PL de Minas Gerais, que cria o Programa Nacional de Simplificação do Licenciamento Ambiental Rural de Pequeno Porte. Segundo o deputado, a medida reduz a burocracia para atividades de baixo impacto ambiental.
17: Nas palavras de Maurício do Vôlei, a proposta cria um rito simplificado para a concessão de licenças e prioriza a tramitação dos pedidos. Ele considera que o projeto gera mais eficiência e segurança jurídica ao produtor, sem reduzir as exigências de proteção ao meio ambiente.
15: Economia.
16: O projeto regulamenta a relação entre plataformas de comércio eletrônico e vendedores parceiros. De autoria de Paulinho da Força, do Solidariedade de São Paulo, a matéria estabelece regras de transparência, restringe alterações unilaterais de contratos e cria mecanismos para coibir práticas consideradas abusivas.
17: O texto prevê aviso prévio de 90 dias para mudanças que aumentem custos aos vendedores e proíbe condutas como a imposição de serviços. Paulinho da Força afirma que a medida protege pequenos empreendedores, fortalece a concorrência e reduz abusos no mercado digital.
15: Relações Exteriores.
16: A comissão aprova projeto que cria o Plano Nacional de Segurança de Fronteiras. A repórter Silvia Munhato explica os pontos da proposta.
18: A Comissão de Relações Exteriores e de Defesa Nacional da Câmara aprovou o projeto que institui o Plano Nacional de Segurança de Fronteiras. O projeto aprovado destina 30% dos recursos do Fundo Nacional de Segurança Pública para financiar o fortalecimento da fiscalização e o combate a crimes como narcotráfico e contrabando na faixa de fronteira brasileira. O relator, deputado José Rocha, do União da Bahia, modificou a proposta inicial para incluir o Ministério da Agricultura e Pecuária nos órgãos de gestão do plano.
19: Principalmente dos produtos fitossanitários que entram clandestinamente pelas fronteiras, a exemplo não só dos insumos, como também de soja contrabandeada por essas fronteiras.
18: A proposta estabelece a atuação integrada entre órgãos federais, estaduais e municipais e, para viabilizar essa coordenação, serão criados gabinetes de gestão integrada de fronteira e um centro de operações conjuntas, sediado no Ministério da Defesa. O deputado Arlindo Quinalha, do PT de São Paulo, foi contrário ao texto, afirmando que a ação nas fronteiras faz parte de várias normas infralegais que precisam ser flexíveis.
20: Tem tido iniciativas cuidando do tema. Pode não ser completo, evidentemente, mas cabe ao executivo essas iniciativas.
18: A proposta que cria o Plano Nacional de Segurança de Fronteiras ainda será analisada pelas comissões de Finanças e Tributação e de Constituição e Justiça. Da Rádio Câmara de Brasília, Silvia Minhato.
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15: Transportes.
17: Tramita na Câmara projeto de Caroline de Tone, do PL de Santa Catarina, que proíbe o uso de drones, satélites e sistemas de inteligência artificial para a aplicação de multas de trânsito. A deputada explica que a proposta mantém o uso de equipamentos de fiscalização já previstos na legislação.
16: Caroline de Tone sustenta que o projeto garante mais segurança jurídica e previsibilidade na fiscalização de trânsito. Ela avalia ainda que a medida também protege os motoristas de formas de monitoramento que possam comprometer a privacidade e gerar abusos.
17: Paulo Guedes, do PT de Minas Gerais, requer a realização de audiência para discutir a regulamentação dos táxis intermunicipais e do transporte alternativo. Ele afirma que o debate também deve abordar os critérios adotados para a aplicação de multas e apreensão de veículos.
16: Segundo Paulo Guedes, a audiência deve reunir órgãos públicos, representantes da categoria e especialistas para discutir alternativas que conciliem a fiscalização, a segurança dos passageiros, o direito ao trabalho dos profissionais e a melhoria da mobilidade entre os municípios.
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15: Comissões.
17: Deputados analisam regras para suporte de bicicletas em ônibus urbanos. O repórter José Carlos Oliveira nos conta quais são.
26: As comissões de Viação e Transporte e de Desenvolvimento Urbano da Câmara dos Deputados aprovaram regras para suporte de bicicletas em ônibus e micro-ônibus do transporte coletivo urbano. A intenção é facilitar a mobilidade nas cidades, incentivando o uso das bicicletas no deslocamento diário, como afirma o deputado Diego Andrade, do PSD de Minas Gerais, um dos relatores do texto.
27: Nós temos muitos ciclistas no Brasil e a gente tem que estar estimulando, né, mais ciclovias e essa integração com o transporte público. Por exemplo, a gente sabe que nem todo o transporte público leva a pessoa à porta da casa dela, né? Então ela pode se deslocar de bicicleta e aí ter o suporte para colocar a bicicleta e se deslocar.
26: A proposta original do deputado Juninho do Pneu, do Rio de Janeiro, previa obrigatoriedade na instalação dos suportes de bicicleta nos ônibus. Já Diego Andrade preferiu adotar um modelo que permite a implementação da medida de acordo com a realidade de cada município. O relator também quer que a regulamentação conte com o apoio técnico do CONTRAN, Conselho Nacional de Trânsito.
27: A gente gente passa para o poder público municipal estar regulamentando essa questão, né? De acordo com quais as linhas que têm a viabilidade, os veículos que têm a viabilidade, e ao CONTRAN para poder definir como que isso será feito, né? Observando aí as normas de segurança, é claro, mas valorizando o ciclista e integrando aí os modais de transporte.
26: De acordo com o texto, as prefeituras terão autonomia para definir os trajetos de transporte público integrado e o percentual da frota de ônibus e micro-ônibus que terão suportes para bicicletas. Se também for aprovado na Comissão de Constituição e Justiça, o projeto de lei poderá ser enviado diretamente para a análise do Senado, sem necessidade de votação no plenário da Câmara. Da Rádio Câmara de Brasília, José Carlos Oliveira.
0: Educação.
1: Política pública para garantir a energia elétrica de qualidade nas escolas, principalmente as localizadas em áreas remotas, está sendo analisada em projeto na Câmara. Os detalhes com a repórter Sofia Peçanha.
2: A Comissão de Minas e Energia aprovou a criação do programa Luz na Escola por meio de verba do Fundo de Universalização de Serviços de Telecomunicações, o FUST. O programa apresenta os seguintes objetivos: promover a instalação de sistemas de geração de energia elétrica e apoiar as escolas em regiões de difícil acesso ou em situações de vulnerabilidade, de acordo com as metas do Plano Nacional de Educação e da Agenda 2030 para o Desenvolvimento Sustentável. Durante a votação na comissão, o relator, deputado Hugo Leal, do PSD do Rio de Janeiro, reafirmou que a promoção da equidade e da inclusão educacional, quando motivadas pela infraestrutura energética sustentável, devem ser uma prioridade governamental.
3: O projeto de lei que ora nas exames dá um passo além de garantir que a ausência de energia elétrica não seja obstáculo para a execução de políticas públicas de conectividade e educação digital.
2: Pelo texto, o programa será coordenado pelos órgãos responsáveis pelas políticas educacionais de comunicação e de energia. Além disso, o foco do projeto será em atender todas as escolas de educação básica da rede pública, em especial as localizadas em áreas remotas e sem acesso à energia. Em sua justificativa, o deputado Pedro Czai, do PT de Santa Catarina, autor do projeto, destacou que o programa surge como resposta a esse obstáculo. Dessa forma, a implementação da medida contribuirá para a sustentabilidade ambiental e a redução das desigualdades regionais. Na reunião da comissão, o deputado Guleal confirmou que o projeto destaca a importância do acesso à educação de qualidade e a inclusão digital como motores essenciais para o desenvolvimento social e econômico do país.
3: Entendemos que a iniciativa representa um avanço decisivo na universalização do acesso à energia elétrica em todas as escolas públicas, fortalecendo a integração de políticas públicas estruturantes de educação, telecomunicações e energia.
2: O Fundo de Universalização dos Serviços de Telecomunicações tem o objetivo de promover a universalização da conectividade nas escolas públicas. Atualmente, o fundo não abrange investimentos em fontes de energia renovável para escolas localizadas em áreas sem acesso à eletricidade. Portanto, a proposta altera a lei que institui o FUST, oferecendo a essas instituições os recursos necessários para se conectarem à rede elétrica e, consequentemente, à internet. Para ser aprovado, o projeto que cria o programa Luz na Escola ainda precisa ser analisado pelas comissões de Finanças, de Educação e de Constituição e Justiça. Da Rádio Câmara de Brasília, Sofia Peçanha.
0: Habitação.
4: Igor Timo, do União de Minas Gerais, é autor de projeto que amplia para 60 salários mínimos o valor dos imóveis que podem ser transferidos sem escritura pública. O deputado assinala que o propósito é reduzir custos para famílias de baixa renda, facilitando a regularização de moradias populares.
1: Igor Timo avalia que a regra atual empurra muitos compradores para contratos informais. O parlamentar ressalta que a proposta dispensa a escritura pública nesses casos, mas mantém a exigência de registro no cartório de imóveis.
4: Termina agora o Jornal Câmara dos Deputados, produzido pela Rádio Câmara, com trabalhos técnicos de Everson Urani e a apresentação de Márcio Aquiles Sardi e Val Monteiro. Boa noite.
1: Uma boa noite para você. Você fica com as notícias do Tribunal de Contas da União.
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5: 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O TCU recomendou medidas à Anvisa, ao Ministério da Agricultura, à Agência Nacional do Petróleo, Gás Natural e Biocombustíveis e à Receita Federal para fortalecer a fiscalização e proteger a saúde dos consumidores. 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
6: 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Boa noite.

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2: 22 horas e 36 minutos.

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1: Três horas e 8 minutos.

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14:44. 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

Ana, na estação da Sorocabana, parei para ver o movimento. Quando num certo momento eu vi um caboclo desalinhado, com uma viola assim do lado, que parou e ficou pensando. Pensando em tirar passagem pra morte seguir viagem naquele primeiro trem. Ele tava só, sem ninguém, a não ser a sua companheira, uma violinha encordoada, com umas fitinhas penduradas bem assim na cabeceira. O caboclo era caprichoso, não era moço, mas também não era idoso. Tinha um lenço no pescoço, um terno de riscado, bem feito, bem talhado, tava bem apresentado o caboclo na estação. E quando abriu o portão, pros passageiros passar, foi aquela confusão, pois todos queriam entrar. Mas o guarda de serviço acabou logo com o rebuliço, num instante, no momento, só pra morte ver os documentos de quem fosse viajar. Tinha que mostrar pra autoridade, provar sua nacionalidade, pra morte ver que não era estrangeiro. Então chegou a vez do caboclo provar que era brasileiro. Bem assim na portinhola pra entrada da estação, segurando a viola e a passagem na outra mão, o caboclo foi entrando. Foi aí que o guarda de serviço foi logo indagando: caboclo, você não mostrou seu documento. O caboclo viu a morte com aquela petição: eu já vou provar quem sou, mas documento eu não tenho. Pro meu Brasil eu vou e do meu Brasil eu venho. Seu moço, você repara, olha bem pra minha cara, eu tenho cara de estrangeiro. Olha bem pra esta viola, esse bichinho só consola um peito brasileiro. O senhor olha na minha mão, eu tenho ela calejada de puxar um cabo de enxada e manejar um facão. Então me responda, senhor doutor, eu sou brasileiro ou não? O guarda ficou pensando, pensando, e foi logo falando: caboclo, você pode ir passando, você só disse a verdade, também provou sua nacionalidade. Pois pra ser um caboclo, violeiro, catireiro e fandangueiro, pode procurar no mundo inteiro, não se encontra no estrangeiro. Ele só tem que ser...

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4: 5:46.
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Ei, minhas coisinhas, tá pra lá de cá, minhas coisas, minhas coisas. Muitas mensagens já chegando no zap zap do velho. Muitas mensagens chegando no zap zap do velho. Bom dia. Bom dia pra vocês que tá. Vocês que vai acordando cedo, vocês vai trouxendo nas orelhas do raio pra assuntar o velho. Bom dia. Seis que tá nas roças, seis que tá na cidade, vizinhança toda. Não se aperrei, não se espante. Não se aperrei, não se espante, que o velho tá com seis toda hora e todo instante. Oh, seu menino, meu Brasil brasileiro. Muita gente já vai acordando cedo, velho. Bom dia, bom dia. Mande um abraço pra Lindaura e Jessilene no bairro Santo Antônio. Todo dia cedo nós tá assuntando o senhor. Um abraço pra vocês aí, minha filha. Deixa eu ver que mais já acordou. Bom dia, velho. Véi, bom dia, já acordei cedo, já liguei o rádio pra assuntar seu programa. É Edilene do bairro Prisco Viana, da rua Pai Prisco Viana. Bom dia, minha filha. Deixa eu ver que mais já acordou.

0: Bom dia, já tô assuntando o seu maravilhoso programa. Mande um abraço pra comadre Dona Dorinha, lá da fazenda Lagedim, que já acordou cedo pra assuntar o senhor. Obrigado, gente, pessoal do Lagedim. Comadre Dona Dorinha já acordou cedo também, juntamente com a família dela. Os pessoais vão acordando. É os pessoais que vai acordando cedo, gente, vai dando notícia. Os pessoais vai acordando cedo e vai dando notícia.
1: Bom dia, velho Dionísio. Como é que você tá, velho? Você tá bom, velho?
0: Assim.
1: Ô, velho, aqui é a Denivalda do assentamento Serra Grande, apelido de Loura. Quero te pedir uma música com Guilherme Silva, qualquer uma. Oferecendo para meu esposo Zarim, para meus filhos Romário, Rodrigo, Rauan, Raí, para Talisson, para minhas noras Carla, Andressa, Fabiana, para meus netos, neta e para você, velho Dionísio. Tenha um bom dia.
0: Amém,
1: e para todos do assentamento Serra Grande.
0: Amém,
1: e do
0: amém.
1: Descoberto.
0: Amém. Deus que dá virtude a vocês aí, minha filha, comadre Denivalda, lá do assentamento Serra Grande, lá do município de Coribe. Já tá escutando o programa do velho. Bom dia. Deus dá virtude a vocês, sua família toda. Da saúde, da paz. Da alegria. 6:13. Quem já acordou cedo também, compadre Antônio do Zóio d'Água. Compadre Antônio lá do Zóio d'Água já acordou cedo juntamente com a família dele. Já tá assuntando o programa do velho. Já tá assuntando o programa do velho. Deixa eu ver quem mais já acordou. Ai, acho que eu tô com constipação. Acho que o velho tá com constipação. O velho tá com constipação.
2: Oh! Bom dia, velho Dionísio, para o senhor. Tudo bem, velho? Sou André aqui, Vaginha Brejinho, participo do Manhã Ciro Sertão, velho. Gostaria de ouvir uma música estranha, até que parar de escutar, viu? Oh. Ofereço para todos os ouvintes da Rádio Educadora, presente nos corações, Educadora FM. Bom dia, velho. Muita paz, muita saúde. Você tá bom, velho?

0: Como é que você tá, velho? Muitas felicidades, Jesus, para o senhor, viu?
1: Amém.
0: Muita saúde, velho. Você tá bem, velho? Como é que você tá? Uma terça-feira cheia de trabalho para o senhor, abençoado, viu, velho? Bom dia, velho. Bom café da manhã.
1: Amém, minha filha. Bom dia pra senhora também. Parece que o velho hoje tá bem constipado, minha filha. Quem souber rezar de constipação aí, gente, passa o ramo do velho. Oh! 6:14 já, 6:14, meu filho, 6:14.
2: Bom dia, velho, quer Zé Carlos? Morador da Cachoeirinha, quer se mandar alô pra minha mãe, meu pai lá na Cachoeirinha, velho. Pra meu tio, primo do Madinha, lá no Santo Antônio de Tamboril, velho. Você manda alô pra Leozinho, meu patrão da máquina, pra todos os ouvintes da Rádio Educadora aí, velho. Mandar um alô pra Lúcia lá no bairro na Senhora da Paz, pra ela, pros filhos dela.
1: Amém, meu
2: filho. E uma ótima terça-feira abençoada por Deus, velho.
1: Amém. Fica com Deus também, meu filho. Deus que abençoe você e sua família. O padre Júnior Carreteiro também já acordou cedo, né, Júnior? Um abraço, meu filho. João Paulo da Fazenda Brejo Sujo também já acordou cedo. Bom dia. Deixa eu ver quem mais já acordou. Muita gente vai acordando. Muita gente. É um rebanho de gente. Daniel da Fazenda Brejo Sujo também já acordou cedo. Bom dia. Pessoais que vai acordando cedo. Bom dia. Os pessoais do meu sertão que vai acordando cedo. Bom dia,
3: véio,
1: meu
3: bom dia, velho. Aqui quem fala é Finha de Maniaçu. Quero pedir uma música aí, bem apaixonada, velho. Eu ofereci pra mim mesmo que tô fazendo aniversário hoje.
1: Ei!
3: Especial pra mim mesmo, pra toda a minha família.
1: Amém, minha filha.
3: Muito obrigado, velho.
1: De nada, minha filha. Dá os parabéns pra ela, que tá fazendo aniversário hoje. Os aplausos, Tem aplaudir,6:16. 6:16.

0: Prosseguimento, deixa o véio prosseguir, deixa o véio prosseguir. O véio mandar um grande abraço a todos os carreiros de boi, viu, gente de Catité em todas as regiões. Um abraço aí pros pessoal das carreatas de carne de boi, que Deus abençoe todos vocês, a família de vocês, tudo, né? Ah, aquelas festas bonitas, né, menino? De tradição, de cultura. Grande abraço a vocês, Deus da virtude, o povo do meu sertão, em nome de Jesus, amém. Louvado seja nosso Senhor Jesus Cristo e para sempre seja louvado. Já é 6:23. 6:23. Tempo passa voando, né?
1: Bom dia, Diogo. Quem fala aqui é Maria Santana de Olinda. Tudo bem com o senhor? Bom aqui dia. Tudo na paz. Ô, Dionísio, eu gostaria de ouvir uma música, oferecer para minhas amigas, meus amigos, que estão na escuta do programa, para vocês, educadores. Ô, Dio, cadê Totó e mais Malaquias, por onde anda? Um abração para eles. E aí, Dio, o senhor, se o Juan Silva conseguiu fazer esse o cadastro lá para o senhor jogar na Copa, Dio? Será que vai dar certo para o senhor com essa constipação? Eu não sei se o senhor vai passar a Copa, não, Dio, mas vamos torcer para dar certo.
0: Vai dar certo.
1: Não é isso, Dio?
0: É verdade.
1: Valeu, tenha um bom dia, educador FM, presente em nossos corações.
0: Compadre Silvano Silva, já fez meu cadastro já para jogar na outra Copa. Parece que ele aceitou lá, parece que foi aprovado. Parece que o cadastro do velho foi aprovado para jogar na outra Copa do Mundo. Parece que os meninos do Brasil pode trazer os velhos pra cá, traz os velhos pra cá. Porque os mais novos tá devagar, gente. Os mais novos tá devagar. Aí vai levar o velho. Já tinha vozinha esse ano na Copa. O ano que vem vai ter vozinha e vozão. O ano que vem é vozinha e vozão na Copa. 6:25 já, 6:25. Bom dia, véi, tudo bem com o senhor? Já tô na escuta do seu maravilhoso programa. Quem fala que é Cida de Biaço C, lá das Pedinhas, né, Cida? Um abraço pra você, minha filha, aí das Pedinhas. Fica com Deus, véi, tenha um bom dia, amém, minha filha. Deus abençoe nosso dia. Deus abençoe nosso dia. Um abraço para meu compadre João Pintor, um grande abraço, viu, João? E comadre Bel e todos vocês que estão escutando, véi, bom dia. Deus dá virtude a vocês, meus povos, mas minhas povas do meu sertão.
2: Bom dia, véi Dionísio.
0: Bom dia,
2: aqui
0: véia.
2: Aqui é Dionísio de Moinho Santa Luzia. Dá alô pro meu esposo Décio, meus três filhos, meus cinco netos, meus dois genros, minha nora, pra Julimar, com a sua esposa Daniela e pra você que é abençoado por Deus, véi. Bom dia, véi Dionísio.
0: Amém, minha filha. Bom dia, 6:26.
3: Bom dia, véi, que é uma gostaria de ouvir. Sem parada dura com Marília Mendonça, sei que dói menos. O Fris faz na Chica, seu Zé, Cida e seu esposo na Lacraia. Fininha e seu esposo lá no Pafé Juazeiro. Isabel e Pafé Juazeiro. Meus parentes, um buzeiro, Araçai, Vintém. E para os meus pais na rua Padre Antônio Vieira. Em especial, meu marido José Bonfim. Tô ligadinha, viu, Zé? Vem.
0: Muito bem, minha filha. 6:27. O sol já tá meio-dia.

que o véio vai prosseguindo, véio vai prosseguindo. 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

diferença que o velho tá falando. 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

0: horas, mais 35 minutos já, sol já tá meio-dia. Briveia, que o tempo vai passando. Olha quem já tá assuntando o programa do velho, meu compadre Breno, Breno da ambulância. Breno, nosso motor da ambulância, um menino bom, bem educado, gentil, gente boa, menino. Esse menino é pedra 90. É pedra 90. Obrigado, viu, meu filho, pela audiência. Deus que acompanha você, pra onde você andar, tanto na ida como na volta, né? Breno da ambulância, tá escutando o velho, bom dia, Deus que ajuda. 6:35 já, quase pulando para 6:36, o tempo vai passar na voando. O velho não deixa vocês perder, as horas certas na raiva. Os pessoais que vai acordando sempre que vai...
1: Ô, velho, bença, velho, aqui tem meu Teixeira TikTok. Gostaria de pedir aquela música Quatro Cantos da Casa e ofereço para todos os seguidores dizendo pro senhor da rádio. E lembrando, ah, velho, é, Gil me falou que tem um grande forró agora, dia 15 de agosto, lá nos morros, primeiro forró dos morros. Aqueles meninos lá, Pan, Trio de Aço, menino que tá bom, e Valtecas.
0: Vai tá lá?
1: E aqueles meninos, Márcio e Maurício. Agora vai tá bom. Boa. Vai tá bom, hein?
0: Vai ser forró, forró.
1: Ele mandou convidar o senhor.
0: É forró.
1: Aí nós vamos. Valeu, velho.
0: Valeu, velhinho. Deus que ajuda. É Dema do TikTok. Um abraço, viu, Dema? É forrozeiro, né, menino? 6:36, deixa eu ver quem mais já acordou. Quem mais já acordou? Os pessoais vão acordando e vai dando notícia. Véi, bom dia. Quem fala que é Sivaldo de Campinas, São Paulo. Mande um abraço pra minha mãe Isolina e todos aí. Um abraço, fica com Deus. Amém, meu filho. Meu compadre Sivaldo tá lá em Campinas, São Paulo. Um abraço pra comadre Dona Isolina, que tá escutando o programa do Véi. Bom dia. Bom dia, meus
2: filhos. Bom dia, velho. Aqui é Gilvan Souza. Mande um alô para os meus amigos que trabalham na empresa IK, Vanderluz, Fabiano e Léo. Grande abraço, velho. Tem um ótimo abraço, dia para você.
0: Grande abraço para você também. Né? Os pessoais vão acordando cedo, já vai subir.
3: Bom dia, velho.
0: Bom dia.
3: Ô, velho, passa lá pra tomar um cafezinho, velho.
0: Eu vou.
3: Se diz que você não passou lá mais, velho.
0: Passar.
3: E só tomar uma onde, Regis, que Regis tá dormindo até agora, Regis. Regis vai trabalhar, ele tá dormindo, esqueceu da hora.
0: Comadre Regis, acorda, comadre Regis, que o sol tá meio-dia, É com o pai do Maneco, da oficina, já acordou cedo. 6:38, tem mais gente pra falar com o véi. Arô, bom dia.
4: Bom dia, velho Dionísio, aqui é Palmeira da Cachoeirinha, do Sitraio do Luar. Eu quero, eu e toda a minha família, Eni Rosa de Almeida Silva, e toda a família dela, oferecer uma música de Daniel pra ser feliz. Ela ama a educadora. Ao mesmo tempo, eu e toda a minha família oferece pra minha tia Delmita, que tá aí. Na Barra da Marcela, morando em São Paulo, tá visitando a gente. Quero pedir a Deus que abençoe as duas com muita saúde e proteção divina.
0: Amém.
4: Tenha um abençoado dia. Os netos dela, as duas filhas, dois genros e toda a nossa família.

0: dia, meus ferrões de janela.
1: Bom dia, compadre.
2: Bom dia, minhas dobradiças de porta.
1: Bom dia, compadre.
2: Bom dia, meus relógios de parede.
1: Bom dia, compadre.
2: Bom dia, minhas borrachas de porta de geladeira.
3: Beijo, vovô.

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Tem doutor Marcelo Ladeia, endocrinologista, metabologista. 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

atravessando ali assim da Avenida Santana, pra quem vem pra rádio assim, ó. Aqui é do lado de cá. Viu? O telefone zat é 99961 80.

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0: Um alôzinho pro grupo dos carreiros São Joaquim, que já tá se preparando pra procissão de carro de boi em louvor à Senhora Santana. Ei, vai ser domingo, viu, gente? Pra todos os carreiros que tá na escuta também, velho. Bom dia, meu filho. É compadre Tadeu, é Pedra 90. Já tá escutando, velho, bom dia.
1: Oi, velho, bom dia, que é Ludinho de Lagoa de Maria. Oh. Um abraço para todos os ouvintes, seu programa é mil.
0: Amém, minha filha, velho, fica satisfeito, velho, o velho,
2: Tô escutando o programa da rádio, oh, na Fazenda São Luís, oh, município da cidade de Aracatu, na Bahia, Nailton. Passa aí, cantor aí, Roberto dos Tecados, em nome da música, nem vem que não tem. Ei.

0: Às 6:30.
1: Bom dia, seu Dionísio, tudo bem com o senhor? Bom dia. Vamos que vamos. Eu sou de Ribeirão Preto, de São Paulo. Ah. Manda um abraço pra minha família, que mora tudo está na Bahia.
0: Amém, meu filho. Bom dia. Os povos do
2: mundo. Fala, Dionísio, bom dia. Palmeiras, na Bahia, no município de Iai Santana. Fazia que mandei um alôzinho pro senhor.
0: É de vera.
2: Como é que tá?
0: Sumiu.
2: Dá um alô pro pessoal da sua Bahia, pessoal. Toda a região aí, Caldeira, Craíba, Chapara.
0: Pessoal, é tudo. Véi, bom dia. Aqui quem fala é Adão. Manda os parabéns pra minha sobrinha Emanuele. Que desejo que Deus abençoe ela hoje e sempre. Emanuele tá fazendo o aniversário. Deus dá virtude, saúde, paz e alegria. O velho já vai se embora, amanhã cedo vem volta, gente! Amanhã cedo vem volta!

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8: Mereceste ser mãe da Virgem Imaculada. Hoje é terça-feira da 15ª semana do tempo comum. A igreja faz memória a São Camilo de Leles. e também aquelas intenções que todos temos no pensamento e no coração. E também agradecendo a Deus pela vida de Idália Rosa de Almeida Santos, a passagem do aniversário de nascimento. Pelos nossos irmãos e irmãs falecidos. Roque Silva Lima, 7º dia. José Luiz de Brito, 1 ano. Também por todas as almas do purgatório, pelos demais falecidos, Delmira Lima de Jesus, João Duca, Águida Delmira Duca Lima, Joaquim Silva Lima, Filadélfio Silva Lima, Leopoldina Silva Lima, Francisco Bastos Lima, João Batista Silva Lima, Raimundo Silva Lima, Hélio Silva Lima, Corina Rosa de Lima, Rogério de Jesus Santos. Carmelita Silva Lima também, né? Irmãos e irmãs, é preciso sempre procurar o Senhor, nosso Deus, de coração humilde, aberto e generoso. Ele transforma nossa realidade e nos coloca diante da esperança da salvação. Celebremos, pois, com muita confiança e com muita fé, preside Monsenhor Alex.

0: Em nome do Pai, e do Filho, e do Espírito Santo.
1: Amém.
0: O Senhor que encaminha os nossos corações para o amor de Deus e a constância de Cristo esteja convosco.
2: Bendito seja Deus que nos reuniu no amor de Cristo.
0: Irmãos e irmãs, reconheçamos os nossos pecados para celebrarmos dignamente os santos mistérios. Confessemos os nossos pecados.
2: Confesso a Deus Todo-Poderoso e a vós, irmãos e irmãs, que pequei muitas vezes por pensamentos e palavras, atos e omissões, por minha culpa, tão grande culpa, e peço à Virgem Maria, aos anjos e santos, e a vós, irmãos e irmãs, que rogueis por mim a Deus nosso Senhor.
0: Deus Todo-Poderoso, tenha compaixão de nós, perdoe os nossos pecados e nos conduza à vida eterna.
1: Amém.
0: Senhor, tende piedade de nós.
2: Senhor, tende piedade de nós.
0: Cristo, tende piedade de nós.
1: Cristo, tende piedade de nós.
0: Senhor, tende piedade de nós.
1: Senhor, tende piedade de nós.
0: Oremos. Ó Deus, dotastes o presbítero São Camilo de Leles com a graça de uma extraordinária caridade para com os enfermos. Por seus méritos, infundi em nós o espírito do vosso amor, para que, servindo a vós em nossos irmãos, possamos partir confiantes ao vosso encontro na hora da nossa morte. Por nosso Senhor Jesus Cristo, vosso Filho, que é Deus e convosco vive e reina na unidade do Espírito Santo por todos os séculos dos séculos.
1: Amém.
3: Leitura do livro do profeta Isaías. No tempo de Acaz, filho de Joatão, filho de Ozias, rei de Judá, aconteceu que Razão, rei da Síria, e Faceia, filho de Romélias, rei de Israel, puseram-se em marcha para atacar Jerusalém, mas não conseguiram conquistá-la. Foi dada notícia à casa de Davi: os homens da Síria estão acampados em Efraim. Tremeu o coração do rei e de todo o povo, como as árvores da floresta diante do vento. Então disse o Senhor a Isaías: vai ao encontro de Acaz com teu filho Sear e Azub, até a ponta do canal, na piscina superior, na direção da estrada do campo dos pisadores, e dirás ao rei: procura estar calmo, não temas, nem estremeça o teu coração, por causa desses dois pedaços de tição fumegantes, diante da ira furiosa de Razão, e da Síria, e do filho de Romélias, por terem a Síria, Efraim, e o filho de Romélias conjurado contra ti, dizendo: vamos atacar Judá, enchê-lo de medo e conquistá-lo para nós, e nomear novo rei o filho de Tabeel. Isto diz o Senhor Deus: este plano fracassará, nada disso se realizará. Que seja Damasco a capital da Síria e Razão o chefe do Damasco. Dentro de 65 anos deixará Efraim de ser povo. Que seja Samaria capital de Efraim e o filho de Romélias, chefe de Efraim. Do resto, se não confiardes, não podereis manter-vos firmes. Palavra do Senhor.
1: Graças a Deus.

Sempre. Grande é o Senhor e muito digno de louvor na cidade onde ele mora. Seu Monte Santo, esta colina encantadora, é a alegria do universo.

Monte Sião, no extremo norte situado, és a mansão do grande rei. Deus revelou-se em suas fortes cidadelas um refúgio poderoso.

pois eis que os reis da terra se aliaram e todos juntos avançaram. Mal ouviram de pavor, estremeceram, abandonados, perturbados.

como as dores da mulher sofrendo parto, uma angústia o invadiu, semelhante ao vento leste impetuoso que despedaça as naus de Tarsis.

0: O Senhor esteja convosco.
1: Ele está no meio de nós.
0: Proclamação do Evangelho de Jesus Cristo segundo Mateus.
1: Glória a vós, Senhor.
0: Naquele tempo, Jesus começou a censurar as cidades onde fora realizada a maior parte de seus milagres, porque não se tinham convertido. Ai de ti, Corazim, ai de ti, Betsai, porque se os milagres que se realizaram no meio de vós tivessem sido feitos em Tiro e Sidônia, há muito tempo elas teriam feito penitência, vestindo-se de silício e cobrindo-se de cinza. Pois bem, eu vos digo, no dia do julgamento, Tiro e Sidônia serão tratadas com menos dureza do que vós. E tu, Cafarnaum, acaso serás erguida até o céu? Não, serás jogada no inferno. Porque se os milagres que foram realizados no meio de ti tivessem sido feitos em Sodoma, ela existiria até hoje. Eu, porém, vos digo, no dia do juízo, Sodoma será tratada com menos dureza do que vós. Palavra da salvação.
1: Glória a vós, Senhor.

0: Caríssimos irmãos e irmãs, nós estamos nos aproximando do início da festa devotada à nossa excelsa padroeira, Senhora Santa. Como gosta de nos lembrar Luiz, estamos na contagem regressiva. Próxima sexta, às 5 horas da manhã, teremos a alvorada festiva, anunciando para toda a cidade de Caetité que nós estamos em festa, porque daremos início o período festivo, tanto o novenário quanto o dia que Deus preparou para Caetité, em honra à nossa padroeira, Senhora Santa. Então, todos nós, mais do que convidados, somos convocados a participar, tanto do novenário quanto do dia festivo. Este ano, nós vamos em comunhão, em sintonia profunda com a nossa diocese de Caetité, refletir o tema da família. Então, o tema escolhido para a festa de Santana este ano é Família, Dom e Tarefa. E o lema, sede fecundos e multiplicai-vos. Ao longo das 9 noites, nós teremos subtemas que vão iluminar as nossas reflexões para que cheguemos ao dia 26 bem conscientizados daquilo que é a família no plano de Deus. E quero lembrar também a todos que no próximo domingo, ao invés de termos a missa das 9 horas com crianças, nós teremos às 10h30, aqui na esplanada da catedral, a missa com a presença dos carreiros e também dos nossos irmãos e irmãs das comunidades rurais, porque a procissão com os carros de bois este ano não vai ser num dia de sexta-feira, mas vai ser no domingo, dia 19. Então, às 9 horas, começaremos a procissão na Praça da Juventude, saindo de lá, e às 10h30, aqui na esplanada da catedral, teremos a missa, como de costume, com a presença de todos os nossos irmãos e irmãs que vieram das comunidades rurais. Todos estamos convocados para participarmos e para celebrarmos com alegria, como todos os anos acontece, os festejos em honra à nossa excelsa padroeira. A palavra de Deus proclamada nesta terça-feira, a primeira leitura da profecia de Isaías, nos recorda que a firmeza, ela está associada à confiança. Todos nós já fizemos a experiência, não é? De nos sentirmos às vezes desanimados, fragilizados na fé, ou até desmotivados quanto à esperança que não nos decepciona. Por que é que de vez em quando a gente se sente fraquejado na fé? Não com aquela confiança, ou quem sabe, com aquela perseverança a que somos chamados. É fato que a dúvida acompanha a fé. Não é de se estranhar se de vez em quando um de nós fraqueja na vida de fé. Porque a fé não é outra coisa senão confiança. E para confiarmos em Deus, precisamos derramar o nosso coração em amor. Claro, temos que sair um pouco da lógica da retribuição. A gente promete uma coisa a Deus e quer que Ele nos atenda de imediato. Com Deus não se brinca. Não é assim que nós devemos nos relacionar com Deus. Não podemos reduzir Deus a um de nós. Deus é o totalmente outro da nossa vida. Mesmo fraquejando na fé, mesmo de vez em quando duvidando de que Deus vai nos atender, até porque não deveríamos duvidar, porque Ele sempre nos atende, mesmo quando demora. Daí nós precisamos estar preparados para as demoras de Deus. Nós vivemos num contexto de sociedade e de mundo em que as pessoas querem as coisas de maneira muito apressada. Tem que ser agora e pronto. Não dá para a gente esperar um pouco. Em se tratando das coisas de Deus, precisamos ter paciência histórica. Na verdade, para tudo. Mas nesta sociedade em que praticamente todo mundo vive ansioso e não sabe esperar, às vezes nós queremos as coisas para ontem, mas precisamos estar preparados para as demoras de Deus. É aquilo que diz o nosso povo simples: Deus tarda, mas não falha. De fato, Deus não nos abandona. Deus não pisa na bola conosco. Deus não deixa de nos atender. Agora é necessário que nós confiemos, que nós esperemos nele e que nós coloquemos a nossa confiança nele. O Evangelho vai um pouco por aí. Jesus censura aquelas três populações, aquelas três cidades: Corazim, Betsaida e Cafarnaum. Ai de ti, Corazim, ai de ti, Betsaida, ai de ti, Cafarnaum. E nós poderíamos acrescentar: ai de ti, Caetité. A fé, amados irmãos e irmãs, é muito importante. E para vermos as maravilhas, os prodígios, os milagres, os sinais de Deus acontecendo, nós precisamos ter fé. Precisamos acreditar. Agora, a fé, ela dispensa o ver. Até porque o ver mata o crer. Às vezes, para crer, nós precisamos apalpar, nós precisamos ver, nós precisamos tocar, nós precisamos sentir. Se eu não sinto algo de extraordinário, até de mirabolante em minha vida, é como se Deus não tivesse realizado prodígios, maravilhas, milagres e sinais. Nós temos que acreditar, crer com o coração. E crer, credere, do latim, significa dar o coração a Deus, entregar o coração a Deus. Aí que nós podemos entender, não é? a questão do abandono. Devemos nos abandonar por inteiros e por completo nas mãos de Deus. Peçamos nesta Eucaristia o dom de crer sem ver. Isso é muito importante, para que nós, alimentados pela palavra e pela Eucaristia, saiamos daqui mais convencidos, mais convictos na nossa vida de fé. É importante que nós acreditemos. É importante que nós nos abandonemos das mãos de Deus. É importante darmos o coração a Deus e permitir que Ele, no tempo dEle, nós dizemos no tempo de Deus, realize as maravilhas que Ele tem a realizar em nosso favor. E termino pedindo a intercessão hoje de São Camilo de Leles. São Camilo de Leles era um militar, levou uma vida extravagante, mas recebeu aquela luz que vem do céu, o sinal que vem de Deus e que é capaz de transformar o nosso coração e a nossa vida, depois que foi hospitalizado com uma ferida incurável. Ali ele começou a ter contato com outros enfermos e a sua fé em Deus aumentou. Tanto é que depois que saiu, ele se consagrou a Deus e ainda fundou os ministros dos enfermos, que são os camilianos que nós conhecemos. Padres e irmãos, também irmãs, que estão a serviço unicamente dos enfermos. Trabalham em hospitais, casas de saúde e assim por diante. Então, que São Camilo interceda pelos nossos doentes, pelos nossos enfermos e, sobretudo, cure o luto e a dor do coração, porque passam os familiares dos nossos irmãos falecidos. Roque Silva Lima, sétimo dia. José Luiz de Brito, um ano de falecimento, além daquelas outras intenções que foram mencionadas. E damos graças a Deus também pelo dom da vida de Idália Rosa de Almeida Santos. Que assim seja.
1: Irmãos e irmãs, elevemos ao Pai as nossas súplicas, pedindo a conversão, a sabedoria e a abertura de coração para viver segundo a sua vontade, rezando: Senhor, dai-nos um coração atento à vossa palavra.
2: Senhor, dai-nos um coração atento à vossa palavra.
3: Para que a Igreja, guiada pelo Espírito Santo, seja sempre fiel na pregação da palavra e leve a boa nova a todos os povos, rezemos ao Senhor.
2: Senhor, dai-nos um coração atento à vossa palavra.
3: Para que os governantes ajam com responsabilidade e justiça, procurando ouvir a voz de Deus e conduzir o povo com sabedoria e retidão, rezemos ao Senhor.
2: Senhor, dai-nos um coração atento à vossa palavra.
3: Para que cada um de nós abra o coração à conversão e à prática do bem, reconhecendo a responsabilidade de acolher o Evangelho e testemunhá-lo na vida diária, rezemos ao Senhor.
2: Senhor, dai-nos um coração atento à vossa palavra.
3: Para que os aniversariantes do dia sejam agraciados com bênção de saúde, paz e fé, rezemos ao Senhor.
2: Senhor, dai-nos um coração atento à vossa palavra.
3: Para que os nossos irmãos falecidos, tendo andado com Cristo nesta vida, alcance o prêmio da salvação no Senhor, rezemos ao Senhor.
2: Senhor, dai-nos um coração atento à vossa palavra.
3: para que os familiares enlutados encontrem na palavra e na Eucaristia a força necessária para atravessar este momento de dor e saudade, rezemos ao Senhor.
2: Senhor, dai-nos um coração atento à vossa palavra.

0: palavra.
1: Confiemos, irmãos e irmãs, nos próximos dias que vamos viver, a intercessão de Senhora Santana e de sua filha bendita, Nossa Senhora. Que elas nos acompanhem e que possamos, de fato, mergulhar nos ensinamentos da Palavra de Deus para que a nossa fé seja fortalecida e nós possamos firmar os nossos passos no seguimento a Jesus, testemunhando o seu reino de paz, justiça e amor no mundo. Rezemos.
2: Senhor, dai-nos um coração atento à vossa palavra.
1: Deus Pai, que nos chamais à conversão e à fidelidade ao vosso Evangelho, ouvi as nossas preces e fazei-nos mensageiros da vossa verdade e da vossa misericórdia. Por Cristo nosso Senhor.
2: Amém. Amém.
3: Que maravilha, Senhor, está aqui. Sente

0: Orai, irmãos e irmãs, para que o meu e vosso sacrifício seja aceito por Deus Pai Todo-Poderoso.
1: Receba, Senhor, por tuas mãos este sacrifício, para a glória do seu nome, para o nosso bem e de toda a sua santa igreja.
0: Recebei, Senhor, os dons do vosso povo, e concedei a nós que recordamos a obra da imensa caridade do vosso Filho, ser confirmados, a exemplo de São Camilo de Leles, no amor a vós e ao próximo. Por Cristo nosso Senhor.
1: Amém.
0: O Senhor esteja convosco.
1: Ele está no meio de nós.
0: Orações ao alto.
1: O nosso coração está em Deus.
0: Demos graças ao Senhor nosso Deus.
1: É nosso dever e nossa salvação.
0: Na verdade, é digno e justo. É nosso dever e salvação dar-vos graças, sempre e em todo lugar, Senhor Pai Santo, Deus Eterno e Todo-Poderoso. Recordando os santos e santas que se consagraram a Cristo por amor ao Reino dos Céus, celebramos a vossa admirável providência. Por ela, reconduzis a humanidade à santidade original e nos fazeis saborear, já aqui na terra, os dons reservados para o céu. Por isso, com todos os anjos e santos, nós vos louvamos, dizendo a uma só voz:
1: Santo, Santo, Santo, Senhor Deus do Universo, o céu e a terra proclamam a vossa glória, hosana nas alturas. Bendito o que vem em nome do Senhor, hosana nas alturas.
0: Na verdade, ó Pai, vós sois santo, fonte de toda santidade. Santificai, pois, estes dons, derramando sobre eles o vosso Espírito, a fim de que se tornem para nós o corpo e o sangue de nosso Senhor Jesus Cristo.
1: Enviai o vosso Espírito Santo,
0: estando para ser entregue, e abraçando livremente a paixão, Jesus tomou o pão, pronunciou a bênção de ação de graças, partiu e o deu a seus discípulos, dizendo: Tomai todos e comei, isto é o meu corpo, que será entregue por vós.

Do mesmo modo, no fim da ceia, ele tomou o cálice em suas mãos e, dando graças novamente, o entregou a seus discípulos, dizendo: tomai todos e bebei. Este é o cálice do meu sangue, o sangue da nova e eterna aliança, que será derramado por vós e por todos para a remissão dos pecados. Faze isto em memória de mim.

0: Mistério da fé e do amor.
1: Todas as vezes que comemos deste pão e bebemos deste cálice, anunciamos, Senhor, a vossa morte, enquanto esperamos a vossa vinda.
0: Celebrando, pois, o memorial da morte e ressurreição do vosso Filho, nós vos oferecemos, ó Pai, o pão da vida e o cálice da salvação, e vos agradecemos porque nos tornastes dignos de estar aqui na vossa presença e vos servir.
1: Aceitai, ó Senhor, a nossa oferta.
0: Suplicantes vos pedimos que, participando do corpo e sangue de Cristo, sejamos reunidos pelo Espírito Santo num só corpo.
1: O Espírito nos una num só corpo.
0: Lembrai-vos, ó Pai, da vossa Igreja, que se faz presente pelo mundo inteiro, que ela cresça na caridade, em comunhão com o Papa Leão, com o nosso Bispo José Roberto, os bispos do mundo inteiro, os presbíteros, os diáconos e todos os ministros do vosso povo.
1: Lembrai-vos, ó Pai, da vossa Igreja.
0: Lembrai-vos também, na vossa misericórdia, dos nossos irmãos e irmãs que adormeceram na esperança da ressurreição. Roque Silva Lima, sétimo dia. José Luiz de Brito, um ano. Delmira Lima de Jesus, João Duca, Águida Delmira Duca Lima, Joaquim Silva Lima, Filadélfia Silva Lima, Leopoldina Silva Lima, Francisco Basto Lima, João Batista Silva Lima, Raimundo Silva Lima, Hélio Silva Lima, Corina Rosa Lima, Rogério de Jesus Santos. E de todos os que partiram desta vida, acolhei-os junto a vós, na luz da vossa face.
1: Concedei-lhes, ó Senhor, a luz eterna.
0: Enfim, nós vos pedimos, tende piedade de todos nós e dai-nos participar da vida eterna, com a Virgem Maria, Mãe de Deus, São José, seu esposo, os apóstolos, Santana, nossa excelsa padroeira, e todos os santos que neste mundo viveram na vossa amizade, a fim de vos louvarmos e glorificarmos por Jesus Cristo, vosso Filho.

0: confiança.
1: Rezemos, irmãos e irmãs, a oração que o Senhor Jesus nos ensinou. Pai nosso que estais nos céus, santificado seja o vosso nome. Venha a nós o vosso reino. Seja feita a vossa vontade, assim na terra como no céu. O pão nosso de cada dia nos dai hoje. Perdoai-nos as nossas ofensas, assim como nós perdoamos a quem nos tem ofendido. E não nos deixeis cair em tentação, mas livrai-nos do mal. Livrai-nos de todos os males, ó Pai, e dai-nos hoje a vossa paz. Ajudados pela vossa misericórdia, sejamos sempre livres do pecado e protegidos de todos os perigos, enquanto aguardamos a feliz esperança e a vinda do nosso Salvador Jesus Cristo.
2: Vosso é o reino, poder e a glória para sempre.
1: Senhor Jesus Cristo, dissestes aos vossos apóstolos: eu vos deixo a paz, eu vos dou a minha paz. Não olheis os nossos pecados, mas a fé que anima a vossa igreja. Dai-lhe segundo o vosso desejo a paz e a unidade. Vós que sois Deus, com o Pai e o Espírito Santo.
3: Amém.
1: A paz do Senhor esteja sempre convosco.
2: O amor de Cristo nos uniu.
3: Cordeiro de Deus, que tirais o pecado do mundo, tende piedade de nós.
2: Cordeiro de Deus, que tirais o pecado do mundo, tende piedade de nós. Cordeiro de Deus, que tirais o pecado do mundo, dai-nos a paz.

0: Provai vede como o Senhor é bom. Feliz de quem nele deposita a sua inteira confiança. Eis o Cordeiro de Deus, que tira a falta de fé e o pecado do mundo.
1: Senhor, eu não sou digno de que entreis em minha morada, mas dizei uma palavra e serei salvo.

0: Oremos. Recebei, Senhor, os dons do vosso povo e concedei a nós que recordamos a obra da imensa caridade do vosso Filho. Se confirmados a exemplo de São Camilo, que estamos celebrando hoje, que vos serviu com filial constância e se dedicou ao vosso povo com imensa caridade. Por Cristo nosso Senhor.
1: Amém. Amém.
2: Como já foi anunciado, hoje dia de São Camilo, a festa de São Camilo, celebração eucarística será na capela do hospital, às 19h30. E lembramos também, mais uma vez, que já estamos já na semana do início do novenário de Senhora Santana, nossa contagem regressiva para sexta-feira. A primeira noite começa com a alvorada, às 5 horas da manhã, o ofício aqui na catedral, depois a Santa Missa, e aí vamos prosseguindo. No domingo, só haverá aqui na catedral a missa das 7 horas da manhã e à noite, porque a missa das 9 foi transferida para as 10, que é a missa das comunidades, que será celebrada aqui na esplanada da catedral. Portanto, não haverá a missa com as crianças, e sim a missa das comunidades na esplanada da catedral. Lembramos ainda que os bilhetes do sorteio em prol da festa da Senhora Santana estão à venda aí na porta da catedral, custa R$10. Você comprando o bilhete também está colaborando com a festa de Senhora Santana, mas também concorrendo a 3 prêmios: uma imagem que é réplica da nossa padroeira, um garrote e um smartphone. Então colabore comprando o bilhete para a festa de Nossa Senhora, de Senhora Santana.
0: Pronto, então o apelo está feito. Colabore conosco, compre um bilhetinho, ajude nos custeios da festa da nossa padroeira. Lembrando que a nossa catedral também, ela já está sendo cuidada em preparação ao início da festa, né? Já começou a ser vasculhada, já estamos aqui na força-tarefa para que tudo fique pronto. Inclusive hoje, às 15 horas, a catedral será lavada. Então, você que está escutando, você que está aqui na catedral, se tiver disponibilidade e quiser nos ajudar, nós contamos com a boa vontade dos fiéis. Então, às 15 horas aqui na catedral, homens e mulheres, não é? Porque nós temos que arrastar os bancos, temos que fazer isso, fazer aquilo. Então, a sua contribuição, a sua colaboração, a sua ajuda, tudo isso é de grande valia para os preparativos ao início da nossa festa em louvor a Santana, nossa padroeira. Nossas orações e sentimentos às famílias que rezam pelos seus entes queridos falecidos. Que Deus console e conforte o coração de cada um e de todos. E aos nossos irmãos que já estão no céu, que Deus lhes dê o descanso e a paz eternos. O Senhor esteja convosco.
1: Ele está no meio de nós.
0: Por intercessão de São Camilo, abençoe-vos Deus Todo-Poderoso, Pai e Filho e Espírito Santo.
1: Amém.
0: Tenham todos um bom dia, um bom trabalho, ide em paz e que o Senhor vos acompanhe.
1: Graças a Deus. Mãe da mãe de Jesus, ó Santana.
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1: 7:51. 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
1: São 8:05, 8:05. Sejam todos bem-vindos ao nosso Jornal da Manhã. Muito obrigado pela sua audiência. Você que se liga na gente, você que está em casa, no carro, no trabalho, ouvindo, claro, a nossa potente Educadora FM 100,7, Caetité, Bahia, Brasil. Muito obrigado pela sua audiência. E a partir de agora, você muito bem informado através do nosso Jornal da Manhã, que está começando na manhã desta terça-feira, 14 de julho do ano 2026. Bom dia, Silvano Silva.
2: Bom dia, Paulão. Bom dia, ouvintes do Jornal da Manhã.
1: E vamos às manchetes do dia.
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1: 8:05. Muito obrigado, você que se liga na gente. Trabalhador morre após sofrer descarga elétrica em obra no centro de Guanabi.
2: Brasil tem registro de mais uma vacina contra a gripe.
1: Operação da 94ª Companhia Independente e Polícia Civil encontra 3 mil pés de maconha e prende suspeito em Caetité.
2: Estudantes do pé de meia precisam liberar acesso à conta.
1: 5 barragens de Caetité entram em lista crítica da ANA, Agência Nacional de Águas e Saneamento Básico.
2: Eleições 2026, calendário eleitoral, convenções partidárias são etapa decisiva.
1: Covid-19, Anvisa determina atualização das vacinas para acompanhar variantes em circulação.
2: Exposição de pintura na Casa Anísio Teixeira, em Caetité. Sobre o assunto, nós estaremos batendo papo com Eduardo Junqueira, artista de Caetité, que estará fazendo essa exposição. Já está aqui no nosso estúdio, daqui a pouquinho estaremos conversando com Eduardo Junqueira, explicando os detalhes, também como ele iniciou aí na situação de artista de Caetité e exposição que teremos aqui na nossa terra.
1: Essas e outras notícias a partir de agora no nosso Jornal da Manhã.
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1: 8:07, 8:07 agora, até às 9, claro, você muito bem informado. Muito obrigado pela sua audiência. 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
1: 8 horas e 11 minutos, 8:11, bom dia.
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1: 8 horas e 11 minutos, muito obrigado você que se liga na gente ouvindo o nosso Jornal da Manhã. É a nossa potente Educador FM 100,7, Caetité, Bahia, Brasil. Deixando claro, você muito bem informado. Área policial em destaque no nosso programa. Trabalhador morre após sofrer descarga elétrica em obra no centro de Guanabi. Um trabalhador de 49 anos... identificado como Fernando Pereira, morreu na tarde de ontem após sofrer uma descarga elétrica enquanto executava um serviço em uma obra na rua Coronel Zequinha, na área central de Guanambi. Ele morava no bairro São Sebastião. Fernando realizava a retirada de água da construção utilizando uma bomba submersa, conhecida como bomba SAP, quando recebeu um choque elétrico. Colegas de trabalho relataram que ouviram um grito e correram para socorrê-lo. Eles desligaram o equipamento, retiraram a vítima da água e iniciaram os primeiros socorros, enquanto o SAMU era acionado. Mesmo com as tentativas de reanimação, o trabalhador não resistiu. Equipes do 17º Batalhão de Polícia Militar chegaram ao local e fizeram o isolamento da área até a chegada do Departamento de Polícia Técnica, DPT, responsável pela perícia. Após os procedimentos, o corpo foi encaminhado ao Instituto Médico Legal IML de Guanambi. E as circunstâncias do acidente são investigadas pelas autoridades competentes, que devem apurar se houve falha no equipamento. 8 horas e 13 minutos, 8:13, é o nosso Jornal da Manhã, deixando você bem informado, aqui através da nossa Educadora FM 100,7, Caetité, Bahia, Brasil. Olha, a operação da 94ª Companhia Independente da Polícia Militar e Polícia Civil encontra 3 mil pés de maconha e prende suspeito, isso aqui na cidade de Caetité. Uma operação integrada das polícias civil e militar desarticulou, na manhã de ontem, uma estrutura clandestina utilizada para o cultivo e processamento de maconha em Caetité. A ação resultou na prisão em flagrante de um homem de 26 anos, suspeito de tráfico de drogas. Batizada de Operação Quintal Limpo, a ofensiva foi realizada por equipes da 22ª Coordenadoria Regional de Polícia do Interior, a 22ª Corpim, por meio da Delegacia Territorial de Caetité, e também do GAT Semiárido, com apoio da 94ª Companhia Independente da Polícia Militar. A operação cumpriu o mandado de busca e apreensão expedido pela vara criminal da comarca de Caetité. Durante as buscas em um imóvel localizado no bairro Observatório, os policiais encontraram uma plantação de aproximadamente 3 mil pés de maconha, distribuídos em diferentes estágios de desenvolvimento. Além do cultivo, as equipes localizaram grande quantidade de maconha já colhida, seca e em processo de beneficiamento. Recipientes contendo substância com características de óleo derivado de cannabis e diversos equipamentos utilizados no cultivo, secagem, extração, processamento e embalagem da droga. Também foram apreendidos duas balanças de precisão, sacos plásticos para fracionamento, papel alumínio, um telefone celular, um cartão bancário e um forno artesanal utilizado na produção de derivados de cannabis. E, segundo a Polícia Civil, a estrutura encontrada indica, em tese, a existência de um esquema organizado de produção de entorpecentes destinado à comercialização. O suspeito foi conduzido para a Delegacia Territorial de Caetité, onde foi autuado em flagrante por tráfico de drogas e permaneceu custodiado à disposição da Justiça. Todo o material apreendido foi encaminhado ao Departamento de Polícia Técnica, DPT, para a perícia. As investigações continuam para identificar outros possíveis envolvidos e apurar a extensão da organização criminosa responsável pelo cultivo e distribuição da droga na região. 8:16, 8:16, área policial em destaque aqui no nosso Jornal da Manhã. Muito obrigado pela sua audiência, você que se liga na gente ouvindo aí a nossa potente educadora FM 100,7, Caetité, Bahia, Brasil.
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0: São 8:16, 8:16. Este é o nosso Jornal da Manhã, a nossa rádio educadora, Educadora FM 100,7 em Caetité, Bahia. Nós anunciamos já aqui no nosso estúdio, estamos recebendo Eduardo Junqueira, artista de Caetité, que estará lançando aí uma exposição, realizando uma exposição de pinturas na casa Anísio Teixeira. E sobre o assunto, nós vamos bater um papo então com Eduardo Junqueira. Eduardo, satisfação recebê-lo aqui na nossa rádio educadora. Bom dia.
1: Bom dia, Silvano. Bom dia, Paulão.
2: Bom dia, Eduardo.
1: É um orgulho estar aqui, né, na Rádio Educadora FM e também a você, os ouvintes da Rádio Educadora FM 107.1.
0: E nesse tratando desse cenário, esse mundo da arte, como despertou em você ao lado aí da pintura?
1: Bem, eu acho que a pintura em si, ela sempre esteve com a gente, né? Mas quando a gente é criança, a gente sempre gosta de pintar, mexer com as tintas, né? E comigo mesmo não foi diferente, que quando eu era pequeno, eu amava pintar. E de agora, né, como tá tendo muito mais visibilidade com isso, eu resolvi fazer uma exposição e aflorar, né, essa pintura minha.
0: Já tem quanto tempo, assim, você já despertou mesmo e que já decidiu fazer, na verdade, esses trabalhos e pensar mesmo assim numa exposição?
1: Sim. O trabalho que eu estou fazendo nessa exposição é mais para mostrar como é que eu vejo o mundo e como minhas emoções são demonstradas.
0: E interessante lembrar sempre, assim como a gente pensa na questão da composição e alguém que vai escrever ali a letra de uma música, vai compor uma música, sempre inspirando em algo. E a pintura não é diferente não, né, Eduardo?
1: Não.
0: Você, quando decide pintar ali, já uma obra, já está pensando em algo para que possa ter, inclusive, a efetivação ali dessa arte, né?
1: Isso.
0: No caso, se tratando aqui da casa Anísio Teixeira, quando vai ser mesmo a exposição?
1: A exposição vai ser dia 18 e 19 de julho, às 18 horas, na casa Anísio Teixeira.
0: Então, 18 e 19 de julho, às 18 horas,
1: na casa
0: Anísio Teixeira. Então, essa oportunidade que Caetité e a nossa região tem, né, para poder acompanhar essa exposição, de ter essa oportunidade e tendo aí, então, próximo sábado, né? Sábado e domingo, na verdade, né? Desta semana agora, então, já começando no próximo sábado, às 18 horas. Então, uma oportunidade, como dissemos para Caetité e também artistas da região. E sempre há essa possibilidade de artistas, tanto aqui de Caetité, como de outros lugares que nos ouvem, né, de poderem participar. E sempre é uma aprendizagem quando vocês, artistas, acompanham a exposição, o trabalho de outro artista, né, Eduardo? É uma oportunidade, inclusive, de ter aí essa parte da interação da arte. Eduardo Junqueira, caetiteense, artista, então, exposição de pinturas na casa Anísio Teixeira, dias 18 e 19 de julho.
2: E Paulão, a gente fica muito feliz, colega Silvano Silva, porque assim, um artista, prata da casa, né, que vem despontando aí com esse talento. Caetité tem um acervo cultural muito grande, né, grandes nomes que já surgiram, e a nossa esperança é que nomes assim continuem surgindo, né, propagando o talento que a nossa terra tem, e isso é valioso. E a nossa rádio, ela dá oportunidade das pessoas virem aqui e poder propagar, dar visibilidade, na verdade, o seu talento, o seu trabalho, a sua arte. Então, Eduardo, parabéns, Deus lhe abençoe, viu?
1: Obrigado.
2: Que você possa fazer um bom trabalho, não só nesse evento aí na casa Anísio Teixeira, mas que possa fazer um bom trabalho para Caetité, para a Bahia, para o Brasil e para o mundo também, tá bom?
0: Obrigado. Eduardo, só para lembrar que os nossos ouvintes, o nome dessa exposição, como surgiu também essa ideia para o nome da exposição?
1: Bem, a exposição em si, ela surgiu de uma ideia da onde eu estava tratando uma ansiedade minha. De primeiro, a exposição iria se chamar Ansiedade, unindo as duas coisas que eu estava gostando.
2: Algo bem atual, né, Eduardo?
1: Sim, é, algo isso. Atual, algo minimalista, assim sim, dizer, né? Sim. Só que, como eu conversei com minha terapeuta, ela falou que o nome estava meio fora, né, do contexto das artes. Então, eu pedi ajuda para o meu tio, que é curador internacional, para ele me ajudar nessa exposição. E o nome da arte em si foi concebido como Meu Mundo Tem Mais Cores.
0: Então, Meu Mundo Tem Mais Cores é o título dessa exposição, dias 18 e 19 de julho, na Casa Anísio Teixeira, em Caetité, com o artista caetitense Eduardo Junqueira. Eduardo, você falou de seu tio aí, né, e você poderia já dizer o nome dele, né, falar mais sobre ele?
1: É. Bem, o nome dele é Clauder Diniz, ele não mora mais, ele morava aqui na Licatitense, mas ele não mora mais. Ele está morando em Brasília agora e ele é o braço forte para essa exposição. Se não fosse por ele, essa exposição não teria existido, então eu queria agradecer muito a ele.
0: Ai, que bom, né? Já ter esse apoio da própria família, né, de pessoas que reconhecem você, o artista que é. E evidente que isso é importante, ter essa oportunidade da realização desse evento em Caetité. É de forma que a gente parabeniza mesmo, assim, pela sua ideia, seu interesse e sua forma de poder fazer algo que é importante. E com certeza você ingressando aí no mundo da arte está com a saúde mental melhor e está com a possibilidade de fazer com que outras pessoas também encontrem na arte o que você conseguiu, pelo que percebemos do que você já disse aí sobre a questão da ansiedade, sobretudo, né, Eduardo?
1: Isso. É, a ansiedade, para mim, ela pode ser tanto benigna, tanto maligna, né? Mas, para mim, eu acho que quando eu me envolvi na arte, eu acho que essa ansiedade, ela se dissipou. É como se fosse uma válvula de escape para a ansiedade. E caso, né, a pessoa que não esteja ouvindo tenha ansiedade, procure algo que ela goste. Uma válvula de escape, uma corrida, uma música, uma pintura, um passatempo para tentar distrair a cabeça.
0: E há tanta coisa que a gente pode fazer, então que bom que você... deixa uma mensagem importante, né, para todas as pessoas, de um modo geral, né? Mas quem está ali com a crise de ansiedade e que parece que não tem mais sentido ali a vida, aí pode encontrar, e tem, na verdade, vários caminhos, né, que podemos ter como essa válvula de escape, como você disse aí. Então, Eduardo Junqueira, nós desejamos sucesso, a nossa Rádio Educadora estará sempre à disposição para as exposições, com certeza você estará fazendo daqui para frente.
1: Obrigado, Silvão, obrigado, Paulão. Valeu, obrigado, Marcos. A todos os ouvintes da Rádio Educadora FM.
0: Tivemos então Eduardo Junqueira, artista de Caetité, ele veio falar aqui exatamente sobre essa exposição, Meu Mundo Tem Mais Cores, dias 18 e 19, na Casa Anísio Teixeira, início às 18 horas, e terá aí essa oportunidade, então, de Caetité região poder acompanhar. Daqui a pouquinho estamos de volta com o nosso Jornal da Manhã.

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0: Bom dia, Paulão. Aqui que nós fala é Sonália, do bairro Viteixeira, da Travessa Luiz Bento, Rua D. Eu gostaria de fazer uma denúncia, é porque aqui está envenenando os animalzinhos, o gato. Eu tinha um gato de estimação, aí já tinha uns aproximadamente uns 3 dias estava desaparecido. E quando foi ontem, eu encontrei no meu próprio quintal envenenado. E aí eu gostaria que você fizesse essa reclamação aí na rádio educadora para as pessoas verem e tomar uma atitude, porque do jeito que está, não pode ficar. Sim. É aqui, no bairro Teixeira, abaixo da Natufrango. E quem nos fala é Sonália do bairro Ovídio Teixeira. Você faz essa reclamação, por favor, porque o meu gatinho era muito de estimação e envenenaram meu gatinho. Tenha um bom dia, fique com Deus.
1: Amém, minha amiga. Bom dia, fica com Deus você também. Obrigado pela audiência, obrigado pela participação aqui no nosso Jornal da Manhã. Realmente, a gente lamenta, né, essa situação, maus tratos com os animais, envenenamento. E isso tem acontecido, assim, de uma forma muito, na verdade, costumeira, né? A gente tem percebido várias pessoas denunciando essa prática de maus tratos com animais, envenenamento. Isso é lamentável, a gente lamenta. Esperamos que providências sejam tomadas para poder coibir essa prática, que é inclusive crime, tá? 8 horas e 42 minutos, 8 e 42. Deixa eu mandar um forte abraço, meu amigo Cal, Cal do Frete. Forte abraço, Cal. Obrigado pela audiência, viu? Tá aí ouvindo a gente, acompanhando o nosso Jornal da Manhã. Bom dia. 8 e 43 agora, e você muito bem informado através do nosso Jornal da Manhã. Muito obrigado, você que se liga na gente, tá? Olha, minha gente, eu tenho recebido ontem e hoje eu recebi várias mensagens aqui, né, de moradores lá do povoado de Santa Luzia, relatando uma situação que ocorreu ontem, né, com relação a uma prática que a Coelba Neoenergia tem feito lá no povoado, né, retirando aí os fios, o cabeamento de internet do povoado de Santa Luzia, de algumas empresas de internet, claro. E as pessoas não podem ficar no prejuízo, né, por conta de impasse entre Coelba Neoenergia e as empresas de internet, tá? A internet hoje, ela é uma via de comunicação. É uma via de comunicação, e o povoado de Santa Luzia tem comércios, tem unidades de saúde que necessitam da internet, as pessoas precisam ali da internet para se comunicarem, né? E aí os moradores pedindo para fazer esse apelo aqui através do nosso Jornal da Manhã, acredito que tem que haver um diálogo entre a Coelba Neoenergia e as empresas de internet para que esse impasse seja resolvido e que não venha causar transtorno para os moradores, né, aí do povoado de Santa Luzia e de outras localidades também. Está feito o apelo aqui através do Jornal da Manhã. Esperamos que a situação se resolva, né? Acredito que a empresa de internet deve tentar resolver a situação o mais rápido e breve possível para amenizar o transtorno causado por esse impasse aí entre a Coelba Neoenergia e as empresas de internet aí que abastecem o povoado de Santa Luzia, ou que abastece o povoado de Santa Luzia com a internet, tá certo? Mas está feito o apelo aqui através do nosso Jornal da Manhã. 8 horas e 45, agora 8 e 45. Muito obrigado você que se liga na gente, ouvindo, claro, a nossa Educadora FM 100,7, Caetité, Bahia, Brasil. Você ouvindo o nosso Jornal da Manhã. Bom dia, Paulão. Bom dia, Silvano. Por gentileza, leve esse questionamento ao ar. Nós, moradores da comunidade Lagoa de Fora e região, aliás, na região de Maniaçu, viemos manifestar nossa preocupação e indignação com a situação da estrada vicinal que atende nossa comunidade e diversas localidades vizinhas. Recentemente, acompanhamos a realização de serviços em estradas secundárias e atalhos que possuem pouco fluxo de veículos e que, em muitos casos, já contavam com outras opções de acesso. Enquanto isso, a principal estrada da região, responsável por ligar comunidades como Lagoa de Fora, Morros, Pinga, Quebra-Braço, Olho d'Água, Angico e outras localidades,

continua em condições precárias, sem receber a manutenção necessária. Diante dessa situação, fazemos um questionamento simples e legítimo. Qual o motivo para a principal via de acesso da região ter sido deixada de lado, enquanto estradas de menor importância recebem obras? Quais foram os critérios utilizados para definir essa prioridade? Nossa comunidade possui grande importância para a economia do município. Lagoa de Fora é reconhecida por uma forte produção leiteira, pela pecuária de corte, pelo comércio local e por empresas que dependem diariamente das estradas ou de estradas em boas condições para receber insumos e realizar o escoamento de sua produção. As más condições da estrada causam prejuízos financeiros aos produtores rurais, dificultam a entrega de ração e outros insumos, comprometem o transporte da produção, aumentam os custos de manutenção dos veículos e colocam em risco a segurança de todos que trafegam pela via. Além disso, prejudicam o acesso de estudantes, trabalhadores, ambulâncias e demais serviços essenciais. Nosso pedido não é por privilégio, mas por justiça e respeito com uma comunidade que contribui de forma muito significativa para o desenvolvimento de Caetité. Queremos uma resposta clara e, principalmente, uma solução efetiva para esse problema que se arrasta já há algum tempo. Esperamos que a administração municipal reveja as prioridades e realize com urgência a recuperação da estrada principal que atende Lagoa de Fora e as demais comunidades da região, garantindo melhores condições de mobilidade, segurança e desenvolvimento para todos. A população aguarda não apenas explicações, mas ações concretas. Aí, aqui o ouvinte mandou para a gente, no Jornal da Manhã, esse questionamento que está feito e aí pede solução por parte da pasta responsável, que é a pasta de serviços públicos que fazem a manutenção das estradas aqui no município de Caetité, que inclusive tem feito muitos trabalhos, várias manutenções nas estradas aqui no município de Caetité, mas acredito eu que vai chegar ainda aí nessa comunidade para poder também fazer a manutenção das estradas. Eu vou estar inclusive levando isso ao conhecimento da pasta responsável, do secretário de serviços públicos Francisco Filho, para que a situação possa ser resolvida e que o transtorno possa ser o transtorno causado, possa ser amenizado e resolver a situação. 8h48, dá só um tempo, daqui a pouco de volta no nosso Jornal da Manhã. 8h48, bom dia.

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0: São 9 horas e desta forma estamos encerrando o nosso Jornal da Manhã, que estará de volta amanhã, logo após a missa. Na sequência, o show do rádio Pedro Silva com o show da manhã até meio-dia. Meio-dia voltaremos para apresentar o programa informativo. Até lá.
1: Forte abraço a todos e até amanhã, se Deus quiser. Bom dia.

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bom dia, salve, salve, sintonia. E aí, tudo bem? Por aqui são 9:05. Muito bom dia pra você que faz a nossa audiência. Galera massa, chegamos, hein? Chegamos com tudo, assumindo aqui o comando da nave nessa super terça. Aliás, uma terça diferente, né, gente? Por que diferente? Pra você que tá distante aqui de Caixã e aí de repente se surpreendeu com a fala do comunicador que hoje está diferente, porque, veja bem, não está aquele sol de rachar. Aliás, o sol apareceu, mas nesse momento ele está, digamos, ofuscado por a nuvem, ou por nuvens, né, que pairam sobre o céu caixense. Não está frio como teoricamente estaria, né, por conta do inverno. Tá com aquela sensação de que vai chover, acredite? Pois é, parecendo assim, mês de final de setembro, início de outubro, né? Então é desse jeito, por isso que eu disse que tá diferente. Então, vamos aguardar para ver o que vai acontecer. De maneira que no momento não tem alta temperatura, não tem frio demasiado e tem um tempo firme com aquela sensação de que vem chuva por aí. Será? Em pleno mês de julho? Vamos aguardar então para ver, né? Mas enfim, estamos assumindo o comando da nave ZYV560, Educador FM 100,7 presente no seu coração. Eu sou Pedro Silva, show no rádio contigo a partir de agora e até o meio-dia.

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Capricha aí. 9 e 8, vem comigo, bom dia.

olha só, por aqui são 9h32. Além de Oasis, aqui na programação show, destaque para Lulu Santos, Los Hermanos, Jota Quest, Barão Vermelho e Capital Inicial, né? Maravilha, maravilha. Curtindo Oasis aí, ontem nós celebramos o Dia Mundial do Rock, né? E amanhã nós vamos receber aqui no show Yellow Cake, isso mesmo, vamos receber aqui o nosso amigo Manga, vocalista da Yellow Cake. E fizemos até o convite para que outros integrantes da banda estejam aqui também. E de repente vai rolar até um som, né? Bacana. Pois muito bem. Então, esta que é a semana do rock, celebrando ontem, foi o dia D, né? Então, essa semana toda, celebramos a semana do rock. E aí, vamos receber aqui no programa Yellow Cake, a banda caetanense de rock, que vai trazer pra gente informações sobre a própria banda, né? Fazer aí um retrospecto sobre a trajetória da banda. E ao mesmo tempo fazer um convite pra galera participar ativamente, já que a banda Yellow Cake vai estar no palco central da Festa de Santana, edição 2026. Então, para os amantes do rock, aqueles que admiram esse gênero musical que rompe fronteiras e que está em todo o globo terrestre, né? Pois muito bem. Então, vamos ter Yellow Cake na Festa de Santana 2026 e a gente vai saber mais sobre isso também amanhã, nessa conversa super bacana aqui com o nosso caro Manga, vocalista da banda, que canta pra caramba, viu, gente? Pois é, amanhã ele vai demonstrar isso aqui, inclusive, pro nosso público, né? São 9h34, muito bom dia pra você que faz a nossa audiência ao vivo, aqui na Educadora 100,7, presente no seu coração, muito mais rádio no seu rádio e sempre em nome do Grupo Samap, a força de uma grande parceria, Eletrofone, primando pela qualidade dos produtos e assistência ao cliente. 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Segura aí, tá?

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3: 9:43.
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0: Vamos nessa no Comando Show, Brasil, até o meio-dia, tá? Abraçando você, desejando que a sua terça-feira continue sendo super bacana. Afinal de contas, estamos aí nos aproximando, né? Dos festejos da nossa padroeira, Senhora Santana. E quando a gente fala de que o seu dia continue sendo super bacana, que você que é devoto de Santana, você que tem muita fé em Deus, claro, você não só espera, como pede, né, ao nosso bom Deus e à Senhora Santana que abençoem a sua vida. E assim, certamente, a sua vida modifica para muito melhor. E é assim que a gente quer, que o seu dia seja super bacana. Tá tendo alguma dificuldade em diversas possibilidades disso acontecer, né? São vários os campos de atuação e aí de repente a pessoa fala, olha, a minha vida é assim, numa determinada linha tá bem, mas na outra tá bastante complicada, ou noutra tá mais ou menos, enfim. Nunca que a gente pode estabelecer felicidade como sendo 100%, mas quando a gente tem Deus no coração, né? E a vontade e a fé viva nele de superação, as coisas melhoram e melhoram muito. Então você já fez a sua oração hoje, você já pediu a Deus com toda a devoção para que as coisas que não estão legais na sua vida, elas possam ser ajustadas, alinhadas e consequentemente proporcionar mais tranquilidade, mais paz para você. Você já fez isso? Se não o fez, o faça, tá? E dialogar com Deus é muito importante, né? Não necessariamente você precisa de multidões, não. Você dialoga com o nosso Deus de uma forma até mesmo individual e silenciosa, através do pensamento. Você viaja no pensamento. É claro que onde tiver mais de uma pessoa reunida em nome de Deus, fortalece ainda mais. Mas isso não significa que as suas orações feitas individualmente, falando no seu cantinho, que elas não são ouvidas e atendidas pelo nosso Deus, não são, sim, pode crer nisso, tá certo? Então, para você que está nos acompanhando com essa fé, com essa devoção, aquele abraço, que o seu dia continue sendo bacana. Se ainda não estiver bacana como você gostaria, pode ter certeza que já nos próximos instantes isso vai modificar para muito melhor, ok? Ao vivo na Educadora 100,7, presente no seu coração. Vamos lá dar um giro, né? 99907-1007. Ô Pedro, show, manda um alô aí para pessoal aí da LD Construções, Lúcio Pedreiro. Ô Lúcio, um abraço para você, meu querido. Toda a equipe aí da LD Construções acompanhando a nossa programação. Tá valendo? Maravilha, maravilha. Manda um alô para Beth tá lá em Minas, né? Minas Gerais. Tá em Mato Verde, né, Beth? Aquele abraço, obrigado pela audiência, viu? Bom dia, Pedro. Aqui somos 100% educadora. Olha que legal, né? É isso aí. Ô, Beth, se possível, depois você manda uma mensagem de áudio aí pra gente. Manda um áudio aí, tá? Falando aí sobre um pouquinho, né? Sobre Minas, como é que você recebe a programação. Isso, sem dúvida alguma, fortalece muito a nossa audiência aí no estado das Minas Gerais e em toda a região, no raio de cobertura da nossa emissora, tá? Se for possível, evidentemente, porque o áudio, a pessoa falando, a gente sente aquela sensação realmente muito, muito próxima, né? A pessoa manda o áudio, Pedro, tô aqui te ouvindo, tal, tô em Minas Gerais, tal. Isso dá uma, não só uma amplitude geográfica, mas uma amplitude emocional também, né? Aquele abraço, viu, Beth? Obrigado aí pela audiência. Quem tá com a gente? 99907-1007, bom dia!
1: Bom dia, Pedro, aqui é Luana Gingazeira, quero mandar um alô para todos que estão na escuta do programa, especialmente para meu pequeno Heitor, que está aqui na escuta do programa
0: pois
1: também.
0: Eu tô ouvindo.
1: Se possível, passa uma música com toque 10, amorzinho, e eu dedico para ele.
0: Olha que bacana! Ô Luana, um abraço, minha querida. O nome dele, deixa eu ver, parece que é Arthur, né? Deixa eu ver, vamos estar aqui.
1: Bom dia, Pedro. Aqui é Luana Gingazeira. Quero mandar um abraço para todos que estão na escuta do programa, especialmente para meu pequeno Heitor.
0: Ah, Heitor, né? Arthur não, show. Heitor. Foi bom ter voltado lá para não trocar o nome aqui, né? Já havia trocado, mas alguma coisa me dizia, Pedro, volta lá e checa direitinho. Heitor, ô Heitor, olha o finalzinho, olha o que o Heitor disse aqui, olha aí, ó. Heitor, vamos lá, Heitor, fala aí pra gente. Eu não tô conseguindo, ué, eu coloco lá e não vai, tem que rodar tudo.
1: Bom dia.
0: É agora, ué. Não foi. Tem que rodar a mensagem toda.
1: Bom dia.
0: Ah, tem que rodar a mensagem toda pra chegar no final, tem que configurar aqui direitinho, né? Não peguei só a parte do Heitor, não, mas valeu, né? Ele já falou aí. Super beijo pra você, viu, Heitor? Até o lado da mamãe acompanhando a nossa programação lá em Ingazeira, né, Luana? Obrigado aí pela audiência. O Luiz, do Ovidio Teixeira, tá com a gente, mandando alô pra sua mãe Almira e também pra sua esposa Sônia, isso, pra Sônia. Obrigado aí a você, Almira, você, Sônia, também acompanhando aí a nossa programação. 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Ô, Léo, daqui a pouco vou rolar para você, Bruno e Marrone aí, valeu? Um abraço, obrigado pela audiência, salve, salve, sintonia. 99907-1007, quem mais está com a gente aqui através da Educadora 100,7, presente no seu coração. Ô, Pedro, sou Maria da Conceição, da Fazenda Taboa de Santa Luzia. Toca para mim uma do Raça Negra aí e coloca o meu nome no sorteio da promoção Vissol, 99907-1007. Beijo para você, viu, Conceição? Daqui a pouquinho Raça Negra vem com tudo também na nossa programação show. Ô Pedro, sou Fabrícia, ouvinte de todas as manhãs. Toca uma música aí para todos que estão na escuta. Toca o Guilherme Silva. Valeu, Fabrícia. Um abração para você. O Guilherme Silva também vem, né? Tá na fila. Daqui a pouco ele aparece aqui com tudo. E eu acredito que vem com Daniela, né? Não é, JV? Ele vem com Daniela, né? Ô, Daniela. Não vou me atrever a cantar aqui, não, porque deixa pros cantores, né? Mas quem tá vindo agora é o mais amado do Brasil.

Luiz Carlos e Péricles, ou Raça Negra e Péricles, né? Nessa parceria super bacana, resultando em É Tarde Demais. Show, hein? Toque 10, amorzinho, Bruno e Marrone, Chora as Rosas, Guilherme Silva, Daniela e Amado Batista, Ah, Se Eu Pudesse. 10h24, bom dia, salve, salve. Tudo bem por aí? Maravilha, né? Ô, gente, olha, aquele imbróglio lá que, na verdade, se transformou a guerra do Golfo, né? A guerra lá no Irã, do Estreito de Hormuz. Enfim, a gente chegou a, inclusive, anunciar, o mundo inteiro anunciou o fim da guerra depois que o próprio Donald Trump, juntamente com o líder iraniano, os dois disseram que havia fechado um acordo de 14 pontos e que já estava tudo alinhado para, num prazo de 60 dias, de uma vez por todas, colocar fim ao conflito. Só que não foi isso que aconteceu. Os Estados Unidos quiseram impor, né, regras rígidas ao Irã em relação ao acordo, e o Irã simplesmente não aceitou. E aí os bombardeios voltaram a acontecer. E o pior, aquilo que o presidente americano condenava no líder iraniano, de que o Irã iria fechar o Estreito de Hormuz para depois reabrir, cobrando uma taxa de 20% sobre todo o combustível, o petróleo e o gás que por lá passasse, houve uma condenação geral, né? Porque ninguém queria, evidentemente, pagar mais caro. E quando se fala de cobrar uma taxa de 20%, significa 20% repassado também para o consumidor final. Então, os Estados Unidos foram contra e disseram que era um absurdo, que jamais isso iria acontecer. As demais nações também, lá no Oriente Médio e no mundo inteiro, especialmente na Europa, se manifestaram contrários, enfim. Só que agora é o presidente americano que disse que vai assumir o Estreito de Hormuz, bombardear o Irã, enfim, assumir o controle do Estreito de Hormuz, e que vai cobrar 20% de taxa para os navios que passarem por lá transportando petróleo extraído do Oriente Médio. Ou seja, dá para entender o Donald Trump? Quer dizer, o Irã, que é, digamos assim, não vou dizer proprietário, porque o Estreito de Hormuz são águas marítimas, né? Mas a limitação territorial é com o Irã. Quer dizer, o Irã não pode explorar, mas os Estados Unidos, que estão cá no Ocidente, né, na América, os Estados Unidos podem explorar, então, o Estreito de Hormuz em forma de pedágio. É loucura isso, né, gente? Fala sério. Tanto é que o presidente Lula ontem disse que o que o Donald Trump está propondo é pirataria. Né? Pirataria, ou seja, os Estados Unidos saem da América, atravessam o Atlântico, né, cruza toda a extensão territorial da Europa e tal, e vai parar no Oriente Médio. E lá diz que eles vão, os Estados Unidos vão fechar o Estreito de Hormuz, reabrir mediante cobrança de pedágio de 20%. Aquilo que o Irã propôs, que iria fazer e tal. E o Irã foi, na ocasião, muito criticado e enxovalhado por conta desse anúncio. E aí o embate voltou agora. Então a guerra voltou com força, e o Irã não vai abrir mão do Estreito de Hormuz por nada, pode ter certeza disso. Só que o grande problema, gente, não reside apenas aí. Reside, sabe onde? No nosso bolso, sabe por quê? O petróleo sobe e atinge o maior nível em um mês após tensão no Estreito de Hormuz. Isso mesmo. Os preços do petróleo subiram hoje e atingiram o maior nível em cerca de 4 semanas, depois que a tensão entre Estados Unidos e Irã voltou a aumentar. O mercado teme que o conflito prejudique o transporte de petróleo pelo Estreito de Hormuz, uma das principais rotas de energia do mundo. Por volta das 7h50 da manhã de hoje, horário de Brasília, o barril do petróleo Brent, referência internacional, subia 4,48% para 87,03 dólares. Já o WTI, ou trazendo para o nosso português WTI, que é a referência nos Estados Unidos, avança 3,46% para 80,84 dólares. Com isso, o Brent atingiu o maior nível desde 12 de junho, enquanto WTI, ou WTI, como queira, né, trazendo para o nosso português, alcançava o maior patamar desde 16 de junho, antes de Estados Unidos e Irã assinarem, em 17 de junho, um memorando de entendimento para encerrar o conflito. Na segunda-feira, dia 13, os preços chegaram a subir quase 10% para a escalada das tensões no Oriente Médio, ou seja, o barril do petróleo subindo significativamente no dia de hoje, e a tendência é que suba mais ainda com as tensões que foram retomadas e os conflitos que foram retomados
lá no Irã. E aí o Trump está numa situação bastante complicada, porque com o petróleo subindo, a inflação dispara, inclusive no território americano, e as eleições legislativas dos Estados Unidos que ocorrem em novembro, ou seja, já estão batendo a porta praticamente. A popularidade dele, presidente americano, despenca lá no território americano com essa atitude aí de bombardear o Irã. Só que ele fica naquela, entre a cruz e a espada, né? Entrou numa guerra sem saber por quê ou imaginando um resultado diferente, se deu mal e aí agora tá metido nessa encrenca aí e não tá sozinho não, tá levando a gente junto. Porque com esse aumento do preço do barril, tanto o Brent como o WTI, ou WTI, aí vamos ter, evidentemente, o repasse disso para as refinarias e, consequentemente, para as distribuidoras e, consequentemente, para os postos e, por sua vez, para todos nós, consumidores finais. Aí o ouvinte que pergunta, ô, senhor, qual a diferença entre o barril Brent e o barril WTI? É porque é o seguinte, é só uma questão geográfica, né? O Brent, ele é o petróleo explorado no Mar do Norte, né? Ou em toda a região que compreende o Mar do Norte e que representa 2/3 de todo o petróleo consumido no mundo inteiro. Então, por isso que ele é a referência internacional. O WTI é explorado no Texas, nos Estados Unidos, e apenas lá no território americano. Então, há uma diferença de cotação, justamente porque são regiões produtoras diferentes. Então, o Brent, que é a grande referência internacional no Mar do Norte, e o WTI, ou WTI, que é dos Estados Unidos, no estado do Texas, né? Então a diferença é basicamente essa. Mas ambos subiram no dia de hoje, justamente por conta dos conflitos que foram retomados lá no Oriente Médio. Vamos torcer mais uma vez para que haja o bom senso e que finalmente, né, Deus possa iluminar a mente do presidente americano Donald Trump e que possa suspender os conflitos e voltar à normalidade, se é que isso seja possível, né? Sabendo quem é o Donald Trump. Se bem que voltar ao preço de antes, a gente até comentou recentemente aqui, vai ser muito difícil, né, gente? Porque quando a guerra começou, o combustível aqui, por exemplo, na nossa cidade, girava em torno de 6,30, né, o litro da gasolina. 6,30. Hoje subiu o quê? Um real de lá para cá, ou um pouco mais de um real no litro. Então, para voltar lá para aquele patamar de 6,30, só se a guerra zerasse mesmo, para não ter nenhuma ameaça, né? Porque o mercado é assim, o mercado, ele fica de olho, gente, arregalado, o mercado não dorme, né? 24 horas, tanto não dorme que quando a gente vai dormir aqui, tipo 11 horas, meia-noite, lá do outro lado do mundo já está amanhecendo o dia, lá na Austrália já está amanhecendo o dia, né? Então, o mercado, ele não dorme, o mercado, ele está atento a qualquer movimentação e as bolsas ficam furiosas também quando alguma coisa negativa acontece. Então, a gente está, infelizmente, por, né, pertencermos a um mundo global, vivemos num mundo globalizado, aí a gente está susceptível a essas intempéries, né? A essas interferências. E aí o nosso bolso é que sofre com isso. Daí a necessidade de fazer um malabarismo constante. São 10h32, muito bom dia para você que faz a nossa audiência ao vivo aqui na Educadora 100,7, presente no seu coração, muito mais rádio no seu rádio.

0: Vivo, deixa eu mandar um aqui pro meu amiguinho Thomas. Ô Thomas, meu querido, onde é que tá você? Tudo bem? Salve, salve!
1: Bom dia, Pedro, que é seu amigo Thomas.
0: Olha ele
1: toca
0: aí.
1: Toca Ciganinha.
0: Ciganinha.
1: Carlos Alessandro.
0: Certo, Thomas.
2: Mando, ofereço.
3: Pra vovô Tchão.
1: Pra vovô Tchão. Vovó Tetê.
3: Lá na Sucupira.
1: Lá na Sucupira.
0: Pronto, tá certo então. Olha só, o Thomas tá com a gente aí na programação show, né? Pedindo Ciganinha do Carlos Alessandro e mandando especialmente pra vovô Tião, pra vovó Tetê, lá na Sucupira. Aproveitar aqui, mandar um abração também pro Fernando e pra Thalita, que são os pais aí do nosso querido Thomas. Valeu, Thomas, super abraço pra você. Você pediu, meu querido, e vamos rolar então. Pronto. E depois a gente já mergulha no Break Show. 10h33, Carlos Alessandro, Ciganinha.

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Mandar um abraço aqui para a segurança pública aqui de Caetano, gente, para homens e mulheres que trabalham aí, que atuam na segurança pública, aliás, de especialmente de ontem para cá, né, ou nos últimos dias, várias ações estão sendo implementadas aí no sentido de coibir a ação de pessoas que estão à margem da lei, né? E aí tivemos uma apreensão de maconha in natura, para você ver, um plantio de maconha nos fundos de uma casa, no quintal de uma casa aqui em Castelo e no alto do observatório. Agora imagine só a audácia, né? A ousadia de uma pessoa plantar, cultivar a cannabis aí nos fundos da casa, né? Mas hoje, com toda a tecnologia que dispomos, inclusive drones, etc. e tal, eu penso que fica muito mais fácil de detectar. Até porque, em pleno período agora seco, não tem como a erva danada não aparecer verdinha se destacando. E aí vem logo a suspeição, né? E aí depois a confirmação. Ou até mesmo, talvez, alguém tenha visto, percebido e denunciado, de maneira que a polícia agiu rápido e neutralizou esse entorpecente que iria destruir famílias, né? Então é preciso que haja, sim, uma força enérgica nesse sentido, porque chega de drogas entupindo as famílias brasileiras. Chega de pessoas que não querem trabalhar e querendo ganhar dinheiro fácil. Chega de pessoas que simplesmente não têm a mínima empatia por quem quer que seja. Quem sofre com isso são os pais de pessoas, especialmente crianças, adolescentes, jovens, que acabam sendo induzidos, levados a esse mundo sombrio e que muitas das vezes é uma ida sem volta. E aí a família fica chorando, né, a perda daquele ente querido que acabou se enveredando pelas drogas, que foi aliciado, que acabou se transformando em usuário, depois acabou se transformando em traficante, e aí pronto, na maioria das vezes é uma ida sem volta, um caminho sem retorno, né? Então é preciso que a polícia haja de forma muito severa com essas pessoas que não têm, como eu disse, o mínimo de respeito pela vida humana, que não querem trabalhar, que querem ganhar dinheiro com vida fácil para promover ostentação, o que tem de gente, inclusive, na sociedade, né? Em nível de Brasil, que se apresentam como se pessoas decentes fossem, quando, na verdade, não passam de traficantes disfarçados. E é preciso que as forças policiais ajam cada vez mais com o rigor que a causa requer. Tivemos aqui também no bairro São José ações da polícia no sentido de proibir ou de coibir, né, ações de traficantes de drogas. É preciso que haja, sim, esse rigor. E que essas pessoas sejam julgadas e condenadas, porque também fazer aquele leva e traz, ou que leva e solta, porque a lei dá essa brecha, né? Também é ficar enxugando o gelo. Há uma queixa, eu diria, geral das forças policiais nesse sentido, porque pega o elemento, leva, coloca nas mãos da justiça, aí de repente vem o advogado, faz todo aquele processo, coloca ele em liberdade, daqui a pouco ele, pela experiência que vivenciou, achou que não foi tão cruel, ou seja, achou que a penalidade foi branda, e aí o que acontece? Volta a cometer, há uma reincidência. E aí, novamente, as forças policiais pegam aquele elemento que já passou a ser conhecido, levam para lá, e aí ficam fazendo esse caminho constantemente, gastando nosso dinheiro, dinheiro dos impostos, não é? Gastando o dinheiro, porque qualquer ação dessas envolve custo, e aí, como eu disse, o termo, a expressão que eu usei, fica enxugando gelo. A polícia não tem culpa disso, porque isso está na lei. O que precisa é tornar mais rigorosa a lei para que esses elementos sintam que eles vão ser punidos. Porque senão é aquela história do crime compensa, né? E é preciso que a sociedade seja também uma aliada da polícia. Se você perceber movimento suspeito, claro, você não vai se expor. Não vai, enfim, colocar a sua identidade a prova de nada, né? Não vai, mas na medida do possível, de forma discreta, denuncie movimentos que você percebe que está rolando drogas, denuncie, porque lugar de quem trabalha é no local de trabalho, né? Lugar de quem quer ganhar a vida no mole, traficando e matando famílias, destruindo famílias, é na cadeia. E aí, à medida que essa pessoa vai entrando lá, vai se tornando cada vez mais reincidente, evidentemente isso vai causando na ficha dela uma complicação maior, até chega um certo momento que
as penas vão endurecendo. A gente, é o que a gente espera, e que haja mudanças na lei também. Então, Caeté é uma cidade tranquila, a gente considera que é pelos dados estatísticos que são apresentados. E o que a gente mais deseja na condição de filho da terra, de morador, de ter constituído família aqui, é que as famílias continuem usufruindo do que de melhor a cidade oferece. Nesse campo do melhor que a cidade oferece, não podemos jamais incluir traficantes de drogas, porque eles trabalham justamente no contrário disso, para destruir a tranquilidade de uma cidade. Então, nosso abraço aqui à Polícia Civil, à Polícia Militar, às forças policiais de modo geral, e o nosso incentivo para que continue cada vez mais agindo com rigor da lei e colocando esses elementos atrás das grades, retirando de circulação, porque a cidade e a sociedade devem ser formadas por pessoas de bem, que queiram progredir, que queiram prosperar, que tenham amor pela própria vida, pela vida do seu semelhante, empatia pelo seu semelhante e coragem para trabalhar e vencer na vida. São 11h05, muito bom dia.

0: Como tá rolando o show, Pedro, quero ouvir Leonardo sozinho, só pra curtir mesmo. E quero participar da promoção Visol, a melhor ótica da cidade. É Cleide de Itaboca. Valeu, Cleide. Um abraço pra você. Obrigado aí pela audiência, viu? Ô, Pedro, aqui é Maria José de Lagoa do Canto, Santa Luzia. Eu gostaria de ouvir música aí no programa e ofereço pra toda a minha família. Eu quero participar também do sorteio da Visol Ótica. Valeu, minha querida Maria José. Ela tá pedindo aqui, ó, Fernando Mendes, a desconhecida. Valeu, Maria José. Abração pra você. Salve, salve, sintonia. Quem mais com a gente? Ô, Pedro, sou Kátia do Ovidio Teixeira, estou na escuta do programa. Adoro quando você debate um tema aí no seu programa, viu, Pedro? Toca pra mim, Sérgio Silva, Vivendo ou Existindo, só pra curtir. Valeu, minha querida Kátia. É isso aí. Ela tá dizendo aqui que adora quando a gente debate um tema. Acabei de fazer isso agora, mas eu penso que, como a mensagem já chegou faz um tempinho, ela deve estar se referindo quando estava ouvindo aqui a gente falar sobre a questão do aumento do preço do petróleo hoje por conta da retomada dos conflitos lá no Estreito de Hormuz, né? Lá no Oriente Médio. Então, hoje o petróleo subindo o preço do barril na cotação internacional, o que certamente será repassado para os combustíveis e a gente vai sentir esse peso lá na bomba, né? No posto de combustível. Valeu, minha querida. Um abraço pra você, viu? É a Kátia do Ovidio Teixeira. Obrigado pela audiência. Salve, salve. Bom dia, Pedro. Aqui é a sua amiga Janaína de Lagoa do Meio. Janaína, tudo bem por aí? Manda um alô pra nós, Pedro. Pro meu esposo Paulo, minhas irmãs, meu pai, tem mais meu sobrinho, meu cunhado e todo mundo da minha família. Peço Guilherme Silva. Tá certo? Valeu, então, minha querida Janaína de Lagoa do Meio. Obrigado aí por estar integrando a audiência show. Bom dia, Pedro, tudo bem com você? Estou ligada e quero ouvir uma música chamada Botadinha. É, o Igor Ferrari, Botadinha, vou rolar para você já já, minha querida ouvinte. Ela não carimbou o nome aqui, mas tá valendo, viu? Um abraço para você, obrigado pela audiência. Ô, Pedro, sou Deusa de Ibitira. Oi, Deusa, tudo bem, minha querida? Eu gostaria de pedir o meu alô, viu? E também para o meu esposo, minhas filhas, minha neta e para todos que estão na escuta. Seu programa é maravilhoso, não perca um dia. Roda para mim uma música de Saia Rodada. Eu acho que não. Valeu, então, Deus. Um abraço para você, viu? Pessoal de Ibitira acompanhando a nossa programação show. Salve, salve, numa boa. Ô, Carmen, e você tá com a gente também, Carmen? Bom dia.
1: Bem, aqui é Carmen de Igaporã. Fala uma música aí de Avião do Forró, qualquer uma da produção. Pronto. Uma ótima terça-feira para você.
0: Valeu, minha querida. Ótima terça-feira para você também, viu, Carmen? Quem mais tá com a gente? Bom dia.
2: Oi, Pedro. Bom dia. Aqui é Yanis. Você roda uma música aí de Rodrigo Silva. Qualquer um, oferecido meus dois filhos e todos estiverem escuta, para Guilherme, a Patrícia, viu? E para você. Eu não perco seu programa, Pedro. Um bom dia.
0: Valeu, Yani. Um abração para você, minha amiga. Obrigado pela audiência fidedigna aqui da nossa programação, na nossa programação show. Tá valendo? 99907-1007. Bom dia.
3: Olá, meu caro ouvinto. Pedro Silva, bom dia. Tudo bem com você? Que comigo estou tudo ótimo. Eu gostaria que você dasse um alô aí pra Carmelita e Zetinha lá no Parque das Árvores, minhas primas, viu? Meus parentes. E pra Tomzinho com a família.
0: Muito bem.
3: E você roda a música aí de Sandro e Santiago, viu? Pinica eu.
0: Certo,
3: meu. Quem tá falando é Marco Antônio de Maniaçu, um bonito, Antônio, viu? Grande. Passa essa música lá pra ela lá. E dá um alô pra ela, por gentileza, meu amigo. Nossa. Falou. Um bom dia, viu?
0: Tá certo.
3: Fique com Deus.
0: Ele se autodenominou aqui, o Marco Antônio, o Bonito. Então tá aí, ó. O Bonito, um abraço pra você, meu querido. Aí em Maniaçu, acompanhando a nossa programação. Josiane Malheiros, de Riacho da Vaca, tá com a gente também. É o Pedro, tô aqui, ó, ligadinha na educadora. Manda um alô pra galera do Barreiro, coloca o meu nome no sorteio, tá? E roda aí, ó, Raquel dos Teclados. Tá certo então, Josiane? Um abração pra você. Obrigado aí pela audiência e pela participação. Kátia de Igaporã tá com a gente também. Ela pede o Gustavo Lima, retrovisor, oferecendo pra toda a família. Valeu, Kátia. Olha a voz querendo sumir aqui, já viu? Percebeu? Volta pra cá. Olha só, Pedro, bom dia. Manda alô pra todos que estão na escuta da programação. E rola aí, ó, Guilherme Silva, Amor de Jasmim. Aqui é Brita de Caldeiras. Alô, Brita. Um abraço pra você. Obrigado por fazer a nossa audiência show. Mas agora, quem tá vindo... Aliás, antes de trazer aqui, ó, o Igor Ferrari, deixa eu anunciar que amanhã vamos receber aqui às 10 horas nosso querido Manga, vocalista da banda Yellow Cake, para falar sobre a trajetória da banda, falar também sobre a expectativa que paira aí diante da apresentação que vai acontecer na Festa de Santana, palco principal agora de 2026, né? É isso aí. Então a banda Yellow Cake vai se apresentar por lá, nosso caro Manga vem aqui falar um pouco da trajetória da banda, fazer, se possível, também aqui no ao vivo uma apresentação, uma demonstração do seu potencial, do seu talento, né, Manga? E no mais, reiterar o convite para que a galera participe ativamente do show da banda Yellow Cake na Festa de Santana, palco principal, agora em 2026. Show demais, você não pode perder. Amanhã, às 10, aqui no show. Agora sim, Igor Ferrari, botadinha.

0: ligado na programação show, não quero ficar sozinho. 11:30 Brasil, destacamos ainda Raquel dos Teclados, Procure Me Esquecer. O que é isso, Raquel? Fala sério, hein? Eduardo Costa, Imagina Eu, Gustavo Lima, Retrovisor, Guilherme Silva e Beatriz Oliveira, Amor de Jasmim e abrindo bloco, Igor Ferrari, Botadinha. 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Bom dia, seguindo para Ana Lúcia da Rua Laudelino Alves. Oi, Ana, bom dia, tudo bem? Ela diz que tá aí, ó, fazendo almoço e ouvindo o maravilhoso show. Que maravilha, né? E ela complementa aqui, ó. Pedro, bom demais o programa, viu? Obrigado, viu, Ana? Um abraço pra você. Ela que, por sua vez, também tá concorrendo aí ao prêmio da Visão Ótica, até porque acabou de dizer aqui, ó. Pedro, coloca meu nome na promoção aí, ó. Da Visão Ótica, melhor ótica da cidade. Simples assim. Seu nome tem lá pro bolo, viu, Ana? Obrigado aí pela audiência. Super bom dia também pra minha querida Dilva Nobre, lá na região de Caldeiras, né? Acompanhando também a nossa programação. Show, bom dia, Pedro. Estou na escuta do seu programa Bom Demais. A galera coloca aqui Bom Demais. Olha, legal, né? Toca aí uma do Cia Muniz pra gente. Mensagem de amor só pra curtir mesmo, viu? Dilva Nobre, região de Caldeiras. 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Ótima semana pra todos nós. Pra nós, né? Maravilha, maravilha. Isso aí. Super Dilva, aí na região de Caldeiras, acompanhando a nossa programação show. Obrigado aí pela audiência de sempre, viu? Salve, salve, sintonia. Quem mais tá com a gente aqui no 99907-1007? Bom dia, salve, salve.
1: Bom dia, Pedro, tudo bem?
0: Tudo.
1: Pedro, aí, eu gostaria de ouvir uma música com Evaldo Braga, Sorria.
0: Certo, minha querida.
1: E ofereço a todos vocês da rádio e a toda a galera que gosta dessa música.
0: Muito bem.
1: Um bom dia.
0: Faltou carimbar o nome aqui, viu? Mas tá valendo. Um abração pra você. Obrigado aí pela audiência, viu? Salve, salve, sintonia. Quem mais tá com a gente? Valdirene da Fazenda Flores. Ô Pedro, quero ouvir Rodrigo Silva ou qualquer uma. É, na verdade o pessoal já até pediu também, daqui a pouquinho a gente volta no break, né? E aí rolou o Rodrigo Silva aqui, a galera tá oferecendo pra toda a família e pra você, viu, Pedro? Quero participar do sorteio da promoção Visol. Valeu, minha querida ouvinte, Valdirene. Obrigado aí pela audiência. Salve, salve numa boa. Certinho? Vamos chamar mais um break show, né? 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
0: galera massa, fim de papo, hein? Amanhã tem mais, se Deus quiser, às 9 estaremos juntos para mais uma Super Manhã Show. Forte abraço a todos, muito obrigado ao nosso bom Deus que nos trouxe até aqui e a você que fez a nossa audiência. Vem aí Silvano Silva e o programa informativo. Tchau!
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2: Bênção dos alimentos. Em nome do Pai, do Filho e do Espírito Santo. Nós vos agradecemos, Senhor, pelo alimento que tiveste a bondade de nos dar. Vós que pela abundância e riqueza dos vossos dons alimentais todos os seres vivos, abençoai este alimento que vamos tomar para somente conservar a saúde e a vida do nosso corpo, a fim de podermos servir-vos como mereceis. Por nosso Senhor Jesus Cristo, vosso Filho, na unidade do Espírito Santo. Amém.
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boa tarde. São 12 horas e 5 minutos, 12 e 5. Nesse instante, o início do nosso programa informativo. Na apresentação, Silvano Silva. Nosso programa informativo começando nesta terça-feira, 14 de julho de 2026.

0: apoio de Casa Ramalho, Imobiliária Caetité, vamos aos destaques de hoje do nosso programa informativo. Aplicativo permite consultar postos de combustíveis e enviar denúncias. Anvisa registra nova vacina para a prevenção da influenza, gripe. Rádio registra a melhor mudança e, diante de toda a situação da modernidade, o rádio ainda mantém espaço na rotina do brasileiro. 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
1: São 12:09, 12:09. Agora vamos ao giro de notícias. Hoje o repórter Breno Zonta trazendo os principais destaques do momento.
2: Terça-feira, 14 de julho de 2026, este é o Giro de Notícias. Eu sou Breno Zonta e você acompanha os destaques do momento. O senador Randolfo Rodrigues, do PT do Amapá, líder do governo no Congresso, disse que o governo e a oposição chegaram a um bom acordo para aprovar a medida provisória do piso do frete. A MP caduca na próxima quinta e é condição para as organizações de caminhoneiros evitarem uma paralisação nacional no país. A segunda Câmara de Direito Criminal do Tribunal de Justiça do Estado de São Paulo absolveu o empresário Thiago Brenan no processo em que ele havia sido condenado em primeira instância por forçar atos sexuais e ameaçar a vítima. No processo de dezembro de 2022, ele foi acusado de conduzir uma mulher para um hotel enquanto ela estava fora de si e forçar atos sexuais durante a madrugada e o dia seguinte. O bloqueio naval anunciado por Donald Trump para impedir o tráfego de embarcações ligadas ao Irã começa nesta terça, a partir das 5 da tarde pelo horário de Brasília, segundo a Marinha dos Estados Unidos. Na segunda-feira, o presidente estadunidense disse que seu governo vai cobrar 20% de pedágio sobre as cargas que passam pelo Estreito de Hormuz. O preço do petróleo subiu mais de 2% com a piora do conflito no Oriente Médio e relatos de ataques no Estreito de Hormuz. O Brent, referência global, avançou 2,2% e chegou a US$ 85,15 o barril no início do pregão em Londres. O movimento ocorreu depois de uma terceira noite seguida de ataques dos Estados Unidos ao Irã, segundo o jornal britânico The Guardian. As inscrições para o Fundo de Financiamento Estudantil, o FIES, do segundo semestre, que ajuda a pagar cursos privados de ensino superior, começam nesta terça. O site é acessounico.mec.gov.br/FIES. E conheceremos hoje a primeira seleção finalista da Copa do Mundo de 2026. A partir das 4 da tarde, pelo horário de Brasília, a bola rola para um grande jogo. França e Espanha medem forças por uma das vagas na decisão. A outra semifinal é na próxima quarta-feira entre Inglaterra e Argentina. O Giro de Notícias é uma produção da Agência Rádio Web. Texto e apresentação, Breno Zonta. Edição, Mário Melo.
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1: São 12:12, depois de Breno Zonta com o giro de notícias. Vamos às informações para pacientes do SUS com diabetes. Começam a receber agora a insulina mais moderna. Vamos às informações acerca desse assunto. Assunto que nos interessa também no sentido de saber e muitos daqueles que utilizam da insulina, e a repórter Cristiane Ribeiro tem os detalhes.
3: Pacientes do SUS, do Sistema Único de Saúde, com diabetes tipo 1 ou 2, que recebiam a insulina NPH, vão receber agora a insulina glargina. O medicamento é mais moderno, de ação prolongada, e que na maioria dos casos permite apenas uma aplicação diária, ao contrário de outros métodos terapêuticos que exigem até 3 administrações. O público-alvo são pacientes de 2 a 18 anos incompletos com diabetes tipo 1 e pessoas com 70 anos ou mais com diabetes tipo 1 ou 2. O medicamento está sendo distribuído em postos de saúde e clínicas da família. De acordo com o Ministério da Saúde, o tratamento com a glargina é mais eficaz, controla mais a glicemia, reduz o risco de hipoglicemia e ajuda na adesão e continuidade do tratamento. Até esta segunda-feira, foram encaminhados mais de 254 mil tubetes de insulina glargina para 16 estados. Também foram distribuídas 52.350 canetas reutilizáveis para a aplicação do medicamento. A previsão é que todos os estados recebam os insumos até o fim deste mês. A transição da NPH para a glargina vem de uma parceria para o desenvolvimento produtivo que viabiliza a produção nacional do medicamento e estoques mais seguros para o SUS. Da Rádio Nacional no Rio de Janeiro, Cristiane Ribeiro.
1: 12:14, 12:14. Então, importante notícia sobre essa nova insulina. Inclusive, repetindo algumas coisas, mas com uma informação com outro repórter, insulina glargina passa a ser ofertada pelo SUS para grupos específicos. Medicamento estará disponível nas unidades básicas

0: e na área de saúde. O repórter José Carlos Andrade trazendo esse assunto também em destaque.
1: Anos incompletos com diabetes tipo 1 e pessoas com 70 anos ou mais com diabetes tipo 1 ou tipo 2 já podem ter acesso à insulina glargina pelo Sistema Único de Saúde, o SUS. A oferta ocorre de forma gradual em todo o país. O acesso ao medicamento depende de avaliação clínica e prescrição médica. Para solicitar a substituição da insulina NPH pela insulina glargina, o paciente ou responsável deve procurar a unidade básica de saúde, UBS, mais próxima com a receita médica emitida e carimbada. Durante o atendimento, a equipe de saúde avalia a possibilidade de mudança do tratamento e orienta sobre a aplicação e o armazenamento do medicamento. Também são fornecidas canetas reutilizáveis e agulhas para a administração da insulina. Com redação de Diego Freitas, da Agência Rádio Gov em Brasília, José Carlos Andrade.
0: 12:16, 12:16. Outro assunto também sobre a Covid-19. Anvisa determina atualização das vacinas para recompensar e acompanhar variedades, as variantes que estão circulando no nosso país. E para falar desse assunto, Bianca Mingotti tem detalhes.
2: A Agência Nacional de Vigilância Sanitária, a Anvisa, determinou a atualização da composição das vacinas contra a Covid-19 utilizadas no Brasil para acompanhar as variantes da doença em circulação. A medida foi publicada no Diário Oficial da União por meio da Instrução Normativa número 454 de 2026. Pela nova regra, as vacinas deverão ser monovalentes e conter preferencialmente a variante LP.8.1 ou antígenos derivados da cepa JN.1, como XFG ou NB.1.8.1. Também poderão ser utilizadas outras formulações que comprovem eficácia ou ampla resposta de anticorpos contra as variantes em circulação. A diretora da Anvisa, Daniela Marreco, afirmou que o aumento recente de casos de síndrome gripal associados à Covid-19 reforça a necessidade de manter as estratégias de vacinação atualizadas no país. A norma prevê um período de transição. As vacinas produzidas antes da atualização, inclusive as que já foram distribuídas, poderão continuar sendo utilizadas por até 9 meses após a aprovação das versões atualizadas pela Anvisa. Os fabricantes com vacinas fora da nova composição deverão solicitar a atualização do registro à Anvisa. O pedido deverá incluir informações sobre qualidade, produção, imunogenicidade e, quando necessário, dados de segurança e eficácia. A instrução normativa entrou em vigor na data da publicação e revoga a norma anterior, editada em março deste ano. Com informações da Anvisa, Bianca Mingotti.
1: Silvano Silva.
0: 12:18, 12:18. Este é o nosso programa informativo, 32 anos no ar. Esta é a nossa rádio educadora, 45 anos no ar. 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Agora, informação a respeito do pé de meia. Estudantes do pé de meia precisam liberar acesso à conta. Pacientes menores de 18 anos dependem de autorização do responsável para movimentar a conta onde o benefício é depositado. Nós vamos a Brasília porque o repórter Dilson Santa Fé tem detalhes desse assunto.
3: Estudantes menores de 18 anos que participam do programa Pé de Meia precisam de autorização do pai, da mãe ou do responsável legal para movimentar a conta da Caixa Econômica Federal, onde estão depositadas as parcelas do benefício. A autorização pode ser feita pelo pai ou pela mãe no aplicativo Caixa Tem. Quando o responsável legal não for um dos pais, o procedimento deve ser realizado presencialmente numa agência da Caixa com apresentação da documentação que comprove a guarda do estudante. A conta é aberta automaticamente para quem atende aos critérios do programa. O valor somado dos depósitos das parcelas mensais, mais o adicional de R$200 pela participação no Enem, chegam a R$ 9.200 por aluno. Os estudantes

0: Estudantes também podem consultar a situação no pé de meia, incluindo informações sobre elegibilidade, frequência escolar e histórico de pagamentos na página estudante.pedmeia.mec.gov.br. Com redação de Diego Freitas, da agência Rádio Gov em Brasília, Gilson Santa Fé.
1: 12:20, 12:20, a informação agora sobre a declaração do imposto de terra, como muitos costumam chamar, a entrega da declaração de imóvel rural. E contribuintes com imóvel rural precisam apresentar a declaração dentro do prazo para evitar multa. O repórter Ladimir Filipim tem detalhes do assunto.
2: A entrega da declaração do Imposto sobre a Propriedade Territorial Rural, a DITR, começa em 10 de agosto e segue até 30 de setembro. Devem apresentar a declaração pessoas físicas e jurídicas proprietárias, titulares do domínio útil ou possuidoras de imóvel rural, exceto nos casos de imunidade ou isenção previstos em lei. A declaração pode ser enviada pelo serviço digital Minhas Declarações do ITR, disponível no portal de serviços da Receita Federal. Pessoas físicas com imóveis rurais de até 100 hectares também podem utilizar o programa ITR 2026. Quem entregar a declaração após o prazo está sujeito à multa prevista na legislação. O imposto pode ser pago em até 4 parcelas mensais, desde que cada uma tenha valor mínimo de R$50. Nos casos em que o imposto for inferior a R$100, o pagamento deve ser feito em parcela única. O vencimento da cota única ou da primeira parcela é 30 de setembro. Com redação de Diego Freitas, da agência Rádio Gov em Brasília, Ladimir Filipim.
1: São 12:22, 12:22. Agora informação sobre rádio. O assunto rádio resiste às mudanças e mantém espaço na rotina do brasileiro. O repórter Roberto Notari tem assunto detalhado sobre rádio.
3: Em meio ao avanço das plataformas digitais e das novas formas de consumir conteúdo, o rádio segue firme na rotina dos brasileiros. Um estudo realizado pela Associação Brasileira de Emissoras de Rádio e Televisão, a ABERT, mostra que o meio continua relevante e mantém características que outras mídias ainda não conseguiram substituir. De acordo com o levantamento, o veículo abrange quase 80% das 13 regiões metropolitanas observadas. A credibilidade da informação, a agilidade na cobertura dos fatos e a capacidade de acompanhar o ouvinte em diferentes momentos do dia ajudam a explicar essa permanência. Seja no carro, no trabalho ou durante os deslocamentos, o rádio continua presente e próximo do público e ainda é um importante meio de vínculo com a comunidade, como reforça o presidente executivo da ABERT, Cristiano Lobato Flores.
4: E o rádio é, antes e sobretudo, uma mídia local. E com o deserto de notícias, né, o encerramento de alguns jornais, né, os jornais também indo para a internet, o rádio acabou se tornando uma das poucas mídias que tem um jornalismo e uma responsabilidade editorial voltada para a sua comunidade. Eu digo que o rádio não faz parte da comunidade, o rádio é a comunidade. Então, consequentemente, isso é uma fortaleza que vem sendo muito bem explorada pelo rádio e, consequentemente, tem obtido uma valorização com a comunidade local e com altos índices de credibilidade também.
3: O levantamento também destaca que, mesmo com tantas opções de entretenimento e informação, o rádio preserva uma relação de confiança construída ao longo das décadas. Além de informar em tempo real, o veículo reforça o papel como companhia e serviço para milhões de pessoas. O diretor-geral do Grupo Rádio Web lembra que a cada avanço da tecnologia, a existência do rádio é colocada em xeque. Mas, de acordo com Paulo Giovanni, já está mais do que provado que essa modernização é apenas um componente a mais.
5: O rádio sofre a cada nova tecnologia com os profetas do apocalipse, né? Quando surgiu a TV, as pessoas diziam, não, agora o rádio vai acabar. Não acabou. Quando surgiu a internet, o rádio vai acabar. Não acabou. Não só não acabou, como se fortaleceu. Aí depois as redes sociais vão acabar com o rádio, também não acabaram. E agora os profetas do apocalipse devem estar de prontidão para dizer que a inteligência artificial vai acabar com o rádio. Não vai. E o que a gente pode dizer sobre isso do ponto de vista de informação, uma informação clara e verdadeira? A maioria das pessoas ainda ouve o rádio na sua plataforma original, o radinho de pilha, o radinho ligado na tomada. Esse é o rádio, ele continua assim e se fortalece a cada vez que surge uma nova tecnologia.
3: A combinação entre tradição, credibilidade e capacidade de adaptação às novas tecnologias mostra que o rádio segue ocupando um espaço importante no cotidiano da população, isso tudo mesmo em um cenário de transformação constante na comunicação. Agência Rádio Web, produção e reportagem, Norberto Notário.
1: São 12:25, 12:25. Aplicativo permite consultar postos de combustíveis e enviar denúncias. Os detalhes com José Carlos Andrade.
6: A Agência Nacional do Petróleo, Gás Natural e Biocombustíveis, ANP, lançou o aplicativo ANP Com Você Postos. A ferramenta permite consultar informações sobre postos de combustíveis e registrar denúncias, inclusive sobre suspeita de preço abusivo. O usuário pode localizar os postos mais próximos por meio do aparelho ou fazer a busca por cidade. Também é possível pesquisar um estabelecimento pelo número do CNPJ. O aplicativo apresenta dados como endereço, produtos comercializados, autorização de funcionamento, origem do combustível e resultados de fiscalizações e análises de qualidade realizadas nos últimos 5 anos. Também permite o envio de denúncias sobre possíveis irregularidades. Para saber mais, acesse anpcomvocepostos.anp.gov.br. Com redação de Diego Freitas, da Agência Rádio Gov em Brasília, José Carlos Andrade.
1: 12:27, 12:27. Anvisa registra nova vacina para a prevenção da influenza, ou seja, da gripe. Vladimir Filipim com detalhes.
2: A Agência Nacional de Vigilância Sanitária, Anvisa, registrou uma nova vacina contra a influenza. O imunizante Flupreli, indicado para pessoas a partir dos 6 meses de idade, é destinado à prevenção da doença causada pelo vírus influenza dos tipos A e B presentes na formulação. Segundo a Anvisa, estudos clínicos apontaram eficácia de até 73% na prevenção da influenza em adultos e de até 65% em crianças. Com redação de Diego Freitas, da agência Rádio Gov, em Brasília, Vladimir Filipim.
1: 12:27, agora a informação sobre a divulgação de bets passará a ser tratada como divulgação de cigarros, de bebidas. Quem tem os detalhes é o repórter Eduardo Amaral, aqui no nosso programa informativo. Vamos conhecer melhor como serão tratadas agora as bets.
7: Comerciais de casas de apostas esportivas, as chamadas bets, terão de cumprir regras mais duras. As novas medidas colocam este tipo de publicidade em um regramento similar ao de propagandas de cigarros e bebidas. A decisão foi anunciada pelo ministro da Fazenda, Dário Durigan, nesta quinta-feira, com a promessa que a portaria com as novas regras seja publicada ainda nesta sexta-feira. De acordo com Durigan, os comerciais das bets legalizadas no Brasil terão de ser acompanhados de uma série de alertas sobre os riscos das apostas.
8: Após toda a publicidade de bets, ou junto com toda a publicidade de bets, uma advertência em nome do Ministério da Fazenda. As advertências, portanto, que devem constar das peças publicitárias regulares, serão as seguintes. Ministério da Fazenda adverte: apostar faz você perder dinheiro. A segunda, Ministério da Fazenda adverte: apostar pode causar dependência. E a terceira, Ministério da Fazenda adverte: aposta não é investimento.
7: Uma outra portaria, esta em conjunto com o Ministério da Justiça, também vai restringir a ação de comentaristas esportivos. Segundo Durigan, a ideia é impedir que estes deem respaldo para as apostas durante transmissões esportivas.
8: Regras que imponham não adotar senso de urgência nas chamadas para bets. Outra proibição: não é regular, não é lícito que se induza a erro o consumidor, que se induza a erro o potencial apostador, misturando um comentário de alguém que é especialista, alguém que é um comentarista especializado sobre um determinado jogo, sobre um determinado assunto, ele dizendo que a melhor aposta é uma ou o caminho a ser adotado é aquele, portanto induzindo o consumidor a adotar uma certa prática com um verniz de respaldo técnico.
7: O texto ainda deve prever uma série de restrições, como, por exemplo, proibir comerciais de bets que usem ganhos como iscas para atrair novos apostadores. Em caso de descumprimento das regras, as penalidades previstas são multas que podem chegar a 20% do faturamento da empresa que opera a bet. As empresas que descumprirem também poderão ter a sua atuação suspensa por até 180 dias. Grupo Rádio Web, 25 anos. Áudio, que amplifica conexões. Produção e reportagem, Eduardo Amaral.
9: Silvano Silva.
1: Chegamos ao fim de mais uma edição do nosso programa informativo, que estará de volta amanhã ao meio-dia. Na sequência, teremos o programa do Sindicerve, Sindicato de Servidores Públicos do município de Caetité. Na apresentação, o presidente do Sindicerve, Xavier Francisco.
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1: Está entrando no ar pela 100,7 FM, Rádio Educadora, o programa Conexão Sindiserve, com a apresentação de Xavier, presidente do sindicato, trazendo notícias de relevância aos nossos ouvintes, bem como homenagens aos aniversariantes, alô especial, música e informes das ações do sindicato. Toda a produção é de total responsabilidade dos seus idealizadores.
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3: Boa tarde a todos os nossos ouvintes ligados aqui na 100,7 FM, Rádio Educadora Santana de Caetité. Estamos iniciando nosso programa Conexão Sindiserve, hoje, terça-feira, dia 14 de julho de 2026. E lembrar que a data 14 de julho, no Brasil, é uma data que possui um valor histórico. É o dia oficialmente considerado como o dia da liberdade e independência dos povos americanos após a proclamação da República Brasileira, a terceira abolido na década de 1930. Então tá aí uma data histórica para o Brasil nesse sentido, falar de libertação, falar de independência. Nós precisamos ainda repensar esse contexto, porque precisamos ainda pensar em liberdade, em independência, em luta, em resistência, em procurar fazer sempre o melhor para dias melhores.
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4: Parabéns.
3: E como é de costume, vamos fazer agora a nossa homenagem aos aniversariantes da semana, que vai de hoje, dia 14, até o dia 20 de julho de 2026. E no dia de hoje, nós temos aí uma servidora completando o ano, no dia 14 de julho. Ela é berçarista, Luciene Maria Teixeira. Parabéns, Luciene, pelo seu aniversário. No dia de amanhã, dia 15 de julho, temos duas aniversariantes, são duas professoras em nosso município, a professora Diana Silva Lima de Carvalho e a professora Maria Rosa da Silva. Parabéns, Diana, parabéns, Maria, pelo aniversário de vocês e pelo trabalho em nosso município. No dia 16 de julho, aniversariando aí, a servidora, ela é higienizadora em nosso município, Ilma Gomes Guedes. Parabéns, Ilma, pelo seu aniversário e pelo trabalho que você presta ao nosso município. Também no dia 16, o gari Percivaldo Fernandes Souza. Parabéns, Percivaldo, pelo trabalho que você faz aí de limpeza pública em nossa cidade. No dia 18 de julho, temos também dois aniversariantes, a servidora Maísa Ladeia de Matos Araújo. Parabéns, Maísa, pelo trabalho que você faz, secretariado na escola em nosso município. E também a berçarista Aparecida Magnólia Ferreira Pinto. A vocês aí o nosso abraço, nossa consideração e um feliz aniversário. No dia 19, nós temos aí aniversariando o servidor público Pablo Dias Silva. Parabéns, Pablo, pelo trabalho que você faz aí na limpeza pública também do nosso município. Fechando a semana, no dia 20 de julho, é o professor que faz aniversário, José Augusto Santana Xavier. Então, a todos vocês aí, aniversariantes entre os dias 14 e 20 de julho, nós queremos dizer que, mais do que servidores, vocês são amigos, família e também companheiros, e que esse aniversário de vocês possa ser uma data para se comemorar com a família, com os amigos, com muita saúde, muita paz. Que Deus abençoe vocês todos, que vocês possam ser pessoas inspiradas e que também inspire outras pessoas a fazer o melhor no dia a dia. Nas etapas da vida, né, de crescimento, de crescer e evoluir, que vocês possam aí atingir os seus objetivos. Parabéns e mil votos aí de felicidade para todos vocês. É o que desejo aqui, todos nós da diretoria executiva do sindicato, também os membros do conselho fiscal, também os nossos apoiadores de base e os nossos colaboradores e as nossas colaboradoras. Sintam-se todos aí homenageados por toda a família, por

município, você que está nos distritos do nosso município, também na zona rural, e também você que nos escuta das cidades circunvizinhas. Sabemos que do longo alcance que a Rádio Educadora tem em nossa cidade, em nossa região, e é um prazer muito grande saber que vocês estão acompanhando o nosso programa, o Conexão Sindiserve, que acontece toda terça-feira, de 12h30 às 13 horas, e na apresentação comigo, Xavier, atual presidente dessa instituição. Em nosso quadro hoje, alô especial, quero mandar um alô especial a todos que prezam pela amizade, pelos amigos. Nós sabemos que amigos é uma família que a gente escolhe, e quantas pessoas não tem em nossa cidade e também em outros locais, onde alguns amigos, eles são, representam muito mais do que sua família de sangue, pela efetividade, pelo compromisso, pela proximidade, pelo respeito. Então a amizade é isso, o amigo é isso. Amigo é a família que a vida lhe dá de presente, que você escolhe e você também é escolhido. E nós estamos aqui fazendo essa referência a esse alô especial aos amigos e amizade, porque no próximo dia 20 de julho é o Dia do Amigo e o Dia Internacional da Amizade. E como é importante nós termos amigos, né? Pessoas que nos acalentam, que nos escuta, pessoas que também a gente pode também estar escutando essas pessoas, fazendo essa troca social aí de acolhimento, de amizade, de consideração, de respeito. Termos vizinhos também amigos é muito bom, porque é uma família que mora ali perto de você, que pode estar socorrendo em um momento de desespero, de socorro, e também é aquela pessoa que vai festejar com você seus momentos alegres, seus momentos de felicidade e também de realização. Por isso que nós estamos aqui mandando a todos vocês que prezam a amizade e que prezam os amigos, um abraço a vocês e um alô mais que especial. E para homenagear os nossos aniversariantes da semana, bem como também todos aqueles que amam e prezam os amigos e a amizade, vamos ouvir uma música, né, interpretada por Tiaguinho, que fala justamente sobre isso: amizade é tudo. Vamos ouvir aí em nossa programação essa música interpretada por Tiaguinho, e vamos de música em nossa programação.

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1: Queremos mais uma vez aqui estender, né, o nosso muito boa tarde a todos os nossos ouvintes aqui ligados na Rádio Educadora. É um prazer enorme ter a companhia de vocês e agradecer por vocês permitir que nós façamos a companhia aí toda terça-feira de meio-dia e 30 às 13 horas com o programa aí produzido pelo Sindicato dos Servidores Públicos Municipal de Caetité. Nosso programa faz aí homenagem aos aniversariantes, também leva um alô especial aos nossos ouvintes, também falamos sobre um quadro de utilidade pública, que é a Hora da Notícia, e também os informes das ações do sindicato, do nosso trabalho de representação aí para as categorias de servidores de Caetité, servidor público. Em nosso quadro hoje, Hora da Notícia, vamos falar um pouco sobre a campanha que acontece no mês de julho, que é chamado Julho Amarelo, que fala sobre as hepatites virais. Pode parecer um assunto banal, mas nós sabemos que ao longo do ano, quantas vidas são perdidas por causa das hepatites, ela pode afetar o fígado, ela pode levar a outras doenças, então precisamos sim abraçar essa campanha e falar da sua gravidade, das suas complicações, para que nós possamos, né, sermos mais vigilantes, sermos mais responsáveis com nossa vida e procurar o serviço público de saúde o quanto antes para uma avaliação. O Julho Amarelo é uma campanha de conscientização voltada para prevenção, diagnóstico precoce e controle das hepatites virais, doença que causa inflamação no fígado e podem evoluir para complicações graves como cirrose e câncer de fígado se não forem tratadas. As hepatites virais são classificadas em 5 tipos principais. Temos a hepatite A, que a transmissão ocorre principalmente pela ingestão de água ou alimentos contaminados por fezes via fecal oral, geralmente em locais com saneamento básico inadequado, que é a rede de esgoto. Os sintomas são febre, cansaço, náusea, vômito, dor abdominal, urina escura, fezes claras e pele e olhos amarelos, com a equiterícia. Muitas pessoas, especialmente crianças, podem não apresentar sintomas. A prevenção, vacinação, a higiene das mãos, consumo de água tratada e alimentos bem higienizados. O tratamento da hepatite A, não há um tratamento específico. A doença costuma ser autolimitada e a maioria dos pacientes se recupera completamente sem precisar de medicação específica. A hepatite B, a transmissão se dá através do sangue contaminado, relações sexuais sem preservativo, compartilhamento de seringas e agulhas, materiais perfurocortantes não esterilizados e transmissão de mãe para bebê durante o parto. O sintoma da hepatite B, muitas vezes é assintomática, quando presentes inclui fadiga, dor abdominal, náusea, icterícia e urina escura. A prevenção, a principal prevenção é a vacina e também o uso de preservativo, não compartilhar objetos perfurocortantes, como alicate de unha, entre outros, e garantir materiais esterilizados em procedimentos. O tratamento da hepatite B, a infecção aguda geralmente requer apenas acompanhamento. Nos casos crônicos, existem medicamentos antivirais que controlam a doença e reduzem os riscos de complicação. Além da hepatite B, temos também a hepatite C. A transmissão da hepatite C, ela se dá principalmente pelo contato com sangue contaminado, com compartilhamento de seringas, materiais para tatuagem ou piercing sem esterilização adequada e menos frequentemente por via sexual. Os sintomas da hepatite C frequentemente não apresentam sintomas por muitos anos, favorecendo o diagnóstico tardio. A prevenção, a hepatite C, não existe vacina. A prevenção depende de uso de materiais esterilizados, não compartilhar objetos cortantes e adoção de práticas seguras em procedimentos invasivos. O tratamento da hepatite C, atualmente há medicamentos antivirais de ação direta que podem curar mais de 95% dos casos quando o tratamento é realizado de maneira precoce e de maneira correta. Então falamos aí um pouco sobre a hepatite A, hepatite B e hepatite C. É bom ficar ligado na informação para nos cuidar e não sermos aí acometidos com algum tipo dessas doenças. Por mais que algumas delas, elas curam com o tempo ou não tem assim uma medicação específica, mas a prevenção ainda é o melhor remédio e a informação é isso aí. Informação é poder, conhecimento é poder. E quando você conhece o que pode acometer na sua saúde, você com certeza irá tomar cuidados específicos para evitar aí o adoecimento de maneira aguda, crônica, ou então você até perder sua vida por não procurar o serviço de saúde o quanto antes. No próximo programa, vamos continuar falando sobre as outras campanhas que existem no mês de julho, campanhas importantes que falam sobre saúde, que é o nosso quadro aqui de utilidade pública. Lembrar também que no dia 12 de o próximo dia 12 de julho é um feriado municipal, porém caiu no dia de domingo. Esse feriado ele é referente ao nascimento do educador Anísio Teixeira. Lembrar que ele foi jurista, intelectual, educador e escritor brasileiro. O Anísio Teixeira, ele foi uma pessoa que trabalhou na educação, na história do Brasil, contribuiu bastante aí com seus trabalhos. Ele é um personagem central na história da educação no Brasil, na década de 1920 até 1930. Ele difundiu os precursores do movimento da escola nova e defendeu a educação e a escola pública de qualidade. Então, Anísio Teixeira, ele é um conterrâneo de Caetité e ele contribuiu bastante aí com a evolução da qualidade da saúde, da educação em nosso país, também em nosso estado. Então tá aí um feriado que lembra aí o nascimento do educador Anísio Teixeira, que foi uma peça aí importante no cenário da educação, não só de Caetité ou da Bahia, mas também de todo o Brasil.
0: Vamos aos informes das ações do Sindicerve.
1: Boa tarde mais uma vez aos nossos ouvintes. Estamos aqui com o nosso programa Conexão Sindicerve, aqui pela Rádio Educadora Santana de Caetité, do qual a gente agradece a parceria, porque nós sabemos que a Rádio Educadora, ela é bem difundida, a informação chega a várias pessoas de uma maneira veloz e você não atrapalha as suas atividades, que você pode continuar fazendo seu trabalho e ouvindo a emissora, o nosso programa aqui que acontece toda terça-feira de 12h30 até às 13 horas. Em nosso quadro Informes do Sindicato, queremos informar que doutor Ayrton Fraga vai estar atendendo, ele atendeu no dia 7, vai estar atendendo agora no dia 21, na terça-feira à tarde. Então, os nossos servidores que tiverem aí alguma demanda a tratar com o nosso procurador jurídico, entre em contato conosco, faça seu agendamento para tirar alguma dúvida, para fazer algum requerimento administrativo, para tirar dúvidas sobre a sua aposentadoria e também faz atendimento individual ou então coletivo. Então, estamos aí também oferecendo esse trabalho para os nossos associados. Doutor Ayrton Fraga, ele atende aí na Travessa Professor Anísio Teixeira, número 33, fica ali próximo à CDL, próximo à Papelaria Santana, no centro da cidade. Então, precisando, entre em contato conosco, faça o seu agendamento. O próximo dia dele vai ser no dia 21 de julho, na terça-feira à tarde. Também queremos informar aqui aos nossos associados que o sindicato vai estar aberto para uso coletivo nos dias 25 e 26 de julho. 25 é um sábado, dia 26 é um domingo. Então, se você quiser passar um dia de lazer lá com sua família, com os amigos e colegas de trabalho, procure o sindicato. E é importante você estar portando a sua carteira de identificação de associado ou de dependente. Para quem não tem ainda esse documento, procure nossa secretária Ivone e faça a confecção da mesma. Recebe na hora e não é necessário você estar levando fotografia. A gente faz na hora lá a foto através de um programa no computador a foto digital. E falando um pouco sobre o sindicato, sabemos que o sindicato ele tem uma atuação na defesa dos direitos sociais e trabalhistas. E o sindicato, no cumprimento das suas finalidades estatutárias, o Sindserv atua de forma permanente na defesa dos interesses individuais e coletivos dos servidores públicos municipais, desenvolvendo as seguintes ações: representação administrativa e judicial dos servidores públicos municipais junto aos poderes executivo, legislativo, bem como diante do poder judiciário; elaboração, apresentação e acompanhamento de pautas de reivindicações salariais e funcionais aprovadas em Assembleia Geral; participação em processos de negociação coletiva visando melhorias salariais, condições dignas de trabalho e valorização profissional; fiscalização do cumprimento da legislação trabalhista, estatutária e dos acordos firmados com a administração pública municipal; atuação firme na defesa da estabilidade, isonomia, progressão funcional, aposentadoria digna, direitos previdenciários e demais garantias constitucionais dos servidores. E também faz um trabalho de combate a práticas antissindicais, assédio moral, precarização das relações de trabalho e retirada de direitos. Então, o sindicato existe essas bandeiras de trabalho e nós estamos aqui para defender. Por isso que nós estamos sempre acompanhando e informando os nossos associados das nossas ações e das nossas movimentações de reuniões e de lutas para bem representar os servidores de Caetité dentro do seu direito de trabalho, dentro dos seus direitos sociais. Esse é o nosso papel. E falando aí dos benefícios que o sindicato traz para os nossos associados, nós queremos informar que fizemos agora recentemente duas parcerias, né? Mais duas novas parcerias com duas entidades. Com a entidade Sermotriz e com a clínica Cicatriclin. Falando sobre primeiramente aqui sobre a Cicatriclin, o sindicato ele firmou essa parceria, né? No objetivo de ampliar os benefícios para os associados, anunciamos aqui essa importante parceria com a Cicatriclin, que ela é especialista em tratamento avançado de feridas. Uma clínica que oferece atendimento com respeito, profissionalismo e compromisso com a qualidade da assistência. Então, por meio do sindicato, essa parceria, os servidores que tiverem interesse em utilizar o serviço da Cicatriclin vai ter aí descontos especiais nos serviços e também nas suas consultas. Nesses curativos, que são curativos chamados especializados, terão desconto aí de 15% nos curativos e nas consultas com algum profissional especializado também terá um desconto aí na consulta de R$50. Lembrando que a Cicatriclin é uma franquia nacional e também internacional. E a Cicatriclin fica ali ao lado da Provida, na rua Clemente Tanajura, número 158, no centro da cidade, próximo ali também ao Colégio Anísio Teixeira. Também firmamos parceria com a Sermotriz. Então essa entidade, essa clínica, ela oferece serviços de psicopedagogia e psicomotricidade. Conta também com o espaço Flor da Idade, voltado para o público de idosos, com atividades lúdicas e pedagógicas, estímulo da memória, da cognição e do movimento físico, promovendo saúde, autonomia e bem-estar. Nessa parte de psicopedagogia e psicomotria, tem lá várias crianças que já fazem esse acompanhamento e o resultado realmente é surpreendente. Então, a Sermotriz, ela fica ali na Rua das Nações, 124, no centro de Caetité. O valor social da consulta, da sessão, o valor social é de R$60, onde habitualmente essa consulta pode chegar até, essa sessão pode chegar até R$100. Para o sindicato, ela ficou aí com um valor social de R$60. Então, quem precisar desse serviço aí, de prestação de serviço para idosos ou para psicoterapia e psicomotricidade, procure a Sermotriz para receber esse atendimento tão importante. Também lembramos aqui e reforçamos a nossa informação para que os servidores não repassem nenhuma informação relacionada aí a mensagem de WhatsApp de advogados que você não conhece o número ou não reconhece aquele contato. Sabemos que alguns estão passando aí como advogado e tem aí lubridiado, enganado os servidores pedindo informação bancária ou algo nesse sentido. Lembrar que o sindicato ele faz um trabalho muito sério de acompanhamento de suas ações e isso aí mostra nossa transparência e qualquer informação que tiver de movimentação de alguma ação, ela será dada aí pelo sindicato e não por mensagem de WhatsApp de outra entidade ou de outras pessoas que não têm ligação ao sindicato. Sem mais no momento, eu quero aqui agradecer aos nossos associados pela confiança e por permanecer sócio com a gente. Também quero convidar você, que é servidor de carreira, de concursado em Caetité, venha conhecer o sindicato, venha conhecer nosso trabalho de luta e venha se filiar e usufruir dos benefícios de ser um associado. E também aproveitamos a oportunidade, claro, de reafirmar aqui o nosso compromisso de luta, de representação, de fazer um trabalho transparente e sério para todos os servidores de todas as categorias do município de Caetité. Estamos acompanhando as atividades e qualquer novidade será dada aí em nossos canais oficiais. Um abraço a todos, uma boa semana. Estaremos aqui de volta semana que vem, se Deus quiser e Ele há de querer. Um abraço a todos, um beijo no coração. E para encerrar o programa, vamos aí ouvir uma música interpretada pela cantora Rosalía. Vamos de música em nossa programação e até semana que vem. Um abraço a todos.

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1: Oi, chegamos.

0: gente chega junto, tá bom? Ótima tarde, beijo no seu coração.
1: Boa tarde.
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0: A queridinha do seu rádio, sempre presente no seu coração, 45 anos marcando a sua vida. A nossa ZYV560, frequência modulada em 100,7 FM. Não esquece esse nome, não, viu? Educadora, Rádio Educadora Santana de Caetité. Pra você que tá sintonizando agora, pra você que acabou de cair nessa frequência, tá passando aqui pelo município, o nosso abraço, viu? Você está na melhor de toda a região, Rádio Educadora Santana de Caetité. Hoje é terça-feira, dia 14/7/2026, 14 de julho, são 13h10 por aqui. Nós estamos iniciando mais uma edição do nosso Clube dos Sócios pela sua 100,7. Vamos juntos até as 14 horas com muita música boa, com bate-papo, com a sua participação, tá bom? 999-07-1007 é o nosso zap. Manda sua mensagem de texto, manda mensagem de voz e liga 3454 ou 3454-1311 ou 3454-1819. Lá você fala com a nossa querida Marlene Couto, tá certo? Todo mundo ligado na melhor frequência. Continue você também.

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1: 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São 13 horas e 28 minutinhos. Acabamos de curtir por aqui que Nem Maré, Jorge Versilo, passou na programação também. Gostava tanto de você. Com Tim Maia, ainda Gilberto Gil, Não Chore Mais, faltando um pedaço com Djavan, nós iniciamos muito bem nossa programação, até as 14 horas na sua companhia, até as 14 horas com você por aqui conosco. Grande abraço, viu, para toda a região que tá ligada aqui em nossa programação, para toda a região que sintoniza aqui em nossa 100,7.

Muito bem, deixa eu já começar aqui no zap, né? Que tem uma reclamação aqui. É, moradores, né? Lá da comunidade de Lagoa do Meio. Alô, você aí de Lagoa do Meio e a região aí de Lagoa do Meio. A reclamação é que tem animais soltos aí. Um verdadeiro zoológico, viu, minha gente? Misericórdia. Colocou aqui, ó, que tem vaca, tem cachorro, tem mula, tá tudo solto aí pela comunidade, pelas estradas da comunidade, né? E representando um perigo para aqueles que transitam aí pelas estradas. Van escolar que passa por aí, os carros escolares, né, que passam por ali na região, e também os próprios moradores, seja de moto, seja a pé, enfim, que relata, inclusive, que os cachorros estão mordendo, cachorros que avançam, que atacam aí as pessoas que estão passando por ali. Então você aí da comunidade de Lagoa do Meio, você ou vocês aí da comunidade de Lagoa do Meio, tem seu animal, tem sua criação, é aí junto com você, criação, não à toa o nome é criação, tá sendo criado por alguém, tá? Então segura aí seu animal aí no seu terreno. O cachorro é bravo, coleira, certo? Não deixe solto aí pela zona rural, que causa transtornos, tá bom? Mas não deixe que isso aconteça, não. Comunidade aí de Lagoa do Meio, atenção você da comunidade, tá deixando o animal solto, os animais soltos. Então, por favor, reveja aí, porque tá representando perigo, inclusive relato de acidente já que aconteceu por lá, tá certo? Então vamos cuidar, minha gente, cuida, pegou, cuida. Gui, boa tarde, tudo bem com você? Aqui em Ni, uma tarde abençoada para todos. Eu gostaria de ouvir uma música com Roupa Nova, linda demais. Obrigado por me atender. Beijos, querido. Beijos para você também, minha querida. Um grandioso abraço, viu? Obrigado pela sintonia, obrigado pelo carinho da audiência. A toda a comunidade aí que sintoniza aqui em nossa 100,7, o nosso abraço para todos vocês, tá bom? Muito obrigado mesmo pelo carinho da audiência. Olha, lembrando, as inscrições para a procissão de carros de boi vai até quinta-feira. Deixa eu conferir aqui, produção. 16, isso mesmo, dia 16. Tá bom? Geonádia, você tá me ouvindo aí, Geonádia? Tá, aqui o sonzinho fica ligado lá. Geonádia, Marlene Couto, me manda no zap aqui, viu, Geonádia? Me atualiza aqui quantas inscrições nós já temos aí, para que o pessoal tenha uma noção, certo? Mas lembrando, é só até o dia 16, viu, minha gente? Quinta-feira, porque a gente precisa fechar tudo direitinho, organizar tudo direitinho, tá certo? Muita gente já veio fazer inscrição, tanto de carros de boi, quanto de carros de bode, carneiro, etc., né? E vai ser linda demais. Dia 19, domingo, a gente se encontra saindo lá da Praça da Juventude, né? E seguindo aí as ruas, como de costume aqui do nosso município, da nossa cidade de Caetité. Daqui a pouquinho eu trago atualizado aqui o quantitativo, né? As inscrições que nós já temos, viu? E lembrando, você que já fez a inscrição, dê uma lida detalhada naquela cartilha, A cartilha, é isso mesmo, a cartilha que você recebeu aí no ato da sua inscrição. Não perca o número que você recebeu também, o adesivo que você recebeu, viu? Não perca, cole na roda do carro de boi. São dois números que você recebeu aí, a mesma numeração. Por exemplo, se você recebeu o número 161, tem dois adesivos com o número 161. Você vai colar um adesivo em uma roda do carro e o outro adesivo na outra roda, um do lado do outro. Não cole em outro lugar que não seja nas rodas do carro, para que a nossa comissão avaliadora possa estar analisando ali aqueles critériozinhos que serão levados em consideração para a avaliação do carro mais enfeitado, o carro mais bonito, né? Que mais original ali no momento da ornamentação. O que vai conceder aí aos três ganhadores, aos três mais ornamentados, um prêmio, premiação em dinheiro que a Secretaria de Cultura, Esporte, Lazer e Turismo do município vai ofertar, tá certo? Então, fique por dentro, acompanhe o nosso Instagram,

0: para você não perder nada, nenhum detalhe, para você acompanhar a nossa festa. Se você não mora aqui no município, fique por dentro com a gente lá no Instagram, aqui na nossa Rádio Educadora. E a programação também já está disponível lá no Instagram da nossa Catedral Senhora Santana, toda a programação do novenário de 17 a 26 de julho. Nesta sexta-feira iniciaremos logo cedinho com a alvorada, né, às 5 horas da manhã. Então você já tem lá a programação completa. Tô aqui porque eu tô digitando, conversando aqui com as meninas, estão me atualizando aqui, né? Mas já passo para vocês. E também a prefeitura, parte social, a prefeitura vai divulgando, né? Você que vem de outros municípios, olha quais são as atrações, atrativos aí, tá lá também no Instagram da Prefeitura Municipal de Caetité. Logo, já temos aí também as datas e horários das atrações, tem barracão cultural, tem vila gastronômica, tem um monte de coisa, muita coisa boa, tá certo? E a gente vai atualizando você também. A educadora te deixa literalmente por dentro da festa, certinho? 282 inscrições, 282 inscrições até o momento, né? E vamos superar aí com certeza a quantidade de carros inscritos no último ano. Vamos superar, com certeza. Temos mais 2 dias e meio pela frente aí de inscrições. Temos muitas inscrições ainda que estão ali na fila, né? Porque é um quantitativo imenso. Toda hora o pessoal chega aqui fazer inscrição. Tem algumas listas que já estão ali também, né? Para preencher lá no formulário. Vai atualizando, esse número vai crescer ainda mais. Vai passar tranquilamente dos 300, mas até o momento 282 inscrições. Vai ser bonito demais, não vai, minha gente? Quem tá animado aí, fala pra mim, conta pra mim quem tá animado ou animada pra participar da nossa procissão. Oi, Porfíria, boa tarde pra você, Porfíria. Você já arrumou seu carro de boi, de bode, de carneiro? Também pode, viu? Arrume e vem pra procissão com nós, tá bom?
1: Boa tarde, meu amigo Guilherme. Como
0: fala,
1: você,
0: miudinho,
1: tudo bem?
0: Na paz,
1: aqui é miudinho
0: de
1: Itaporã. Gostaria de mandar um alô para todo o pessoal do bairro da Baixinha, todo o pessoal do Tamboril, município de Caetité, tio Zé, tio Tatá, tia Zelinda, que está na sintonia.
0: Um abração
1: e todo o pessoal da Cerquinha, Passagem da Pedra, Capão, Jardim Sul, Poções, Japecanga, Umbuzeiro, Caraíbas, Jatobá, Limeira, Sambaí, enfim,
0: todo mundo. Um abraço para todo mundo aí.
1: Tem uma ótima tarde de terça-feira, amigo. E não se esqueça que tem sempre deu no coração.
0: Sempre,
1: um
0: sempre, meu caro. Um forte abraço para você, para toda a sua família, todo o pessoal de Igaporã que tá ligado aqui com a gente, tá ligado em nossa 100,7, em nossa programação. Deus abençoe, viu? Um beijo no coração de todos por aí. Roupa nova por aqui, linda demais, é linda mesmo, viu? Pra nossa amiga Eni, pra todos que gostam também da banda, da música. Daqui a pouquinho nós estamos de volta, não sai daí não.

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4: 13:41.
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3: Boa, compadre.
4: Boa, padre.
3: O que é que o senhor tá imaginando,
4: moço? Moço, eu tô aqui, moço, matutando sem saber onde é que eu acho esse esticador pra consertar essa cerca.
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Vivo Nordeste, né, Belchior? 14 horas, 5 minutinhos. Por aqui nós vamos ficando, viu, minha gente? Prometendo estar de volta amanhã, se Deus nos permitir, a partir das 13 horas, tá? O nosso abraço, muito obrigado a você, a toda a família, a todos que estão sintonizados conosco aqui em nossa programação. Beijo no coração. Fé na vida, fé no homem, fé no que virá. Nós podemos tudo, nós podemos mais. Vamos juntos fazer o que será. Um abração para Adriana, todo o pessoal da Fazenda Mel, município de Licínio de Almeida, que sintoniza aqui em nossa 100,7. Grande abraço. Fui. Maria Bethânia, Estrela. Valeu.

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3: 14:10.
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2: Oi, oi, oi. Boa tarde, boa tarde. Tudo bem por aí? Tô chegando com o nosso Conexão pela Educadora FM 100,7, presente em seu coração. Hoje, 14 de julho de 2026. Boa tarde. Hoje é que dia mesmo? Terça-feira.

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2: Hoje, 14 de julho. Hoje é dia de São Camilo de Leles. E hoje também é dia de quê mesmo?
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2: Tem conexão até às 17 horas, valendo a sua participação por aqui no 77 99907 1007. 14 horas e 29 minutos, a hora certa para você, tudo bem? Ótima tarde, onde quer que você esteja, aqui no centro da cidade, nos bairros, nas comunidades rurais, em outras cidades, em outros estados. Ótima tarde para você.

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0: Saudação a todos vocês, queridos peregrinos que se encontram aqui no santuário para rezar esta hora bendita da consagração. Que você esteja feliz e o teu coração esteja em paz. Saudamos também todos aqueles que rezam conosco neste momento, lá em sua casa, através da Rádio Aparecida e todas as emissoras que transmitem esta hora bendita da consagração. Saudamos todos os colaboradores, diretores, também destas rádios que transmitem a hora bendita da consagração. Vamos rezar, lembrando o mistério da encarnação do Filho de Deus. Em nome do Pai, do Filho e do Espírito Santo.
1: Amém.
0: O anjo do Senhor anunciou a Maria.
1: E ela concebeu do Espírito Santo.
0: Eis aqui a serva do Senhor.
1: Faça-se em mim segundo a vossa palavra.
0: E o Verbo de Deus se fez homem.
1: E habitou entre nós.
0: Ave Maria, cheia de graça, o Senhor é convosco. Bendita sois vós entre as mulheres. E bendito é o fruto de vosso ventre, Jesus.
1: Santa Maria, Mãe de Deus, rogai por nós, pecadores, agora e na hora de nossa morte. Amém.
0: Rogai por nós, Santa Mãe de Deus,
1: para que sejamos dignos das promessas de Cristo.
0: Oremos, infundi, Senhor, vos rogamos, a vossa graça em nossos corações, para que nós, que conhecemos pela anunciação do anjo a encarnação de Jesus Cristo, vosso Filho, por sua paixão e morte de cruz, cheguemos à glória da ressurreição, pelo mesmo Cristo, Senhor nosso.
1: Amém. Amém.
0: Nossa Senhora Aparecida,
1: rogai por nós.
0: Podem sentar-se um pequeno instante, queridos romeiros. Vamos meditar um pouquinho a palavra de Jesus, porque é isto que Nossa Senhora deseja para mim, para você, para todos nós, que agradecemos a ela pelo seu sim, ela que nos trouxe Jesus. E a nossa vida tem que ser, digamos, como o trigo dourado, não é mesmo? E é tão bonito ver a plantação de trigo. Eu nasci num lugar onde ainda hoje se tem a plantação de trigo, e é bonito quando o trigo está amadurecendo, vai ficando cor de ouro, aquela toda plantação bonita, dançando ao sabor do vento, para depois ser ceifada, ser moída e tornar-se pão branco na mesa de cada dia e também na mesa do altar. Assim devemos ser todos nós também, moldados como o trigo. Devemos ser moldados também pelo Evangelho de Jesus, que nos carrega de tanta esperança, que é luz em nossa vida, que nos aponta a direção a seguir. Então não somos qualquer coisa, porque o Pai nos amou em seu Filho Jesus, e Jesus que veio abraçar a nossa vida, abraçar a nossa natureza humana. A pessoa de Jesus é divina, viu? Ele tem a natureza humana, mas a sua pessoa é divina. Não vamos dizer Jesus pessoa humana, aí não está certo, né? Aí é heresia, né? A pessoa de Jesus é divina, mas ele abraçou a natureza humana para ser como nós, viver a nossa vida. E o seu ensinamento, então, tem que marcar a nossa existência, o nosso coração. Temos de ser mais de Deus, temos de ser mais cristãos para a gente ser feliz. O que Deus deseja de todos nós? Que sejamos felizes. Não com milhões nos bancos, como alguns esperam. Não é isto que vai trazer a felicidade. tenha o que é necessário para você viver com dignidade. Isto é do querer de Deus. Mas a ganância gera pobreza, gera escravidão, não faz bem nem para aquele que possui. Deixa eu lembrar um fato que me vem à cabeça agora. A gente conversa muito com as pessoas. Então alguém me disse: padre, eu tenho tudo o que eu quero. Olha só, tenho tudo o que eu quero. Faço tudo o que eu desejo, mas tem uma coisa que eu não tenho: a paz. O senhor me ajuda a ter a paz? Alguém chegou e disse: eu tenho 12 mil alqueires de terra, nem imagino o tamanho disso, mas eu não tenho paz. Portanto, só a pessoa de Jesus pode me preencher completamente. Só ele é modelo de seguimento, é modelo de vida e de transformação. Ele não pode ocupar um lugarzinho em minha vida, em sua vida. Ele tem que ocupar o seu lugar em mim. Qual que é o seu lugar? A minha existência inteira. Não um cantinho lá, não, viu? Não é um oratóriozinho na sua existência, não. Ele tem que ocupar a sua vida inteira. Eu não sou modelo nenhum, mas só para ajudar a pensar. Eu tenho quase 43 anos, não de vida, de padre. De vida eu não vou falar, não, viu? Se imaginem. Se você perguntar: o que é que você já construiu? Eu digo: nada. O que que você tem de bens? Eu falo: a minha vida. Não tenho, não sinto falta e não preciso. Acho que a gente pode viver dignamente sem acumular-se de bens. É claro, você tem seus bens, você tem seus funcionários, é justo que você tenha um pouco mais, né, para pagar o salário. Não é isto que eu estou dizendo. Estou falando da ganância, das coisas que vêm ocupar o lugar de Deus em sua vida. Por isso que Jesus no evangelho de hoje dá um grito muito forte: ai de ti, Corazim! Ai de ti, Betsaida! Ai de ti, Cafarnaum! O evangelho nos interroga. Se eu falar para você palavra Sodoma, cidade de Sodoma, você vai dizer assim: ah, é uma cidade do pecado. Era mesmo. Mas Jesus vai dizer assim: no dia do juízo, Sodoma, porque se os milagres que foram realizados no meio de ti tivessem sido feitos em Sodoma, ela existiria até hoje. Eu, porém, vos digo: no dia do juízo, Sodoma, a cidade pecadora, será tratada com menos dureza do que vós. É Jesus que está falando isto. Por quê? Porque Sodoma não escutou a pregação de Jesus. Agora Corazim, Betsaida, Cafarnaum, Jesus morou lá? Morou lá? Escutaram a pregação de Jesus e não fizeram nada do que Jesus ensinou. Portanto, ele é o meu salvador, mas eu tenho que abraçá-lo verdadeiramente como meu salvador. Jesus não é penduricalho, viu? Não é enfeite na sua estante, não é figura na televisão. Ele é o meu Senhor, o meu Deus, o meu Redentor. E isto Nossa Senhora pede, que você tenha este Jesus no seu coração. E Nossa Senhora nos ajude a viver a fé que brota do Evangelho e não aquela que brota em nossa cabeça. Que a fé do Evangelho atinja a nossa cabeça e o nosso coração. Vamos ficar de pé, vou dar a bênção da água. Para você aqui no santuário e você em sua casa, você faça a intenção também, se não a tem, para arrumar a sua água. E depois, é claro, Deus sabe da sua intenção e esta água traga a graça de Deus para você. A nossa proteção está no nome do Senhor,
1: que fez o céu e a terra.
0: O Senhor esteja convosco.
1: Ele está no meio de nós.
0: Pai de bondade, que a vossa bênção venha sobre vossos filhos que têm em suas mãos a água ou a intenção de adquiri-la. Que ela recorde a água do nosso batismo como fonte que jorra para a vida eterna. Que ela traga paz, saúde aos doentes, ânimo aos desanimados e aos tristes. Que esta água, Senhor, nos traga a graça da saúde e da paz, por causa de vossa bondade e de vosso amor, misericórdia para conosco. Em nome do Pai, Filho e Espírito Santo.
1: Amém.
0: Amém. Vamos agora nos consagrar a Nossa Senhora, olhando para a imagenzinha de Nossa Senhora. Vamos rezar com toda a fé, você que pegou o folheto da consagração, viu? Vamos rezar bem forte, com voz bonita, para Nossa Senhora. Ó Maria Santíssima, pelos méritos de nosso Senhor Jesus Cristo, em vossa querida imagem de Aparecida, espalhais inúmeros benefícios sobre todo o Brasil. Eu, embora indigno de pertencer ao número de vossos filhos e filhas, mas cheio do desejo de participar dos benefícios de vossa misericórdia, prostrando a vossos pés, consagro-vos o meu entendimento, para que sempre pense no amor que mereceis. Consagro-vos a minha língua, para que sempre vos louve e propague a vossa devoção. Consagro-vos o meu coração, para que depois de Deus vos ame sobre todas as coisas. Recebei-me, ó Rainha incomparável, vós que o Cristo crucificado deu-nos por mãe, no ditoso número de vossos filhos e filhas. Acolhei-me debaixo de vossa proteção, socorrei-me em todas as minhas necessidades espirituais e temporais, sobretudo na hora da minha morte. Abençoai-me, ó celestial cooperadora, e com vossa poderosa intercessão, fortalecei-me em minha fraqueza, a fim de que, servindo-vos fielmente nesta vida, possa louvar-vos, amar-vos e dar-vos graça.

0: O Senhor esteja convosco.
1: Ele está no meio de nós.
0: Por intercessão de Nossa Senhora Aparecida, por intercessão de São José, São Camilo de Lebes, venha sobre as crianças, os jovens, os casais, as famílias, sobre você, peregrino, sobre você que está em casa. A bênção de Deus Todo-Poderoso Pai, Filho e Espírito Santo.
1: Amém.
0: Amém. Rogai por nós, Santa Mãe de Deus,
1: para que sejamos dignos das promessas de Cristo.
0: Quem está feliz no santuário, saúda Nossa Senhora. Bem forte e bonito. Viva Senhora Aparecida.
1: Viva.
0: Obrigado você que rezou no santuário, em sua casa. Obrigado todas as rádios que transmitiram a consagração a Nossa Senhora. Uma tarde abençoada para todos e de paz o Senhor vos acompanhe.
1: Graças a Deus.
0: Vou dar a bênção daqui a pouquinho, depois do canto.

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2: Saco. 15 horas e 22 minutos, a hora certa pra você, 15 horas e 22 minutos, hoje, 14 de julho de 2026, tá chegando, hein? Festa de Santana tá logo ali. E vai ter ela, Ana Carolina, quem tá animado, hein? Guilherme tá numa empolgação que é.

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1: Todo mundo tá ligado aqui na melhor frequência, Educador FM 100,7, 15 horas e 25 minutos. Olha só, o José falou assim, José Alves tá animadíssimo pra festa de Santana, muito bem. Olha ele, tá de férias por aqui aproveitando. Boa tarde, Elisete, aqui é a Juliana de Caculé, gosto muito do seu programa, admiro muito, obrigada. Elisete, minha linda, não é pedindo muito, mas se você tiver um tempo aí, você puder tocar a música Dia, Lugar e Hora de Luan Santana, claro que eu toco. Um beijo, Ju, obrigada pelo carinho, pela sintonia. Ei, falando em festa de Santana, ontem a gente colocou aqui que a gente tá precisando de um chapéu, aquele, sabe aquele chapéu de couro, Marlene? Então, a gente tá precisando emprestado, mas até agora não teve alguém que falou assim, vem aqui buscar em Jânio Quadros, ah gente, pelo amor de Deus, né? Tem alguém mais perto não, de Santa Luzia, Maniaçu? Estamos precisando de chapéu de couro e colete de couro também. Tem alguma costureira aí que pode fazer? Pra mim é fácil, né? Dura pra Guilherme. É, Guilherme é muito pano. Mas não precisa fazer o de Guilherme.

Boa tarde, Elisete. Aqui é Maria Aparecida de BSC, tô ligadinha no seu programa. Toca Amado Batista, Borboleta Azul, ofereço pra todos vocês da rádio. Obrigada, viu, Cida? Beijão pra você. Quem mais tá por aqui? Boa tarde, Lisa. Tudo bem? Tô na escuta. Kelly, Aninha, meu netinho João Otto. Um abraço, saudades. Ótima tarde. Um beijo, Kelly. Saudade de vocês também. Saudade, Aninha. Aninha tá linda, maravilhosa, hein? E um beijo pra João Otto também. Deus abençoe. Boa tarde, Elisete. Quero uma música de Teuzinho, que passou, passou. Lúcio Pedreiro aqui. Valeu, Lúcio. Bom trabalho. Tá trabalhando agora, né? Um abração também pra ele, André Trindade. Valeu, André. Renato Pinto é o Sete. Boa tarde, meu querido. Beijo pra ela, Porfíria, maravilhosa. Inclusive, Porfíria estava ontem lá na capela de São Camilo, no hospital. Toda linda, maravilhosa. Não foi, pô? Um beijão. Beijão pra você. E cadê a charada que você falou que ia mandar hoje? Vila tá ansioso pra responder. Abração para Antônio Carlos, também conectado por aqui. Valeu, meu amigo. Boa tarde, meu amigo Mildinho de Igaporã. Todo mundo vem pra festa de Santana, né? Só quero ver. Ano passado, um monte de gente ficou me devendo um abraço. Esse ano eu vou estar lá, todos os dias, se Deus quiser. Pra receber esse abraço de vocês, tá bom? Pessoal de Igaporã, Tanque Novo, Botuporã, Riacho de Santana. Atenice, beijo, Atenice, tudo bem? Boa tarde, Lisa, tudo bem? Sou Dri de Serra. Alô pra Sandra Beatriz, gostaria de ouvir uma música de Gustavo Lima, toco pra você já já, viu? Boa tarde pra Rita, minha amiga Rita Costureira, beijo Rita, tá na sintonia, tá na melhor, a Ana também, a Ana do bairro Santo Antônio, tá ligadinha no programa. Boa tarde, Elisete. Valdirene Fazenda Flores. Gostaria de ouvir a música Natanzinho Lima, qualquer um, e oferecer pra toda a minha família e pra você, linda. Adoro seu programa. Beijo, beijo. Beijo, beijo. Boa tarde, Elisete. Aqui é a Janaína de Amoreira. Gostaria de ouvir uma música de Sérgio Silva, só pra curtir mesmo. Beijão pra ela, Elisângela, que tá conectada com a gente também. Pedindo música de Léo Foguete. Inclusive, Léo Foguete estará aqui na Festa Santana, né?

7:31, a hora certa pra você. Tá na hora de sucesso por aqui na programação mais quente do Brasil. Educadora FM 100,7, presente em seu coração. E por aqui chegando ele, o mais lindo de todos, Luanzito. Dia, lugar e hora.

0: 15 horas e 53 minutos, a hora certa pra você. É o som de Henrique e Juliano. Vai com calma.
1: Gostou com a barulho?
0: Um abração para o nosso ouvinte, Tiago de Espinosa, Minas Gerais. Boa tarde, Elisete, tudo bem? Estou aqui conectado na Rádio Educador FM 100,7. Valeu, Luiz Tiago de Espinosa.

0: mais uma, Goiânia!
1: Boa tarde, Elisete, tudo bem? Mande um alô pra mim, sou a Lena. Beijos, beijos. Eu ofereço a música para meus filhos e netos. Valeu, Elisete. Beijo, Lena. Obrigada pelo carinho, pela sintonia. Bora dançar um tiquinho agora? Assim, ó.

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1: 16:24.
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16h44, 16h44 e tá rolando jogaço, hein? Da França e Espanha na Copa do Mundo 2026. E aí, você tá torcendo pra quem?

0: Boa tarde pra ele, ligadinho aqui na melhor frequência, Quito dos Morros. Valeu, Quito. Olha ela, a hora que ela resolve aparecer, viu? Hoje ela tá atrasada, sei não, viu?
1: Oi, oi! O que é o que é? Não, qual não, é o carro?
0: Uma hora dessa? Não, não vou nem colocar sua pergunta agora. Vou deixar pra amanhã. 16h54, ninguém nem vai ter como responder. Não vou colocar. Hoje você se atrasou demais da conta. Desde 14h que eu tô te esperando. Não, não, não, não. Pode ser amanhã, né, Paul? Amanhã a gente coloca. Porque já tá quase acabando. 16h55. 5 minutos. Não dá tempo pra nada.

16h58, a hora certa pra você. Tá na hora de ir embora. Amanhã tem mais, se Deus quiser, aqui na nossa Educadora FM 100,7, presente em seu coração, o nosso Conexão, tá bom? Eu espero você. 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Vem ela, Fabiana Silva. Bom finalzinho de tarde pra você, excelente noite. E até amanhã, se Deus quiser, às 14 horas aqui na nossa rádio. Combinado? Então tá, se cuida, viu? Beijo, beijo. Tchau, tchau.

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2: 17:02.
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1: Fabiana Silva. Cheguei, Brasil, 17 horas e 23 minutos. Boa tarde, muito boa tarde, Caetité. Boa tarde, Bahia, Brasil.
2: Brasil.
1: Começando a entardecer aqui na sua programação Rádio Educadora Santana, 100,7 FM, sempre presente em seu coração, presente nessa tarde maravilhosa. Hoje, terça-feira, dia 14 de julho de 2026. Bom demais, hein? A direção, Daniel, gerência administrativa, Luiz Alberto. Abraçando carinhosamente a você, ouvindo a nossa programação, onde quer que você esteja, seja na cidade, no carro, no trabalho, viajando, ouvindo a nossa programação. Muito obrigada pelo carinho a você, nos ouvindo em qualquer lugar do mundo, através da internet. Nossa educadora, nosso site aí, Educadora Santana, 100,7 FM. Bom demais, hein? Muito bom ter a sua companhia. E aí, como foi a sua terça-feira? Boa? Foi corrido? Agradeça a Deus, agradeça sempre pelo dom da vida, pelo respirar. E essa tarde chegue para você desacelerar. Desacelere, pense um pouquinho sobre a sua vida. Este final de tarde traga calma ao seu coração e renovação para sua mente. Nem todos os dias sai como planejamos e como não sai. Mas cada pôr do sol, ele nos lembra que sempre existe a oportunidade de recomeçar. Valorize cada pequena conquista. Aprenda que os desafios, eles vêm para nos trazer os aprendizados. Ou aprendizados. Siga em frente com esperança e que a noite chegue trazendo paz, descanso e a certeza de que amanhã será uma nova chance para escrever uma história ainda melhor. Falando com alguém hoje, logo pela manhã, disse: eu estou tão angustiada, não sei porquê. Ele disse assim: a sua história, quem faz é você. Você pode mudar o seu dia. Mas nem sempre sai como planejamos. E assim é a vida. Não é, Luiz? Luiz tá aqui, ó. De olho. É, daqui a pouquinho nós teremos a participação dela, nossa rainha, Tami Rainha, participando com a gente, trazendo novidades diretamente lá da Sol Magazine. Luiz tá aqui, ó. Atento. De olho na locutora. Será possível? Vai trabalhar em rádio? O vovô tá lá, ó, ouvindo a nossa programação. Valeu, Luiz Alberto! 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Nosso entardecer está no ar, valendo a sua participação. WhatsApp Educadora 779-9907-1007. 17 horas e 27 minutos. Ataíde Alexandre, eu vim de lá. Alô, Zé Vieira, Lene Couto, J. Rodrigues ali no estúdio de gravação.

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0: 17h31. Quem tem o coração sertanejo aí, hein? Boa tarde pra você ouvindo a nossa programação educadora. Entardecer com você nessa tarde maravilhosa aqui no sertão. E agora tem a participação dela, nossa rainha, Tami Rainha, participando com a gente. 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
0: Com certeza. Tami, muito obrigada pela sua participação. E olha, você de casa, já economize. 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Valeu, Tami.
1: Muito obrigada, Fá. E nos encontramos lá na sexta-feira, tá?
0: Encontraremos com fé em Deus a nossa rainha aí da publicidade na internet e nas mídias sociais. Valeu, Tami. Parabéns pelo seu trabalho. Tá aí, ó. Participação dela aqui em nosso programa Entardecer, trazendo essa notícia maravilhosa. E sexta-feira, corre pra São Magazine. 17h37, vamos faturar, daqui a pouquinho a gente volta.
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3: Voltamos e já vamos embora, hein, Brasil? É. Sertanejo aqui na programação Educadora, entardecer com você nesse final de tarde. Terça-feira, muito obrigada a você pelo carinho, pela audiência. Obrigada aos nossos patrocinadores Drica, Estival, Presentes e Variedades. Top Celulares, nosso amigo Ismael lá na Travessa Rui Barbosa. 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A você ouvindo a nossa programação, boa tarde pra Zelena. Pediu música com César e Paulinho. Valeu, Fá, gosto muito da sua voz. Valeu, Zelena, tocarei mais tarde aí no Night Music, viu? Obrigada a você pelo carinho. Esse final de tarde, você retornando, né? Retomando aí a sua casa, vindo do trabalho, a você indo trabalhar e ouvindo a nossa programação. Muito obrigada pelo carinho, que Jesus abençoe esse final de tarde, sua chegada. Descanse, desacelere. Aproveite a noite que está chegando para ouvir nossa programação, viajar com a música, essa tarde maravilhosa. Mais tarde teremos aí o Night Music, agora teremos a oração do Ângelus com Tom Carvalho. Logo após teremos a oração do terço, né, para hoje, terça-feira, são os mistérios dolorosos. 18 horas pontualmente, até mais tarde, Brasil, voltarei, hein?
4: O anjo do Senhor anunciou a Maria e ela concebeu do Espírito Santo. Ave Maria, cheia de graça, o Senhor é convosco. Bendita sois vós entre as mulheres e bendito é o fruto do vosso ventre, Jesus. Santa Maria, Mãe de Deus, rogai por nós, pecadores, agora e na hora de nossa morte. Amém. Eis aqui a serva do Senhor, faça-se em mim segundo a vossa palavra. Ave Maria, cheia de graça, o Senhor é convosco. Bendita sois vós entre as mulheres, e bendito é o fruto do vosso ventre, Jesus. Santa Maria, Mãe de Deus, rogai por nós, pecadores, agora e na hora de nossa morte. Amém. E o Verbo se fez carne e habitou entre nós. Ave Maria, cheia de graça, o Senhor é convosco. Bendita sois vós entre as mulheres e bendito é o fruto do vosso ventre, Jesus. Santa Maria, Mãe de Deus, rogai por nós, pecadores, agora e na hora de nossa morte. Amém. Rogai por nós, Santa Mãe de Deus, para que sejamos dignos das promessas de Cristo. Oremos. Derramai, ó Deus, a vossa graça em nossos corações, para que, conhecendo pela mensagem do anjo a encarnação do vosso Filho, cheguemos, por sua paixão e cruz, à glória da ressurreição. Por nosso Senhor Jesus Cristo,

0: Creio em Deus Pai Todo-Poderoso, Criador do céu e da terra, e em Jesus Cristo, seu único Filho, nosso Senhor, que foi concebido pelo poder do Espírito Santo, nasceu da Virgem Maria, padeceu sob Pôncio Pilatos, foi crucificado, morto e sepultado, desceu à mansão dos mortos, ressuscitou ao terceiro dia, subiu aos céus e está sentado à direita de Deus Pai Todo-Poderoso, donde há de vir a julgar os vivos e os mortos. Creio no Espírito Santo, na Santa Igreja Católica, na comunhão dos santos, na remissão dos pecados, na ressurreição da carne, na vida eterna. Amém. Pai nosso que estais no céu, santificado seja o vosso nome. Venha a nós o vosso reino, seja feita a vossa vontade, assim na terra como no céu.
1: O pão nosso de cada dia nos dai hoje. Perdoai-nos as nossas ofensas, assim como nós perdoamos a quem nos tem ofendido. E não nos deixeis cair em tentação, mas livrai-nos do mal. Amém.
0: Ave Maria, cheia de graça, o Senhor é convosco. Bendita sois vós entre as mulheres, e bendito é o fruto do vosso ventre, Jesus.
1: Santa Maria, Mãe de Deus, rogai por nós, pecadores, agora e na hora de nossa morte. Amém.
0: Ave Maria, cheia de graça, o Senhor é convosco. Bendita sois vós entre as mulheres, e bendito é o fruto do vosso ventre, Jesus.
1: Santa Maria, Mãe de Deus, rogai por nós, pecadores, agora e na hora de nossa morte. Amém.
0: Ave Maria, cheia de graça, o Senhor é convosco. Bendita sois vós entre as mulheres, e bendito é o fruto do vosso ventre, Jesus.
1: Santa

0: Pai nosso que estais no céu, santificado seja o vosso nome. Venha a nós o vosso reino, seja feita a vossa vontade, assim na terra como no céu.
1: O pão nosso de cada dia nos dai hoje. Perdoai-nos as nossas ofensas, assim como nós perdoamos a quem nos tem ofendido. E não nos deixeis cair em tentação, mas livrai-nos do mal. Amém.
0: Ave Maria, cheia de graça, o Senhor é convosco. Bendita sois vós entre as mulheres, e bendito é o fruto do vosso ventre, Jesus.
1: Santa Maria, Mãe de Deus, rogai por nós, pecadores, agora e na hora de nossa morte. Amém.
0: Ave Maria, cheia de graça, o Senhor é convosco. Bendita sois vós entre as mulheres, e bendito é o fruto do vosso ventre, Jesus.
1: Santa Maria, Mãe de Deus, rogai por nós, pecadores, agora e na hora de nossa morte. Amém.
0: Ave Maria, cheia de graça, o Senhor é convosco. Bendita sois vós entre as mulheres, e bendito é o fruto do vosso ventre, Jesus.
1: Santa Maria, Mãe de Deus, rogai por nós, pecadores, agora e na hora de nossa morte. Amém.
0: Ave Maria, cheia de graça, o Senhor é convosco. Bendita sois vós entre as mulheres, e bendito é o fruto do vosso ventre, Jesus.
1: Santa Maria, Mãe de Deus, rogai por nós, pecadores, agora e na hora de nossa morte. Amém.
0: Ave Maria, cheia de graça, o Senhor é convosco. Bendita sois vós entre as mulheres, e bendito é o fruto do vosso ventre, Jesus.
1: Santa Maria, Mãe de Deus, rogai por nós, pecadores, agora e na hora de nossa morte. Amém.
0: Ave Maria, cheia de graça, o Senhor é convosco. Bendita sois vós entre as mulheres, e bendito é o fruto do vosso ventre, Jesus.
1: Santa Maria, Mãe de Deus, rogai por nós, pecadores, agora e na hora de nossa morte. Amém.
0: Ave Maria, cheia de graça, o Senhor é convosco. Bendita sois vós entre as mulheres, e bendito é o fruto do vosso ventre, Jesus.
1: Santa Maria, Mãe de Deus, rogai por nós, pecadores, agora e na hora de nossa morte. Amém.
0: Ave Maria, cheia de graça, o Senhor é convosco. Bendita sois vós entre as mulheres, e bendito é o fruto do vosso ventre, Jesus.
1: Santa Maria, Mãe de Deus, rogai por nós, pecadores, agora e na hora de nossa morte. Amém.
0: Ave Maria, cheia de graça, o Senhor é convosco. Bendita sois vós entre as mulheres, e bendito é o fruto do vosso ventre, Jesus.
1: Santa Maria, Mãe de Deus, rogai por nós, pecadores, agora e na hora de nossa morte. Amém.
0: Ave Maria, cheia de graça, o Senhor é convosco. Bendita sois vós entre as mulheres, e bendito é o fruto do vosso ventre, Jesus.
1: Santa Maria, Mãe de Deus, rogai por nós, pecadores, agora e na hora de nossa morte. Amém.
0: Glória ao Pai, ao Filho e ao Espírito Santo.

0: Pai nosso que estais no céu, santificado seja o vosso nome. Venha a nós o vosso reino, seja feita a vossa vontade, assim na terra como no céu.
1: O pão nosso de cada dia nos dai hoje, perdoai-nos as nossas ofensas, assim como nós perdoamos a quem nos tem ofendido. E não nos deixeis cair em tentação, mas livrai-nos do mal. Amém.
0: Ave Maria, cheia de graça, o Senhor é convosco. Bendita sois vós entre as mulheres, e bendito é o fruto do vosso ventre, Jesus.
1: Santa Maria, Mãe de Deus, rogai por nós, pecadores, agora e na hora de nossa morte. Amém.
0: Ave Maria, cheia de graça, o Senhor é convosco. Bendita sois vós entre as mulheres, e bendito é o fruto do vosso ventre, Jesus.
1: Santa Maria, Mãe de Deus, rogai por nós, pecadores, agora e na hora de nossa morte. Amém.
0: Ave Maria, cheia de graça, o Senhor é convosco. Bendita sois vós entre as mulheres, e bendito é o fruto do vosso ventre, Jesus.
1: Santa Maria, Mãe de Deus, rogai por nós, pecadores, agora e na hora de nossa morte. Amém.
0: Ave Maria, cheia de graça, o Senhor é convosco. Bendita sois vós entre as mulheres, e bendito é o fruto do vosso ventre, Jesus.
1: Santa Maria, Mãe de Deus, rogai por nós, pecadores, agora e na hora de nossa morte. Amém.
0: Ave Maria, cheia de graça, o Senhor é convosco. Bendita sois vós entre as mulheres, e bendito é o fruto do vosso ventre, Jesus.
1: Santa Maria, Mãe de Deus, rogai por nós, pecadores, agora e na hora de nossa morte. Amém.
0: Ave Maria, cheia de graça, o Senhor é convosco. Bendita sois vós entre as mulheres, e bendito é o fruto do vosso ventre, Jesus.
1: Santa Maria, Mãe de Deus, rogai por nós, pecadores, agora e na hora de nossa morte. Amém.
0: Ave Maria, cheia de graça, o Senhor é convosco. Bendita sois vós entre as mulheres, e bendito é o fruto do vosso ventre, Jesus.
1: Santa Maria, Mãe de Deus, rogai por nós, pecadores, agora e na hora de nossa morte. Amém.
0: Ave Maria, cheia de graça, o Senhor é convosco. Bendita sois vós entre as mulheres, e bendito é o fruto do vosso ventre, Jesus.
1: Santa Maria, Mãe de Deus, rogai por nós, pecadores, agora e na hora de nossa morte. Amém.
0: Ave Maria, cheia de graça, o Senhor é convosco. Bendita sois vós entre as mulheres, e bendito é o fruto do vosso ventre, Jesus.
1: Santa Maria, Mãe de Deus, rogai por nós, pecadores, agora e na hora de nossa morte. Amém.
0: Ave Maria, cheia de graça, o Senhor é convosco. Bendita sois vós entre as mulheres, e bendito é o fruto do vosso ventre, Jesus.
1: Santa Maria, Mãe de Deus, rogai por nós, pecadores, agora e na hora de nossa morte. Amém.
0: Glória ao Pai, ao Filho e ao Espírito Santo.

0: Pai nosso que estais no céu, santificado seja o vosso nome. Venha a nós o vosso reino, seja feita a vossa vontade, assim na terra como no céu.
1: O pão nosso de cada dia nos dai hoje, perdoai-nos as nossas ofensas, assim como nós perdoamos a quem nos tem ofendido. E não nos deixeis cair em tentação, mas livrai-nos do mal. Amém.
0: Ave Maria, cheia de graça, o Senhor é convosco. Bendita sois vós entre as mulheres, e bendito é o fruto do vosso ventre, Jesus.
1: Santa Maria, Mãe de Deus, rogai por nós, pecadores, agora e na hora de nossa morte. Amém.
0: Ave Maria, cheia de graça, o Senhor é convosco. Bendita sois vós entre as mulheres, e bendito é o fruto do vosso ventre, Jesus.
1: Santa Maria, Mãe de Deus, rogai por nós, pecadores, agora e na hora de nossa morte. Amém.
0: Ave Maria, cheia de graça, o Senhor é convosco. Bendita sois vós entre as mulheres, e bendito é o fruto do vosso ventre, Jesus.
1: Santa Maria, Mãe de Deus, rogai por nós, pecadores, agora e na hora de nossa morte. Amém.
0: Ave Maria, cheia de graça, o Senhor é convosco. Bendita sois vós entre as mulheres, e bendito é o fruto do vosso ventre, Jesus.
1: Santa Maria, Mãe de Deus, rogai por nós, pecadores, agora e na hora de nossa morte. Amém.
0: Ave Maria, cheia de graça, o Senhor é convosco. Bendita sois vós entre as mulheres, e bendito é o fruto do vosso ventre, Jesus.
1: Santa Maria, Mãe de Deus, rogai por nós, pecadores, agora e na hora de nossa morte. Amém.
0: Ave Maria, cheia de graça, o Senhor é convosco. Bendita sois vós entre as mulheres, e bendito é o fruto do vosso ventre, Jesus.
1: Santa Maria, Mãe de Deus, rogai por nós, pecadores, agora e na hora de nossa morte. Amém.
0: Ave Maria, cheia de graça, o Senhor é convosco. Bendita sois vós entre as mulheres, e bendito é o fruto do vosso ventre, Jesus.
1: Santa Maria, Mãe de Deus, rogai por nós, pecadores, agora e na hora de nossa morte. Amém.
0: Ave Maria, cheia de graça, o Senhor é convosco. Bendita sois vós entre as mulheres, e bendito é o fruto do vosso ventre, Jesus.
1: Santa Maria, Mãe de Deus, rogai por nós, pecadores, agora e na hora de nossa morte. Amém.
0: Ave Maria, cheia de graça, o Senhor é convosco. Bendita sois vós entre as mulheres, e bendito é o fruto do vosso ventre, Jesus.
1: Santa Maria, Mãe de Deus, rogai por nós, pecadores, agora e na hora de nossa morte. Amém.
0: Ave Maria, cheia de graça, o Senhor é convosco. Bendita sois vós entre as mulheres, e bendito é o fruto do vosso ventre, Jesus.
1: Santa Maria, Mãe de Deus, rogai por nós, pecadores, agora e na hora de nossa morte. Amém.
0: Glória ao Pai, ao Filho e ao Espírito Santo,
1: como era no

0: Pai nosso que estais no céu, santificado seja o vosso nome. Venha a nós o vosso reino, seja feita a vossa vontade, assim na terra como no céu.
1: O pão nosso de cada dia nos dai hoje. Perdoai-nos as nossas ofensas, assim como nós perdoamos a quem nos tem ofendido. E não nos deixeis cair em tentação, mas livrai-nos do mal. Amém.
0: Ave Maria, cheia de graça, o Senhor é convosco. Bendita sois vós entre as mulheres, e bendito é o fruto do vosso ventre, Jesus.
1: Santa Maria, Mãe de Deus, rogai por nós, pecadores, agora e na hora de nossa morte. Amém.
0: Ave Maria, cheia de graça, o Senhor é convosco. Bendita sois vós entre as mulheres, e bendito é o fruto do vosso ventre, Jesus.
1: Santa Maria, Mãe de Deus, rogai por nós, pecadores, agora e na hora de nossa morte. Amém.
0: Ave Maria, cheia de graça, o Senhor é convosco. Bendita sois vós entre as mulheres, e bendito é o fruto do vosso ventre, Jesus.
1: Santa Maria, Mãe de Deus, rogai por nós, pecadores, agora e na hora de nossa morte. Amém.
0: Ave Maria, cheia de graça, o Senhor é convosco. Bendita sois vós entre as mulheres, e bendito é o fruto do vosso ventre, Jesus.
1: Santa Maria, Mãe de Deus, rogai por nós, pecadores, agora e na hora de nossa morte. Amém.
0: Ave Maria, cheia de graça, o Senhor é convosco. Bendita sois vós entre as mulheres, e bendito é o fruto do vosso ventre, Jesus.
1: Santa Maria, Mãe de Deus, rogai por nós, pecadores, agora e na hora de nossa morte. Amém.
0: Ave Maria, cheia de graça, o Senhor é convosco. Bendita sois vós entre as mulheres, e bendito é o fruto do vosso ventre, Jesus.
1: Santa Maria, Mãe de Deus, rogai por nós, pecadores, agora e na hora de nossa morte. Amém.
0: Ave Maria, cheia de graça, o Senhor é convosco. Bendita sois vós entre as mulheres, e bendito é o fruto do vosso ventre, Jesus.
1: Santa Maria, Mãe de Deus, rogai por nós, pecadores, agora e na hora de nossa morte. Amém.
0: Ave Maria, cheia de graça, o Senhor é convosco. Bendita sois vós entre as mulheres, e bendito é o fruto do vosso ventre, Jesus.
1: Santa Maria, Mãe de Deus, rogai por nós, pecadores, agora e na hora de nossa morte. Amém.
0: Ave Maria, cheia de graça, o Senhor é convosco. Bendita sois vós entre as mulheres, e bendito é o fruto do vosso ventre, Jesus.
1: Santa Maria, Mãe de Deus, rogai por nós, pecadores, agora e na hora de nossa morte. Amém.
0: Ave Maria, cheia de graça, o Senhor é convosco. Bendita sois vós entre as mulheres, e bendito é o fruto do vosso ventre, Jesus.
1: Santa Maria, Mãe de Deus, rogai por nós, pecadores, agora e na hora de nossa morte. Amém.
0: Glória ao Pai, ao Filho e ao Espírito Santo.
2: Como é.

0: Pai nosso que estais nos céus, santificado seja o vosso nome. Venha a nós o vosso reino, seja feita a vossa vontade, assim na terra como no céu.
1: O pão nosso de cada dia nos dai hoje, perdoai-nos as nossas ofensas, assim como nós perdoamos a quem nos tem ofendido. E não nos deixeis cair em tentação, mas livrai-nos do mal. Amém.
0: Ave Maria, cheia de graça, o Senhor é convosco. Bendita sois vós entre as mulheres, e bendito é o fruto do vosso ventre, Jesus.
1: Santa Maria, Mãe de Deus, rogai por nós, pecadores, agora e na hora de nossa morte. Amém.
0: Ave Maria, cheia de graça, o Senhor é convosco. Bendita sois vós entre as mulheres, e bendito é o fruto do vosso ventre, Jesus.
1: Santa Maria, Mãe de Deus, rogai por nós, pecadores, agora e na hora de nossa morte. Amém.
0: Ave Maria, cheia de graça, o Senhor é convosco. Bendita sois vós entre as mulheres, e bendito é o fruto do vosso ventre, Jesus.
1: Santa Maria, Mãe de Deus, rogai por nós, pecadores, agora e na hora de nossa morte. Amém.
0: Ave Maria, cheia de graça, o Senhor é convosco. Bendita sois vós entre as mulheres, e bendito é o fruto do vosso ventre, Jesus.
1: Santa Maria, Mãe de Deus, rogai por nós, pecadores, agora e na hora de nossa morte. Amém.
0: Ave Maria, cheia de graça, o Senhor é convosco. Bendita sois vós entre as mulheres, e bendito é o fruto do vosso ventre, Jesus.
1: Santa Maria, Mãe de Deus, rogai por nós, pecadores, agora e na hora de nossa morte. Amém.
0: Ave Maria, cheia de graça, o Senhor é convosco. Bendita sois vós entre as mulheres, e bendito é o fruto do vosso ventre, Jesus.
1: Santa Maria, Mãe de Deus, rogai por nós, pecadores, agora e na hora de nossa morte. Amém.
0: Ave Maria, cheia de graça, o Senhor é convosco. Bendita sois vós entre as mulheres, e bendito é o fruto do vosso ventre, Jesus.
1: Santa Maria, Mãe de Deus, rogai por nós, pecadores, agora e na hora de nossa morte. Amém.
0: Ave Maria, cheia de graça, o Senhor é convosco. Bendita sois vós entre as mulheres, e bendito é o fruto do vosso ventre, Jesus.
1: Santa Maria, Mãe de Deus, rogai por nós, pecadores, agora e na hora de nossa morte. Amém.
0: Ave Maria, cheia de graça, o Senhor é convosco. Bendita sois vós entre as mulheres, e bendito é o fruto do vosso ventre, Jesus.
1: Santa Maria, Mãe de Deus, rogai por nós, pecadores, agora e na hora de nossa morte. Amém.
0: Ave Maria, cheia de graça, o Senhor é convosco. Bendita sois vós entre as mulheres, e bendito é o fruto do vosso ventre, Jesus.
1: Santa Maria, Mãe de Deus, rogai por nós, pecadores, agora e na hora de nossa morte. Amém.

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2: 19 horas e 5 minutos. Na

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noite maravilhosa pra você nesta terça-feira, hoje dia 14 de julho de 2026. Chegando! Fazer a sua companhia, né? Isso? É, e a você.

Pelo carinho. 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

0: mais esse dia. Como foi a sua terça-feira, hein? Você chegando do trabalho, descansando, ouvindo a nossa programação, a você viajando. Muito obrigada pelo carinho, hein? E eu convido você agora para desacelerar. A noite chega, um momento para desacelerar o seu coração, deixar as preocupações de lado, renovar as esperanças. A vida, ela nos ensina que nem todos os dias serão fáceis, mas todos eles trazem uma oportunidade de recomeçar. Às vezes, Deus não muda imediatamente uma situação ou a situação, mas fortalece quem somos para enfrentá-la. E quando confiamos, descobrimos uma força que nem imaginávamos ter. Olhe para tudo que você já venceu. Olhe o que você já passou. Às vezes, duvidamos da nossa capacidade. Quando esquecemos a força que nós temos e que já passamos por algo bem pior do que aquilo que está acontecendo agora. Então, as batalhas de ontem se transformaram em aprendizado. E os desafios de hoje também passarão. Pense assim, não desista dos seus sonhos por causa de um momento difícil. Continue caminhando, mesmo quando parece difícil, quando parece pesado, mesmo que seja um passo de cada vez. Nesta noite, agradeça. Agradeça pelas pequenas conquistas. Agradeça pelo que você é. Agradeça pela sua família. Agradeça pela criança que tem próximo de você. Agradeça pelos seus filhos, seus pais. Quem está ao seu lado? Agradeça pelo seu trabalho. Agradeça pelos estudos. Agradeça por você acordar, por você respirar. Esse ar que Deus permite nos entregar. Agradeça. Tenha gratidão. Pratique a gratidão no dia a dia. Abrace quem você ama enquanto há tempo. Perdoe quando for possível. E mantenha a fé acesa. O bem que você planta hoje, ele florescerá no tempo certo. Escuta, no tempo certo. Ele não vai florescer só porque você quer que ele floresça. Você tem que plantar, regar, esperar, regar de novo. Só depois irá a flor, depois você irá colher. Que Deus abençoe o seu lar, proteja sua família, renove sua saúde. Eu não sei o que você está passando nessa noite, mas entregue tudo nas mãos daquele que tudo pode, Jesus. Fortaleça a sua esperança. Que Deus conceda a você uma noite de paz e descanso. Estou aqui, a partir de agora, para com você navegarmos nesse mundo da música, de alegria e de boas companhias. Participe conosco. Mande sua mensagem. WhatsApp Educadora 779-9907-1007. Mande aquela alô especial.
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0: Quando tudo estiver difícil, lembre dessa música. Olhe no retrovisor. Tudo que você já passou. Quantas pessoas estão sofrendo muito mais que você e agradecendo. Então agradeça mais, viva mais os momentos na sua vida. Se hoje você está enfrentando um obstáculo, levante a cabeça. Tudo passa. Os momentos bons passam. Os momentos ruins também vão passar. Às vezes, quando a gente está em uma dificuldade, pensamos assim: nossa, quando que vai passar? E logo depois passa e você fala assim, passou. Entenda isso, você vai lembrar. E lembre-se, o que você tem hoje, um dia você pediu orando. Essa música é linda. Gustavo Lima, Retrovisor. Agora na programação educadora. 19h26, boa noite pra você.
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Onça em casa. Sacudir esse coração aí, ó. Night Music aqui na programação Educadora Santana. 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

0: Oi,
1: oi! Quem tá com a gente?
2: Oi! Eu sou da Inha, da Fazenda Vai José. Peço para você mandar a dar os parabéns para mim, que eu tô completando 65 anos hoje.
1: Que bênção, Dainha!
2: Peço que você passe aí uma música, qualquer música, feliz aniversário, em nome de minha mãe Eni e todas minhas irmãs, minhas filhas. Manda pra mim, Grace. Mando um alô pra você, todos vocês da rádio, pra você, Jota. Tchau, fique com Deus, Deus abençoe.
1: Valeu, valeu, Dainha. Um abraço super especial pra você. Parabéns, felicidades, que o Papai do Céu abençoe sempre a sua vida, ilumine os seus caminhos. Parabéns a todos os aniversariantes de hoje, dia 14 de julho. Parabéns.

0: Boa tarde, querido. Tudo bem com você, meu anjo?
1: Comigo
0: tudo bem. Aqui é Sebastião, comunidade de Jardavaca. Manda uma música pra nós aqui, pra minha família aqui no Jardavaca. E também feliz pra você também. Valeu, pá.

mande um alô pra minha mãe Almira e pra minha esposa Sônia em Caetité. Valeu, Luiz, um abraço pra você. Muito obrigada pelo carinho, audiência. Olha, você participando da nossa programação educadora, dia 8 de agosto, viu, gente? Vem aí o maior evento em Caetité, dia 8 de agosto. O maior evento de boxe de Caetité e região. Pra quem gosta, hein? Eu gosto. Sexta-feira, dia 8 de agosto, no ginásio de esportes aqui em Caetité. Então, prepare-se para uma noite de grandes combates. Atletas de alto nível, muita emoção e adrenalina do começo ao fim. Estarei presente, viu? Traga sua família, convide seus amigos e venha fazer parte desse grande espetáculo de esportes. Box, Caetité Box, segunda edição, né? Caetité Box, segunda edição, no dia 8 de agosto, no ginásio esportes aqui de Caetité. Ingressos já disponíveis, inclusive eu consegui um aqui pra gente sortear hoje no final do Night Music. Então você ouvindo a nossa programação, participando com a gente, mandando aí, né, sobre algo sobre o Caetité Box. Já participou? Participou da primeira edição? Eu participei. Foi maravilhosa e eu tenho certeza que essa segunda edição vai ser melhor ainda, né? Caetité Box. Garanta seu ingresso, não fique de fora dessa noite histórica. E atenção para os pontos de vendas, garanta já o seu ingresso, atenção para os pontos de vendas aqui em Caetité. 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Lá em Guanambi, alô você de Guanambi, pode também participar com a gente. 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Então não esqueça, não fique de fora dessa noite de grandes. Nossa, eu não tô de fora, né, Vivi? Já quero aí. Meu ingresso já tá garantido, já pode guardar o meu aí. E você ouvindo o nosso Night Music, inclusive eu estava deixando pra sortear aqui na sexta. Porém, ele,

0: eu deixo você meia hora aí ouvindo o balanço pra falar o nome dele. Porém, ele veio aqui hoje falando que já está com saudade de vocês, assim como vocês estão com saudades dele. E aí ele volta amanhã, viu, gente? Quem, produção? Quem?
1: Jota Rodrigues.
0: É ele mesmo, volta amanhã, tá bom? Amanhã ele estará aqui. Entregarei o programa pra ele, assim como combinado no entardecer. E aí o Night Music já é por conta dele, tá bom? Então, portanto, ele voltando amanhã com o Night Music. Então a gente já faz o sorteio hoje, tá bom? Do ingresso pra você participar aí do Caetité Boxing segunda edição. Nosso amigo Vitor, muito obrigada, viu, pela sua participação sempre aqui em nossa programação e pelo ingresso para os nossos ouvintes aqui da Educadora. E quem mais ouvindo a nossa programação, boa noite pra você.
2: Eita, aí, ó, Fabiana, locutora Fabiana, é muito bom, né, dando alô aí pro pessoal aí, ó, diretamente da Rádio Educadora Santana de Caeté, para as mocosadas aí, ó, pra Zé Mocó. E aí, Zé Mocó, como é que tá tu, homem? Pra Helena,
0: oh, meu tio.
2: Sebastiana, Laíde, né? Eita, turma grande, que turma maravilhosa aí, né, Fabiana?
0: Já pensou?
2: A família é grande, viu, Fabiana?
0: Sim,
2: e tá crescendo cada vez mais, né?
0: Certeza.
2: Mas é assim mesmo, né? Coisa boa tem que crescer, né? Então, um beijo pra você, um beijo pra mocosada aí, como diz você, certo? Que faz parte também dessa equipe aí, né? Mas uma família muito boa, viu? Eita, família maravilhosa.
0: Graças a Deus.
2: Um abraço, um beijo pra todo mundo aí, ó, que tá ouvindo aí a Rádio Educadora Santana de Caeté aí com Fabiana. É sobrinha que eu gosto, viu?
0: E eu amo o senhor, meu tio lindo. Que saudade, tio Cláudio, diretamente lá do Pernambuco, é isso? Recife, lá ouvindo a nossa programação Educadora. Muito obrigada, viu? Sumiu, meu tio, que saudade. Só ainda ver o senhor. Só não vem aqui mais me ver, né? Demora. Demora pra vir ver. Aí a gente já fala assim, ó, sabe, mulher como é que é, né? Nunca mais você veio. Mulher assim, tio, já cobra assim o nunca, né? Como se o mundo fosse acabar amanhã. Mas eu vou aí ver o senhor. E o senhor também vem aqui ver, viu? Vem comer esse bolo delicioso aí. Eu tava uma resenha aqui no grupo. E aí eu falei, tio, tô na rádio. E ele falou assim, ah, vou ouvir a rádio agora pra mandar aquele alô especial. E do nada aparece aqui a mensagem do tio. Muito obrigada, viu, tio? Um abraço pro senhor, pras tias aí, pros primos. E também mandar beijos aqui pros meus tios aqui de Caetité, tia Bastiana, tio Zé, Zé Mocó. Alô, Raviel, um abraço. Raviel Moto.
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0: Manda um abraço pra mamãe Laíde lá na Fazenda Forquilha, tia Laíde. Manda em São Paulo, vindo a nossa programação sempre também. A tia Bília, tio Joaquim, um abraço super especial pra essa gente maravilhosa. Aqui na rua, né? Novo Horizonte, tem os primos aí também, tia Bia, tia Isa. Tem também o Eri, a Jana. Lá na farmácia Preço Justo, né, Jana? Um abraço por especial.

obrigada pelo carinho, pela participação. Você sempre ligadinho em nossa educadora. Muito obrigada pelo carinho. O Fá, boa noite. É o Aldo Fá, da cidade de Quanambi. Estou ligadinho no seu programa. Que prazer, que bênção, que alegria ter você, ter a sua companhia, viu, Aldo?

que coisa boa. Boa noite, Fá. Boa noite. Estou passando roupa e curtindo esse programa maravilhoso. E vai nesse ritmo assim, ó, lindona. Passar roupa rapidinho, hein? Se possível, Fá, gostaria de ouvir música com George Michael. Sterling, né? Quem mais? É que eu ofereço pro meu esposo, meu filhão e todos os familiares. Todos na escuta, viu, Fá? Sou Arlene, da cidade de Tanque Novo. Valeu, lindona! Eu sou lá em Tanque Novo. Alô, você de Tanque Novo, ouvindo a nossa programação. Muito obrigada, viu, pelo carinho, pela audiência. Minha queridona aí, ó, ouvindo a nossa programação, passando roupa. Querida Arlene, lá na cidade Tanque Novo. Alô, Tanque Novo!

0: 20h03. Night Music aqui na programação Rádio Educadora Santana, 100,7 FM, sempre presente em seu coração. Vamos a um rápido intervalo comercial, a gente volta daqui a pouquinho com mais músicas aqui na programação Educadora, valendo também a sua participação. WhatsApp Educadora 779-9907-1007. Não sai daí, voltarei já já.
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20h13, voltamos. Night Music aqui na programação Educadora. Boa noite pra você ouvindo a nossa programação. Muito obrigada pelo carinho, audiência. 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Boa noite para você, ouvindo a nossa programação, valendo a sua participação, WhatsApp Educadora 779-9907-1007. Boa noite para você em toda a região, ouvindo a nossa programação.

Alô, Juliano, Thaís. Um abraço para especial. Lá na sorveteria Doce Mix, hein? Um abraço pra toda essa gente maravilhosa. Toda a região de Maniaçu ouvindo a nossa programação. Você de Santa Luzia também. Muito obrigada pelo carinho. Boa noite pra você no bairro Ovídio Teixeira, lá na rua Piauí. Oi, Mar! Um abraço pra especial pra essa gente, o Rick, Rafael, toda essa gente maravilhosa, alô, Jai. Alô, Zezinho, um abraço pra você, pra Lani. Um abraço pra toda essa gente maravilhosa. Lá no vídeo Teixeira também, quem ouve sempre a nossa programação é a Amélia. Muito obrigada, viu, Amélia, sempre pela sua audiência. Alô, Fafá, lá no bairro Santa Rita.

abraço pra especial pra Lene Barbosa lá na Fazenda Forquilha. Lene, oi Liz. Oi titia. Oi tia Fá. Beijo, beijo. O Mano também ouvindo. Cristóvão, um abraço pra especial. E o Cristóvão tá aí, hein? O Cristóvão está aí. Já fez a inscrição, já está preparando o carro de boi, já está lá embaixo da árvore. E os bois já sendo aí, né, tratados, já na sexta-feira, já tudo bonitinho, porque no domingo, dia 19, tem a procissão de carros de bois. E a Jéssica mandou avisar para você que está ouvindo a nossa programação, inclusive eu falando aqui ontem, e algumas pessoas me mandou aqui no PV perguntando: Fá, até quando a inscrição? Até quinta-feira, viu gente? Até quinta-feira pode fazer sua inscrição. Entre em contato, vem até a nossa rádio educadora. Por que você tem que vir até a nossa rádio? Porque tem algumas instruções, você tem que pegar sua cartilha também, tem um número do carro que você vai colocar aí na lateral do seu carro, porque nós repórteres, quando for, quando formos falar, né? A gente vai identificar qual carro, vai ter o sorteio, aí a gente vai ver também a identificação, terá o seu crachá, então, pra ficar tudo organizadinho, tá bom? Então, até quinta-feira, você pode procurar nossa rádio educadora pra fazer sua inscrição. E pra você lojista, você que é empreendedor, você que queira colaborar também, a nossa rádio educadora, com brindes, com patrocínio, pode procurar nossa recepção da rádio educadora. Estaremos aqui, claro, para levar a você uma boa transmissão, trabalharmos nesses dias de novenário, também no dia da grande festa, que é a festa de Senhora Santana, a festa da nossa padroeira, que ela, juntamente com o nosso Jesus, possa interceder a Jesus para nos abençoar, abençoar o nosso trabalho. E você, comerciante, pode nos abençoar também, né? Com brindes, com o apoio nesses dias que a gente, nós estaremos aí levando para você de casa, para você de outra cidade, que não pode estar presente aqui nos novenários, que não pode estar presente, a gente leva até você, através das ondas do rádio, as informações dos melhores momentos e acontecimentos da grande festa.

noite, Fá. Mande um alô para nós aqui no bar do Ademir. Oi, Ademir. Rode uma música aí, Fá, com Sandro e Santiago, Pinica e eu. Estamos aqui na escuta. Ademir, Negdal, chama! Valor, Nelinho, uma

especial aqui pra ele, nosso amigo Tiel, Arte do Mato. E ele estará também presente aí na exposição, claro, né, nos artesanatos, lá na Festa de Santana. É Arte do Mato, nosso amigo Tiel. Manda um abraço também pra nossa querida, né, a Silvana. Ela estará também aí lá na vila, né, com Delícias da Vila, pães e recheados. Eita, que delícia, hein? Manda beijo pra essa gente maravilhosa. Estará engrandecendo, né, engrandecendo aí a nossa festa com as artes, com as comidas típicas. Mandar um abraço aqui também pra Sherry, um abraço pra toda essa gente maravilhosa que sempre apoiando aí a exposição, colocando em dias aí, né? Colocando a exposição, a expo de todos que passarem, que vier visitar. A gente sabe que nessa época nós temos vários visitantes aqui em nossa cidade para conhecer a nossa cultura, conhecer a nossa arte, conhecer, né, a nossa cultura também na parte gastronômica. Um abraço super especial a minha querida Claudenice também. Claudenice sempre participando, né, com os crochês, tricô. Um abraço super especial, Rita Artes. Um abraço, viu, Rita? Olha, estarei por lá, quero entrevistar todo mundo, viu? Toda essa gente maravilhosa.

noite pra ele, o Daniel, lá na Fazenda Brejo Sujo, ouvindo a nossa programação. Nosso querido, boa noite, Fá, mande alô pro meu personagem, Fá, o Palhaço Peruca, sim, o Palhaço Peruca, ouvindo a nossa programação, sempre. E ele quer ouvir a música Voz da Verdade.

0: Já foi. Eita, nós. Um abraço super especial pra toda essa gente maravilhosa ouvindo a nossa programação.
1: Ô, Fabiana. E é minha amiga. Boa noite. Como
0: boa
1: você
0: noite,
1: tá, beleza?
0: Tô bem.
1: Que eu tô falando aqui de Juan da Cajazeira, minha amiga. Você tá aqui na escuta, viu, do seu programa. Que bom ver seu programa maravilhoso, né? É isso aí, minha amiga. Fica com Deus. Deus que te abençoa. Valeu.
0: Amém, amém. Pessoal de Cajazeiras ouvindo a nossa programação. Fá, boa noite. Aqui é Laila.

0: Ela de Cachoeirinha, mande um alô pra minha irmã Laís e minha mãe Edna e meu pai João. Ô Fá, gostaria de ouvir música com O Amor de Jasmine, a voz de Guilherme Silva. Obrigada, tenha uma semana abençoada. E o nosso amigo João do Artesanatos, ele também vai participar da exposição, né? Fez a inscrição, não fez? Olha só, minha gente, participe. Nossa Caetité levando aí, para todos os visitantes, todos que participarem da festa, a nossa padroeira Senhora Santana, uma devoção, um momento de fé e também um momento, para todos nós caetitenses, nessa parte cultural, mostrar aí, a nossa cultura, mostrar nossos trabalhos. Oi, Fabiana, boa noite. Daniel, da Fazenda Brejo Sujo, pedindo música com Toque 10. Um abraço super especial. Oi, Quito.
1: Boa noite, Fabiana. Eu sou Quito dos Mu. Roda a música aí, Val Silva. Você manda alô para Val Silene, no Bar Santo Antônio, em Caetité. E dai.
0: Oi, Fabiana, boa noite. Aqui é o Jair. Estou aqui na escuta do seu maravilhoso programa. Mande uma música do Amado Batista, com o Amado Batista. Bom trabalho, boa noite, valeu. Boa noite para você, muito obrigada pelo carinho, pela audiência aqui em nosso Night Music.
2: Boa noite, Fabiana, é Nil de Rio do Antônio. Manda um alô para mim aí. Falou, boa noite, é Nil de Rio do Antônio, Fabiana, falou.
0: Valeu, minha gente linda. Pessoal lá em Rio do Antônio, ouvindo a nossa programação. Muito obrigada pelo carinho. E agora vamos ouvir a pedida aí da nossa querida Arlene. Arlene ou Arlete? Agora eu fiquei na dúvida. Deixa eu conferir aqui. Lá de Tanque Novo. É Arlene, lá de Tanque Novo. Ela pediu essa música, é um clássico, gente, um clássico inesquecível. É com George Michael, Careless Whisper, nome da música. É uma daquelas músicas que atravessam gerações, não é isso, Arlene? E com a voz marcante, eu amo essa voz, do George. É um dos solos de saxofone mais famosos da história, eu considero, na história da música. E ela fala sobre um arrependimento, culpa e a dor de perceber que um erro pode abalar uma grande história de amor. Olha só, mesmo lançada lá nos anos 80, né? Nos anos 1980, ela continua emocionando, porque retrata sentimentos universais. Ou seja, a saudade, a fragilidade da confiança e o desejo de voltar no tempo para fazer diferente. É isso que diz a música. É uma canção que nos convida à reflexão e nos lembra que a sinceridade e o cuidado com quem amamos são essenciais para preservar os relacionamentos. Tô certa, Arlene? E ela pediu essa música oferecendo pro esposo, pra família, pro esposo, pros filhos. E agora aumente o volume e aproveite esse clássico inesquecível na programação educadora. George Michael, Careless Whisper.

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2: Sucesso. 20:35. Night Music aqui na programação educadora. Bom demais estar com você nessa noite maravilhosa.

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de Caetité. Alô, mamãe Laíde. Alô, Juliana. Oi, Ju. Manda beijos para a galera lá em Serrão.

9 minutos. Programa Night Music, programação especial pra você. Muito obrigada pelo seu carinho, sua audiência. Vamos a um rápido intervalo comercial. A gente volta daqui a pouquinho com mais músicas. Nosso último bloco. Valendo a sua participação, WhatsApp Educadora 779-9907-1007. Mandar um abraço pra ele, nosso amigo Moacir, lá no Clube Santa Mônica, trabalhando toda parte de ornamentação, né, Moacir? E ele está nos arranjos florais, mandou pra gente aqui

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1: 20 horas e 40 minutos.
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3: 20:49, Night Music aqui na programação educadora, voltamos. Voz da Verdade, eu escuto aqui na programação educadora. 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

noite, Fai. Estou na sintonia, chovendo aqui. Pois é, menino, do nada começou também a chover aqui em nossa cidade, né? Uma pancada de chuva, como diz aí, né? Atualmente, aqui no sítio, viu, Fá? Um alô pra todos da Tabua, Paulo de Creu, meu amigo Paulo, um abraço super especial, muito obrigada, uma boa noite pra você e pra toda essa gente maravilhosa aí na, no sítio, né? Comunidade Tabua. Esse momento 19 graus aqui em Caetité, marcando aí céu limpo. Porém, algumas pancadas de chuvas em algumas regiões. Eu até olhei ali na janela, fui lá fechar, falei, de repente, do nada, uma chuva. Essa é a nossa Caetité, mês de julho, né, Brasil? Tá chegando, festa de Santana. Aí tem que descer ali pra praça, mas ok, levar o casaco, né? Já sabe, leve a blusa. E olha, as temperaturas devem baixar a partir de amanhã, viu? Então, olha... Previna aí, já previna, já tire aí a blusa do guarda-roupa, né? Esse momento, 19 graus, a sensação térmica de 15. Já mudando aqui, né? Céu limpo estará aí, ó, parcialmente nublado, a mínima será de 15 graus.

aquele ponto, né? Do vento, nesse momento 18 quilômetros por hora, né? A umidade 81%, tá bom. Visibilidade 10 quilômetros, tá ótimo. A gente não tem aquele mormaço chamado aí, né? Então, visibilidade boa.

quarta-feira tende a aumentar aí a questão do vento. Falei pra você, ele vem chegando também. E a temperatura vai abaixando, né? 21, a máxima de 21, a mínima de 11. Ainda bem que a minha farda, como diz minha irmã, já fica na moto, já anda o tempo todo, não é? Não é sério? É, também fala, cadê a farda? Aí tá aí minha farda. O tempo todo com a minha farda. É festa, é trabalho, enfim, não tiro pra nada, porque sabe por quê? Eu moro em Caetité, uma hora tá calor, outra hora tá chovendo, outra... enfim, vai entender, né? Brasil, 20 horas e 53 minutos. Boa noite pra você, ouvindo a nossa programação educadora.

0: Silva.
1: Aproveitando aqui os últimos minutinhos do Night Music com você, né, gente? Com você, ouvinte da nossa educadora. Amanhã ele volta, tô falando. Veio aqui hoje, já falou assim, não, Fafá, amanhã eu volto. Tá bom, não tem problema não.
2: J. Rodrigues.
1: Amanhã ele volta. No entardecer eu irei entregar o programa, tá bom? Já descansou demais. Tá descansado, energia renovada. E amanhã ele chega aqui, ó, com tudo, viu? Potência máxima, não é? J.

quero falar aqui o resultado, né, do sorteio do ingresso para a segunda edição do Kite The Box. Será dia 8 de agosto. Saiu aí pro Aldo Rodrigues, lá de Guanabi. Aldo, você gosta? Você curte? Pode vir curtir aqui no oferecimento, né, do Night Music. Pode pegar seu ingresso, tá comigo, viu?

de ir embora, né, Brasil? E assim chegamos ao fim de mais uma noite. Nós estaremos por aqui, estarei junto com você nas transmissões, falando também aí durante as transmissões da festa de Santana, os novenários, o dia da festa. Convido a você para participar. Estarei com vocês todos os domingos à tarde. Vamos entregar a Jota o programa dele. Amanhã à tarde eu virei aqui para entregar, tá bom, Jota? Combinado? Prepare, amanhã estaremos por aqui, passar o entardecer para você. Encerramos mais um mês de caminhada juntos. Quero agradecer de coração pela sua companhia, pelo carinho, participando todas as noites, todas as tardes, né? Pela audiência, por permitir que eu entre na sua casa, a gente adentra a sua casa mesmo, né? No seu trabalho ou no seu carro, através das ondas do rádio. Cada mensagem, cada música, cada momento compartilhado só fazem sentido porque você está aí do outro lado do rádio. Muito obrigada mesmo por fazer parte dessa família que cresce a cada dia, que é a nossa educadora. Agora é hora de descansar. Entregue suas preocupações nas mãos de Deus, renove as suas forças e tenha certeza de que Ele continuará cuidando de tudo. Mesmo quando não conseguimos enxergar, mas Ele está cuidando. Desejo que sua noite seja tranquila. Agradeço a você mais uma vez pelo carinho. Que Jesus abençoe a você, abençoe a sua família, abençoe o seu trabalho. Tudo que você pôr a mão, você seja abençoado. Repleta de paz, proteção e bons sonhos. Que Deus abençoe você e toda a sua família. Mais um mês vencido, mais um trabalho vencido. Muito obrigada, Deus. Muito obrigada por mais esse mês de companhia. Amanhã, se Deus permitir, estaremos de volta com muita música, alegria, boas energias para viver mais um dia e entregar o programa para ele, dono do programa. Descansado, né, Jota? Que Jesus abençoe você. Tchau, tchau, Brasil. Fique com Deus. Entre os cascalhos, uma pedra linda, o Senhor. Você é uma preciosidade.